Elsa Jacqueline Barrène nasceu em Paris a 13 de fevereiro de 1910, numa família em que a música fazia parte do quotidiano. O pai era primeiro violoncelista da Ópera de Paris. A mãe, Octavie Jeanne Boisson, era corista e uma pianista amadora competente que dava aulas particulares. A irmã mais velha, Agnès, era também música. Os quartetos de Beethoven e as suítes para violoncelo de Bach integravam o universo sonoro da infância de Elsa, enquanto as visitas à ópera, acompanhada pelo pai, lhe deram a conhecer Wagner. Do pai, que também desenhava e pintava, herdou ainda o interesse pelas artes visuais. Em 1919, com 9 anos, Elsa ingressou no Conservatório de Paris. A Primeira Guerra Mundial acabara de terminar e a geração em que viria a formar-se enfrentava a reconstrução da vida cultural europeia após uma catástrofe sem precedentes. O seu desenvolvimento iniciou-se no quadro das rigorosas tradições do ensino musical francês. Estudou harmonia com Jean Gallon, contraponto e fuga com Georges Caussade e acompanhamento ao piano com André Stille. Em 1925, obteve um primeiro prémio de harmonia. Em 27, primeiros prémios de contraponto e fuga e de acompanhamento. No outono de 1927, Elsa Barrène entrou na classe de composição de Paul Dukas. Dukas tornou-se uma influência decisiva, tanto no plano artístico como no pessoal. O seu ensino conjugava um domínio técnico rigoroso com uma vasta cultura literária e curiosidade filosófica. Barrène recordava aulas em que se passava naturalmente da música à história e à metafísica. O professor incentivava a exigência no trabalho, entendendo a composição como uma atividade com responsabilidades intelectuais e espirituais. Por intermédio de Dukas e também através do exemplo de Claude Debussy, Barrène desenvolveu uma sensibilidade particularmente apurada para a cor orquestral. Passou igualmente a integrar uma notável comunidade musical. Entre os músicos ligados ao ensino de Dukas encontravam-se Maurice Duruflet, Claude Arrieux e Olivier Messiaen. A amizade com Messiaen prolongar-se-ia ao longo das suas vidas. Com Dukas, a relação adquiriu uma profunda dimensão de afeto e confiança. Barrène encontrou no professor um exemplo de integridade artística que continuaria a ser importante muito para além dos anos de formação.

Os critérios de Paul Dukas eram excepcionalmente exigentes. Podia rever uma composição durante vários anos, procurando a concordância entre a concepção da obra e a sua concretização. Barrène assimilou essa seriedade, juntamente com a convicção de que a compreensão artística exigia uma formação ampla. O significado da relação entre ambos ultrapassa, por isso, a influência estilística. Ajuda a explicar a continuidade entre o seu trabalho de compositora e a sua posterior prática pedagógica. A atenção minuciosa, a independência intelectual e o respeito pela finalidade expressiva da técnica tornaram-se características duradouras de ambas as atividades de Elsa Barrène.

O Noturno para Violino e Piano, cujo manuscrito está datado de 14 de maio de 1928, oferece um indício precoce do controlo expressivo de Elsa. Uma delicada frase de piano introduz uma melodia serena no violino. A música ganha progressivamente animação, atinge um clímax intenso e regressa à quietude inicial. A forma concisa revela já a capacidade de colocar a proporção musical ao serviço de um percurso emocional.

Em 1928, a cantata Héraclès à Delphes deu a Elsa Barrène uma distinção no concurso do Prix de Rome. No ano seguinte, aos 19 anos, conquistou o principal prémio da competição com La Vierge Guerrière, a Virgem Guerreira, uma cantata sobre Joana d'Arc, contexto de Armand Fouché. Foi apenas a quarta mulher a receber esta distinção, depois de Lili Boulanger, em 1913, Marguerite Canal, em 1920 e Jeanne Leleu, em 1923. O prémio trouxe-lhe reconhecimento nacional e uma residência financiada na Academia de França, em Roma, instalada na Vila Médicis.

Os anos romanos de Bahrein prolongaram-se até abril de 1933. Foram produtivos, mas pessoalmente difíceis. Sentia a falta de Paris e o convívio no conservatório e a atmosfera da vila decepcionava. A leitura tornou-se um refúgio. Dukas emprestou-lhe Bhagavad Gita, que ela copiou à mão e conservou ao longo da vida. Este encontro com o pensamento indiano passou a integrar uma curiosidade espiritual que viria a abranger diversas tradições religiosas e filosóficas. Itália aprofundou também o interesse de Elsa Bahrein pela pintura. Viajou, visitou coleções de arte e esteve em Nápoles com o pai, em 1931. Ao mesmo tempo, observou o regime fascista de Mussolini. A experiência perturbou-a profundamente e contribuiu para formar os compromissos políticos que se tornariam cada vez mais visíveis na sua vida e na sua música. Durante a residência em Roma, Elsa Bahrein acompanhou ensaios de Ariane e Barba Azul, de Dukas, mantendo o compositor informado. A preocupação da ópera com a emancipação oferece um contexto revelador para os interesses intelectuais que ambos partilhavam. Dukas refletira sobre a dificuldade de aceitar a liberdade quando as limitações familiares oferecem uma aparente segurança. Esse ensaio biográfico relaciona esta reflexão com os compromissos posteriores de Bahrein. Embora tal ligação permaneça uma interpretação, ilumina os laços entre as leituras espirituais e a questão prática de saber como os indivíduos se tornam capazes de agir de forma independente.

Em França, a reputação da compositora estava em crescimento. Em janeiro de 1930, a orquestra Strahan interpretou Harald Harfager, uma obra orquestral inspirada em Heinrich Heine. A literatura continuaria a ser uma fonte recorrente de invenção musical. A primeira sinfonia, que Elsa Barren concluiu em 1931 como um dos trabalhos que tinha de enviar de Roma, demonstrou o seu domínio da forma orquestral. Uma introdução lenta conduz a um primeiro andamento vivo. O segundo andamento combina reflexão lírica com uma secção central de caráter lúdico. E um vigoroso finale completa a estrutura. A sinfonia participa no diálogo do período entre guerras com as formas clássicas, mas o pormenor harmónico e as cores orquestrais conferem a essas formas um caráter individual. A música é predominantemente tonal, enriquecida pela dissonância e por uma harmonia alargada. O domínio do contraponto permite a Barren preservar a independência das diferentes linhas, contribuindo simultaneamente para a clareza do movimento global. A segurança técnica sustenta uma expressão que permanece simultaneamente direta e flexível. Este equilíbrio ajuda a situar a sinfonia na música francesa da época. O exemplo de Stravinsky incentivava uma relação renovada com formas antigas, enquanto Debussy e Ducasse ofereciam recursos distintos para pensar a sonoridade. Barren assimilou estas possibilidades de modo seletivo. A clareza da sua música depende tanto do caráter dos instrumentos e da energia dos motivos rítmicos, como das grandes linhas da construção formal. O período romano deu também origem a Le Roi Bossu, uma ópera cómica num ato, sobre um libreto de Albert Carré, dedicada a Ducasse, estreada na Opéra Comique a 17 de março de 1932. A recepção da obra destacou os dons melódicos e a cor instrumental de Elsa Barren. Estes primeiros êxitos mostram uma compositora que trabalhava já com segurança nos géneros orquestral, vocal e teatral.

Em 1933, a ascensão do nazismo conferiu uma nova urgência à sua consciência política. A breve obra orquestral Pogrom partiu de um poema de André Spire, escritor judeu, empenhado na defesa dos direitos de todos os judeus. O poema contrapõe jovens que apelam à resistência a homens mais velhos que receiam a inutilidade dessa resistência. Barrène transformou este conflito numa resposta musical à ameaça de perseguição. Ao convidar Spire para uma apresentação no Instituto de França, em dezembro de 1934, descreveu o poema como tragicamente pertinente para as circunstâncias em que compusera a obra. Spire terá oferecido a sua poesia à compositora pouco depois do êxito no Prix de Rome. Na parte inicial de Pogrom, intitulada Écoute Israël, a geração mais nova apela ao confronto com aqueles que a ameaçam. A resposta da geração mais velha introduz a expectativa da derrota e a tentação da resignação. Esta oposição proporcionou a Barrène um tema com uma estrutura dramática imediata. Colocou também uma questão que se tornaria central na sua biografia. Que formas de ação continuam a ser possíveis quando o perigo faz do recuo a escolha aparentemente mais segura?

Depois de regressar a Paris, Elsa Barrène sustentou-se como acompanhadora do Oscar Félix Rogel e continuou a compor. A morte de Ducasse, a 17 de maio de 1935, representou uma perda pessoal profunda. No ano seguinte, contribuiu com uma breve peça para piano, homage a Paul Ducasse, para o terceiro volume coletivo Tombeau de Paul Ducasse, publicado por La Revue Musicale. Era a única mulher entre os 9 participantes, entre os quais se encontravam também Messiaen, Manuel de Falla e Joaquim Rodrigo. A peça inscrevia um gesto íntimo de memória na tradição francesa do tombeau musical, composição em homenagem a alguém falecido.

Na segunda metade da década de 1930, Elsa Barrène trabalhou na radiodifusão francesa como pianista, técnica de captação de som e ensaiadora vocal. Os seus interesses artísticos permaneceram amplos, abrangendo cantos judaicos, miniaturas instrumentais e música inspirada em Tagoré. A sua independência desafiava também as ideias feitas sobre as mulheres compositoras. Alguns críticos contemporâneos elogiavam a música escrita por mulheres apenas quando esta parecia corresponder a uma esperada delicadeza feminina. O crescente envolvimento de Barrène com as grandes formas e com questões públicas ultrapassava essas expectativas. O seu compromisso político desenvolveu-se através do apoio à Espanha republicana e de conversas com o maestro Roger Desormières. Após o Acordo de Munique, em setembro de 1938, Elsa aderiu ao Partido Comunista Francês. Para ela, a perspectiva de uma nova guerra europeia tornava a inação cada vez mais inaceitável.

A segunda sinfonia, composta nesse ano de 1938 e intitulada Vojna, a palavra russa para guerra, dá forma musical a esta inquietação histórica. Os três andamentos seguem uma sequência rápido-lento-rápido, mas a progressão expressiva é mais complexa do que esse esquema sugere. O primeiro começa com uma curta introdução inquieta nas madeiras. Segue-se material de grande energia rítmica, enquanto um tema sinuoso no oboé introduz um caráter mais apreensivo. As ideias contrastantes transformam-se mutuamente ao longo do desenvolvimento e uma conclusão breve e urgente impede uma resolução tranquilizadora. O andamento central é uma marcha fúnebre. Um grito da orquestra cede lugar a uma melodia contida no oboé, apoiada por uma pulsação persistente. As cordas com surdina, as dinâmicas suaves e a harmonia dissonante criam uma atmosfera de medo e luto. O andamento termina com um violino solista exposto sobre uma delicada filigrana orquestral. A dor adquire uma dimensão pessoal, mesmo quando as implicações históricas são coletivas. A orquestração contribui diretamente para esta concentração do sentimento. No primeiro andamento, as cordas apresentam frequentemente o material temático em uníssono ou em oitavas, conferindo um contorno firme ao discurso musical. Uma continuação melódica inicialmente confiada aos metais graves passa depois para as cordas, alterando o seu peso expressivo através da mudança de sonoridade. Na marcha fúnebre, ritmos pontuados persistentes conservam a sensação de passo mensurado, enquanto a linha melódica mais longa parece debater-se contra essa regularidade. O tratamento da forma e da cor orienta assim a atenção para a relação variável entre movimento coletivo e lamento individual. O finale introduz um caráter mais popular e dançante. Contudo, a tensão trágica interrompe repetidamente a sua energia. Esta alternância pode ser interpretada como um lembrete de que a esperança coletiva permanece vulnerável e de que a liberdade exige vigilância. Trata-se de uma leitura crítica, a posteriori, da música e não de um programa explicitamente enunciado por Barrène. O que a partitura demonstra com clareza é a sua capacidade de fazer com que formas sinfónicas herdadas sustentem um discurso emocional intenso e em transformação.

Quando a guerra foi declarada em 1939, Elsa Barraine deslocou-se para Rennes com a Organização de Radiodifusão da França. No início de 1941, estava de novo em Paris, onde perdeu o seu posto profissional e enfrentou uma situação laboral precária. O pai, que era judeu, foi afastado da Ópera de Paris por força das restrições antissemitas. A perseguição política tornara-se uma experiência familiar imediata. Em 1941, Barraine, Desormières e Louis Durey participaram na criação da Frente Nacional dos Músicos, uma organização de músicos da resistência. As suas atividades incluíam o apoio a músicos judeus perseguidos, a organização de performances de música francesa proibida ou nova, a oposição ao colaboracionismo e a distribuição de material clandestino. Barraine participava em reuniões secretas e trabalhava com contactos da resistência, entre os quais Georges Dudac. Para uma artista com ascendência judaica e compromissos comunistas, esta atividade envolvia um perigo considerável. O jornal do grupo, Musiciens d'aujourd'hui, Músicos de Hoje, associava a defesa da vida musical à assistência concreta a pessoas ameaçadas. O abrigo, o apoio financeiro e a circulação de informação eram tão importantes como os gestos artísticos públicos. Este trabalho mostra como as relações profissionais podiam tornar-se uma rede de solidariedade durante a ocupação, recorrendo aos contactos já existentes entre músicos para sustentar a resistência. Em 1942, Desormières ajudou Elsa Barraine a conseguir trabalho na Opéra Comique. Nesse outono, ela foi presa e interrogada até que a intervenção de um funcionário da Prefeitura de Polícia de Paris assegurou a sua libertação. Ainda assim, continuou a ajudar outras pessoas. Em 1943, auxiliou o compositor judeu Ludwig Wolfgang Simony a obter a identidade de Louis Sagué, nome sob o qual viria a ser naturalizado. O pai de Barraine morreu a 24 de setembro desse ano, depois do sofrimento causado pelo afastamento da ópera. Em 1944, avisada pela porteira de que os alemães a procuravam, Elsa Barraine escapou à prisão e entrou na clandestinidade sob o nome de Catherine Bonnard. A ocupação perturbara profundamente a sua capacidade de compor. Contudo, nesse ano escreveu Aviso para coro e orquestra em memória de Georges Dudac, executado em Mont-Valérien a 23 de maio de 1942.

Avi põe em música um poema de Paul Éluard inspirado no aviso público que anunciava execuções. Segundo o relato biográfico, Barrène assinou a partitura com o seu nome clandestino. A obra associa o registro histórico da violência a um gesto individual de memória. A ligação entre música e experiência política é aqui particularmente direta. O dedicatário era alguém com quem trabalhara e os perigos evocados pelo poema eram perigos que ela própria enfrentara. O poema de Éluard circulou sob o pseudónimo de Jean Duhaut. O encontro destas identidades assumidas, a do poeta e a da compositora, situa a obra nas condições da produção cultural clandestina. Dudac ajudara a organizar a atividade da resistência entre intelectuais e nos meios universitários. Recordá-lo através de uma obra coral dava uma voz partilhada ao luto por alguém cuja voz fora silenciada. A importância da partitura assenta, por isso, tanto no meio artístico escolhido como nas relações concretas de confiança e perda de que nasceu. Depois da libertação, Barrène entrou num período de atividade renovada. A partir do final de 1944, escreveu sobre assuntos musicais em L'Humanité e, entre 1944 e 47, dirigiu o trabalho musical da editora Le Champ du Monde. Regressou também à gravação e à produção sonora na rádio francesa. A reconstrução cultural oferecia a possibilidade de alargar a vida musical a pessoas que anteriormente tinham tido escasso acesso a ela. A amizade ajudou a sustentar esta renovação. Elsa Barrène participou na Gloxinia, uma associação de convívio criada por Roland Manuel e presidida por Darius Milhaud, que reunia músicos ligados à resistência. O seu caráter lúdico proporcionava companhia depois de anos de clandestinidade e medo. De modo mais amplo, a comunidade musical do pós-guerra procurava formas de aproximar poetas, compositores, intérpretes e ouvintes. As atividades de Barrène no jornalismo, na gravação e na composição colocavam-na em vários pontos desse esforço, permitindo que a participação cultural se tornasse uma tarefa prática, além de uma aspiração política.

Em 1945 surgiu Song Koyi ou Le Fleuve Rouge, o Rio Vermelho, variações orquestrais encomendadas pela radiodifusão francesa e dedicadas a Olivier Messiaen. Inspirada na luta do Vietnã pela independência em relação à França, a obra alargava a sua atenção política para além da Europa. No mesmo ano, Elsa escreveu a Suite Astrologique para a pequena orquestra, mostrando a amplitude de interesses que coexistia com os temas explicitamente políticos. A 7 de julho de 1946, a Segunda Sinfonia teve uma apresentação aclamada pela Sinfónica da BBC, sob a direção de Manuel Rosenthal, em Covent Garden, na abertura do Festival da Sociedade Internacional de Música Contemporânea, em Londres. Os críticos elogiaram a originalidade, a vitalidade e o domínio técnico da obra. A recepção demonstrou que uma música moldada pelas preocupações históricas da compositora podia comunicar com força para além de França. A partir de 1946, Elsa viajou também pela Polónia e pela Arménia e escreveu com admiração sobre o ensino musical soviético e a abundância de novas composições. Estes relatos revelam o que esperava da política cultural: oportunidades para aprender, criar e participar. Devem também ser compreendidos à luz da sua filiação política e das esperanças que moldavam a sua percepção do mundo do pós-guerra. A amizade de Elsa Barraine com Paul Éluard continuou a alimentar a escrita vocal. Poésie Ininterrompue surgiu em 1948 e L'Homme sur Terre em 49. Estas obras pertencem à esperança do pós-guerra de que a poesia e a música pudessem ajudar a construir uma sociedade mais humana. Elsa participou igualmente na Associação Francesa dos Músicos Progressistas, ao lado de compositores e músicos como Serge Nig, Louis Duray, Charles Coquelin e Desormières. Influenciada pelo Manifesto de Praga de 1948, a associação promovia o realismo socialista e opunha-se à abstração artística que considerava socialmente isolada. Estas eram posições que integravam os debates políticos da época. O compromisso de Barraine com o acesso à cultura assumiu também formas educativas concretas. Através da Federação Musical Popular, apoiou o canto coral e a aprendizagem musical entre os trabalhadores. Compôs para o teatro e para o cinema, colaborando com realizadores como Jean Grémillon e Jacques Demy. Em 1950 escreveu La Chanson du Mal-Aimé, um bailado de grande dimensão a partir de Apollinaire e Claudine à l'école, baseado em Colette. No ano seguinte surgiu a Suite Judaica para violino e piano.

Em 1950, iniciou-se uma nova relação pessoal bem importante para Elsa Barren, quando o jovem músico libanês Rafi Urganjian, de 13 anos, chegou a Paris por intermédio

interpretação correta. Preparava-as cuidadosamente, respeitava a individualidade dos alunos e oferecia generosamente o seu tempo, incluindo aulas particulares gratuitas. As suas referências culturais iam de Bach e Beethoven a Bartók, Stravinsky e Messiaen, e da literatura europeia à música e à filosofia da Índia, do Bali e do Tibete. Urgandjian recordava recomendações de leitura que incluíam Shakespeare, Goethe e as Upanishads, parte das escrituras Shruti hindus, a par de conversas sobre as tradições musicais que a professora conhecia. Outro aluno, Alain Savouré, descreveu mais tarde o seu dom para compreender as pessoas através da relação pedagógica. O seu testemunho sugere que o exercício de ler uma partitura podia também revelar hábitos, inibições e possibilidades ainda não concretizadas de um aluno. A influência pedagógica de Barrène dependia dessa atenção. A responsabilidade de quem ensinava incluía ajudar um músico a reconhecer um caminho pessoal, fornecendo-lhe simultaneamente os conhecimentos e a disciplina necessários para o percorrer com confiança. A composição prosseguiu a par deste trabalho. Em 1953, Elsa Barrène escreveu Hommage à Prokofiev, para cravo e orquestra, e Musique funèbre pour la mise au tombeau de Titien, música fúnebre para o enterro de Tiziano, para piano e orquestra. Nesta última, um motivo recorrente passa entre o solista e a orquestra, criando uma continuidade sombria e meditativa. Há quem identifique na obra ecos do Dies Irae. A obra retoma também a ligação entre pintura e música que interessava a Barrène desde a infância e das viagens por Itália.

Outras obras de Barrène respondiam às necessidades práticas de intérpretes e alunos. La Boîte de Pandore, para piano, integra esta atividade educativa. Em 1956, Elsa compôs a música de Le Sabotier du Val de Loire, de Jacques Demy, seguindo-se em 1958 Les Paysans, uma cantata sobre poesia de André Frénaud. Esta diversidade de contextos colocava a sua música em contacto com diferentes intérpretes, públicos e finalidades artísticas. Ao longo da década, cantatas como Les Cinq Plaies e Cantate du Vendredi Saint exploraram temas cristãos. Este interesse coexistia com temas judaicos e com a leitura de filosofia indiana. A espiritualidade de Elsa Barrène desenvolveu-se através de um contacto continuado com diferentes tradições. A expressão musical mais concentrada desta procura, na fase posterior da sua carreira, seria Musique Rituelle.

Em 1966, Atmosphere, para oboé e 10 instrumentos de cordas, ofereceu outro exemplo da imaginação instrumental tardia de Elsa Barrène. O conjunto intimista coloca um instrumento de sopro solista em diálogo com um grupo reduzido de cordas, prolongando o interesse pelas possibilidades expressivas de sonoridades contrastantes. A par das composições vocais e orquestrais de maior dimensão, obras como esta recordam que o seu catálogo se desenvolveu em diferentes escalas de atividade musical. A música de câmara, as obras de concerto e as peças pedagógicas ofereciam oportunidades para explorar o modo como uma determinada formação instrumental podia sustentar um caráter expressivo próprio.

Escrita entre 1966 e 67 e estreada na Catedral de Lausanne a 15 de fevereiro de 67, Musique Rituelle destina-se a órgão e percussão, incluindo xilorimba, gongo e tantan. Inspira-se no Bardo Todol, habitualmente conhecido como Livro Tibetano dos Mortos. O programa acompanha uma passagem por experiências de morte, medo, iluminação e libertação. As sete secções incluem divindades pacíficas e iradas, demónios, o fechar de portas e uma libertação final. A obra é particularmente significativa por ultrapassar a linguagem predominante tonal de grande parte da música anterior de Barrène e recorrer a procedimentos seriais. O ritmo torna-se o elemento principal de organização. O número 7 e os seus múltiplos regem padrões de duração, ligando a construção musical à viagem de 49 dias do programa. Os padrões são reordenados e invertidos. A variação da sua extensão gera a experiência de movimento e quietude de quem escuta. Em vez de desenvolver temas através dos processos sinfónicos habituais, Elsa Barrène permite que a transformação rítmica altere a configuração de uma pequena quantidade de material melódico. A cor instrumental de Musique Rituelle adquire também um peso simbólico. O órgão sugere respiração e continuidade, a xilorimba articula o fluxo, a ressonância do tantan aproxima-se do silêncio. A interrogação espiritual inscreve-se assim na estrutura da composição, moldando a experiência do tempo musical. Uma análise mais pormenorizada poderá explicar como cada secção adquire um caráter temporal próprio. As durações longas conferem amplitude às divindades específicas, enquanto os valores mais curtos e os padrões repetidos evocam o movimento circular associado aos demónios. Na secção central, durações anteriores regressam em ordem inversa, com a exclusão de certos valores. O processo cria uma recordação musical que é também uma transformação simbólica. Duas ideias melódicas principais, uma serena e outra mais perturbada, adquirem configurações distintas através destas operações rítmicas. A sua identidade persiste, mesmo quando se altera a experiência do tempo que as rodeia. Este procedimento convida à comparação com o interesse de Messiaen pela permutação rítmica, particularmente em Chronochromie, mas a comparação esclarece também a finalidade própria de Barrène. O significado expressivo direto que a compositora atribui à duração é relevante. A extensão de um acontecimento contribui para constituir o seu sentido espiritual. Musique Rituelle representa assim uma evolução substancial em relação à escrita sinfónica da juventude. A continuidade reside no cuidado com que os meios musicais respondem a uma intenção expressiva, mesmo quando esses meios se transformaram consideravelmente.

Em 1969, Elsa Barrène assumiu a classe de análise do Conservatório de Paris, sucedendo a Messiaen, que desejara vê-la ocupar o seu lugar. No início da década de 1970, exerceu também funções no Ministério da Cultura, com responsabilidades de inspeção dos teatros líricos nacionais. A composição, a pedagogia e o serviço institucional continuaram a coexistir na sua vida profissional. Em 1977, Barrène mudou-se para Créteil para ficar mais perto de Ourgan Jeanne. A sua curiosidade permaneceu ativa durante a década seguinte. Viajou pela União Soviética e pela China, participou em encontros musicais e estudou russo e chinês. O conhecimento do russo permitiu-lhe traduzir o estudo de Viktor Zaderatsky sobre a polifonia de Stravinsky. Manteve também correspondência com amigos, entre os quais Henri Dutilleux e Joachim Ninkulmel. Os seus escritos tardios continuaram a questionar a orientação social da cultura musical. Criticava tanto a abstração artística inacessível como a produção comercial, que no seu entender descurava necessidades humanas mais profundas. Estes juízos refletiam a convicção duradoura de Elsa Barrène de que a liberdade artística implicava responsabilidades perante os ouvintes e a sociedade. Os alunos recordavam uma professora exigente, mas generosa, que os incentivava a descobrir capacidades que ainda não tinham reconhecido em si mesmos.

Num texto datado de 7 de novembro de 1984, à propos de Musique Française, Elsa Barrène tornou explícitas estas preocupações. Questionava um sistema cultural que celebrava o progresso técnico, negligenciando as suas consequências para a vida humana. Beethoven oferecia-lhe um exemplo do artista como defensor de ideais progressistas. A sua posição permanecia inseparável das convicções políticas, mas também da questão educativa que a ocupara durante décadas. Como poderia a música chegar às pessoas, de modo a aprofundar a sua capacidade de escutar, compreender e participar? Preocupava igualmente a perda da audição musical interior perante a crescente valorização da realização técnica.

À medida que a doença reduziu a sua autonomia, Elsa Barrène mudou-se para Estrasburgo para viver com Urgandjian. Morreu nessa cidade a 20 de março de 1999, aos 89 anos. Deixou cerca de 120 partituras, abrangendo música orquestral e de câmara, obras vocais e teatrais, música para cinema e rádio e peças pedagógicas. A circulação limitada destas obras contrasta há muito com a estima expressa pelos músicos que as conhecem. O percurso de Elsa Barrène revela uma compositora cuja linguagem musical em transformação permaneceu ligada a uma preocupação persistente com a vida humana. A sua realização abrange a própria música, os riscos que aceitou durante a resistência e o conhecimento que transmitiu aos alunos. Restituir-lhe o lugar na história da música exige escutar estas dimensões em conjunto: a disciplina da compositora, a atenção da professora e a coragem de uma pessoa disposta a agir de acordo com as suas convicções.

sem sóis a bater. Retratos de mulheres compositoras. Sexto episódio, Elsa Barrène.

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Muito boa noite, sejam bem-vindos e bem-vindas a mais uma emissão de Notas Azuis aqui na RTP Antena 2. Abrimos hoje com Children's Song, tema de Trip da Night Fantastic, o mais recente álbum da baterista, compositora e produtora norte-americana Terry Lynne Carrington. E nesta peça há uma voz que ganha particular destaque, a de Christy Dashiell. É a partir dela que começamos a desenhar o percurso desta emissão, inteiramente dedicada a antecipar o primeiro fim de semana do Seychelles Jazz. A 27ª edição do festival começa no próximo dia 8 de outubro e, ao longo das primeiras três noites, leva ao Auditório Municipal do Fórum Cultural do Seychelles propostas bastante distintas. Christy Dashiell abre o festival. No dia seguinte, 9 de outubro, ouviremos a saxofonista Camila George e, no sábado, dia 10, será a vez do trompetista português Luís Vicente, à frente de um trio que, para este concerto, recebe ainda mais dois convidados de peso, o pianista Leo Genovese e o saxofonista Tony Malaby. É, portanto, por estes três concertos que vamos viajar ao longo do programa, procurando conhecer um pouco melhor os músicos que estarão no Seychelles e, sobretudo, escutar alguma da música que os trouxe até aqui. Começamos por Christy Dashiell, cantora e compositora norte-americana que fará no Seychelles Jazz a sua estreia em Portugal. Uma voz que se move com grande liberdade entre a tradição do jazz vocal e territórios mais próximos do soul, do gospel e da música negra norte-americana contemporânea, e que nos últimos anos tem vindo a afirmar também uma identidade muito própria enquanto compositora. A sua presença em Children's Song, que acabamos de ouvir, leva-nos diretamente a uma das colaborações mais importantes do seu percurso recente, a relação artística com Terry Lynne Carrington. E é uma relação que, no ano passado, ganhou uma dimensão muito particular com We Insist 2025, trabalho assinado pelas duas e que regressa a uma obra fundamental da história do jazz e da música de intervenção norte-americana. Falamos de We Insist, de Max Roach, Freedom Now Suite, gravada por Max Roach em 1960. Com a voz extraordinária de Abby Lincoln e textos de Oscar Brown Jr., uma obra concebida em pleno movimento pelos direitos civis e que fez da música um espaço de confronto direto com a segregação racial, a violência e a luta pela liberdade. Mais de seis décadas depois, Terry Lynne Carrington e Christy Dashiell não procuram simplesmente reproduzir essa gravação histórica. O We Insist 2025 parte dela para construir uma leitura contemporânea, alargando o seu universo sonoro e colocando aquelas composições em diálogo com o presente. Jazz, gospel, soul, funk e diferentes tradições da diáspora africana cruzam-se numa música que preserva a força política da obra de Max Roach, mas encontra uma linguagem própria para a transportar até ao século XXI. E no centro dessa releitura está precisamente a voz que vamos poder ouvir ao vivo na noite de abertura do Seychelles Jazz, Christy Dashiell com Terry Lynne Carrington em We Insist 2025.

Continuamos por aqui no Notas Azuis a antecipar os concertos do primeiro fim de semana do Seixal Jazz, que começa no próximo dia 8 de outubro. E continuamos para já com Christy Dashiell, a cantora norte-americana que terá a seu cargo o concerto de abertura desta 27ª edição do festival. Ouvimos quatro momentos de We Insist 2025, a releitura que Dashiell e Terry Lynn Carrington fizeram da histórica Freedom Now Suite de Max Roach. As peças Drive a Man, All Africa, Tears for Johannesburg e, finalmente, Dear Abby. Este último título torna explícita uma presença que atravessa todo o projeto, Abby Lincoln, a voz da gravação original de 1960 e uma figura incontornável na história do jazz vocal. Mas é também interessante perceber de que modo Christy Dashiell ocupa agora esse espaço sem procurar imitar Lincoln. A sua voz pertence claramente a outro tempo e transporta outras referências, algo que se torna ainda mais evidente quando seguimos o seu percurso para lá de We Insist 2025. Porque Dashiell é também uma voz muito solicitada por outros músicos. E é precisamente por algumas dessas colaborações que vamos continuar. A primeira leva-nos ao trompetista Marcus Hill e a Composers Collective Beyond the Jukebox, álbum de 2024 construído em torno de uma ideia pouco habitual. Hill convidou músicos do seu círculo, muitos deles ligados à cena de Chicago, a escreverem composições pensando especificamente nele e no seu grupo. Ao lado das peças do próprio trompetista, aparecem assim contributos de nomes como Ernest Dawkins, Gary Bartz, Jeff Parker, Marcus Strickland e dos músicos do quinteto de Hill. Christy Dashiell é uma das vozes convidadas e surge em Chef's Kiss. É uma boa oportunidade para escutar Dashiell num contexto diferente, integrando nessa linguagem muito particular de Marcus Hill, onde o jazz contemporâneo convive naturalmente com o hip-hop, o soul e o R&B. E daí seguimos para outra colaboração, desta vez com o saxofonista Marcus Strickland e o seu projeto Twilife. Em The Universe's Wildest Dream, editado em 2023, Strickland constrói aquilo que descreve como uma espécie de banda sonora afrofuturista. Música pensada durante o confinamento de 2020 em Nova York e atravessada por preocupações ambientais, pela ideia de sustentabilidade e pela relação da humanidade com o planeta. Christy Dashiell participa em Matter, uma peça diretamente ligada à afirmação Black Lives Matter. Na descrição do próprio Strickland, ouvimos-la como se estivesse a afastar-se de uma manifestação, cantando uma afirmação simultaneamente elementar e poderosa. Apesar de tudo, daquilo que historicamente procurou oprimir e eliminar vidas negras, elas continuam aqui. E Matter permite-nos, por sua vez, chegar a um terceiro território coletivo. Christy Dashiell integra também Black Lives, um vasto projeto internacional que reúne músicos norte-americanos, africanos, caribenhos e europeus e procura fazer desse encontro uma linguagem comum em torno das questões de igualdade e justiça. Jazz, soul, funk, hip-hop e blues convivem num coletivo deliberadamente intergeracional e de grande dimensão. Em 2024, a editora belga Jamin Colors publicou Black Lives, People of Earth, segunda etapa discográfica deste projeto. São 15 peças, muitas delas desenvolvidas durante as digressões europeias do coletivo em 2022 e 2023, e um elenco que chega aos 26 músicos. Christy Dashiell é uma das vozes deste universo, ao lado da cantora sul-africana Tuto Puane e de muitos instrumentistas de diferentes geografias e gerações. Três contextos, portanto, bastante diferentes, mas que ajudam a perceber a amplitude musical de Christy Dashiell.

Continuam na companhia de Notas Azuis, mudamos agora de protagonista, mas permanecemos no primeiro fim de semana do Seychelles Jazz. Depois de Christy Dashiell, que abre o festival no dia 8 de outubro, damos agora atenção a Camila George, saxofonista e compositora britânico-nigeriana, que sobe ao palco do Auditório Municipal do Fórum Cultural do Seychelles na noite seguinte, dia 9. E acabamos de a ouvir em Creation, Abasi and Atai, faixa de abertura de Ibio Ibio, o terceiro álbum de Camila George, editado em setembro de 2022, e um trabalho particularmente revelador da forma como a saxofonista cruza a sua identidade musical com a sua história familiar e cultural. Camila George nasceu em Eket, na Nigéria, e cresceu no Reino Unido, tornando-se uma das figuras da geração que nos últimos anos deu uma nova visibilidade internacional ao jazz de Londres. Mas em Ibio Ibio há um movimento deliberado de regresso às origens. O disco é dedicado ao povo Ibio Bio do sudoeste costeiro da Nigéria, de onde provém a família da saxofonista, e parte das suas histórias, crenças e ideias de comunidade para construir uma música que não estabelece grandes fronteiras entre jazz, afrobeat e hip-hop. A própria Camila George definiu este álbum a partir de três ideias: raízes, criação e comunidade. E é talvez essa última palavra, comunidade, que melhor ajuda a perceber Ibio Ibio. Não apenas pelo universo cultural que inspira as composições, mas também pela maneira como o disco foi construído musicalmente. À volta do saxofone alto de Camila George, encontramos vários músicos associados à muito fértil cena londrina. Daniel Casimir no contrabaixo, Shirley Tetteth na guitarra, Sarah Tandy nos teclados, Sheila Morris Gray no trompete, Rosie Turton no trombone e Winston Clifford na bateria. Mas o círculo alarga-se ainda ao tocador de cora senegalês Kadi Ali Coyote, ao baterista norte-americano Daru Jones e à rapper de Birmingham, Sanity. É, portanto, uma música de encontros. A linguagem do jazz contemporâneo britânico encontra aqui referências nigerianas, a pulsação do afrobeat, o hip-hop e sonoridades da África Ocidental, sem que Camila George procure apresentar esses elementos como territórios separados. Fazem todos parte da mesma narrativa. O próprio título, Ibio Ibio, remete para uma designação do povo Ibio Bio, que Camila George explica, com algum humor, como uma referência à maneira rápida e direta de fazer as coisas, e não, esclarece ela, à estatura das pessoas. E os títulos das composições ajudam também a perceber até que ponto este é um disco construído em torno de uma memória cultural. Creation, Abasi and Atai, que acabamos de ouvir, abre o percurso. E vamos continuar dentro deste universo com mais três peças: Ekpe, Akpong e Abasi Enyong. Três momentos de Ibio Ibio antes de continuarmos a descobrir a música de Camila George e de anteciparmos o concerto que a saxofonista apresenta no Seychelles Jazz na noite de 9 de outubro. Camila George em Ibio Ibio.

E aqui no Notas Azuis acabámos de ouvir Ekpe, Akpong e Abasi Enyong, três temas de Ibio Ibio, o álbum que Camila George editou em 2022 e que temos estado a descobrir. Já percebemos como a saxofonista cruzou o jazz que se faz em Londres com as suas raízes nigerianas, com o afrobeat, o soul e o hip-hop. Agora vamos mudar de cenário. Saímos do estúdio e passamos para o palco, porque é mesmo aí, ao vivo, que podemos ter uma ideia mais aproximada daquilo que Camila George poderá trazer ao Seixal Jazz na noite de 9 de outubro. Vamos encontrá-la também em 2022, mas desta vez em Roterdão, numa atuação no North Sea Jazz Festival. Camila George nasceu em Eket, na Nigéria, e cresceu a ouvir música africana e ocidental. Começou a tocar saxofone aos 11 anos e, entre as primeiras grandes referências, estavam Fela Kuti, Jackie McLean e Charlie Parker. Três nomes que ajudam a explicar muita coisa. De um lado, a pulsação e a força coletiva do afrobeat. Do outro, duas figuras fundamentais do saxofone alto no jazz. E Camila George foi encontrando, entre esses mundos, uma linguagem muito própria. Quando ainda estudava no Trinity College of Music em Londres, já tocava com os Jazz Jamaica e passava pelo palco do Ronnie Scott's. Depois vieram os discos em nome próprio e uma afirmação cada vez maior na cena do novo jazz britânico. No North Sea Jazz vamos ouvi-la recuperar música de The People Could Fly, o álbum que tinha editado em 2018. O título vem de uma história da tradição oral afro-americana, transmitida entre gerações, sobre pessoas escravizadas que conseguiam voar. O voo como possibilidade de fuga, mas também como imagem de liberdade e de resistência. É desse universo que chegam os dois

temas que escolhemos. Primeiro, Tapping the Land Turtle, depois The People Could Fly. E aqui interessa-nos, sobretudo, ouvir Camila George em ação. O som do saxofone, a relação com a banda, o espaço dado à improvisação e essa mistura de jazz, afrobeat, soul e hip-hop a ganhar outra energia diante do público. Camila George, então, ao vivo no North Sea Jazz Festival, em 2022.

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1: E entramos agora na reta final desta emissão de Notas Azuis e chegamos ao terceiro concerto do primeiro fim de semana do Seychelles Jazz. Depois de Christy Daschle e Camila Jorge, voltamos-nos para Luís Vicente. O trompetista português apresenta-se no Seychelles à frente de um trio que junta três músicos com uma presença muito forte no jazz e na música improvisada que se faz hoje em Portugal. Além do líder no trompete, encontramos ainda Gonçalo Almeida no contrabaixo e Pedro Melo Alves na bateria. É uma formação que nasceu de uma vontade de Luís Vicente voltar a dar maior espaço à composição. Não abandonar a improvisação, longe disso, mas encontrar um equilíbrio diferente entre aquilo que é previamente escrito e aquilo que se decide no momento. E esse equilíbrio está bem presente no disco que vamos ouvir agora. Come Down Here, editado pela Clean Feed em 2024, é o segundo álbum deste trio. Surgiu 3 anos depois de Chanting in the Name Of e mostrava uma formação que, entretanto, tinha ganho outra complicidade, outra capacidade de passar da estrutura à liberdade, quase sem assinalar a fronteira entre as duas. E o disco tem melodias muito claras, com momentos de grande abertura, silêncio e espaço e também uma forte dimensão rítmica, com os três músicos permanentemente atentos ao que cada um propõe. Luís Vicente não se limita aqui ao trompete, ouvimos-lo também em sinos, apito e mbira. Pedro Melo Alves alarga a bateria à percussão e a diferentes objetos e Gonçalo Almeida ocupa o centro desta música com o contrabaixo. É um trio, portanto, mas com uma paleta sonora bastante mais ampla do que a formação poderia fazer supor. E há ainda uma referência curiosa entre as 6 peças de Come Down Here. Quase toda a música é composta por Luís Vicente, mas encontramos também Mandei Caiar o Meu Sobrado, um tema tradicional brasileiro associado à roda de capoeira. Uma presença que ajuda a perceber como este trio procura matéria musical em lugares muito diferentes para depois a transformar à sua maneira. É esta música que vamos ouvir na parte final do programa. Luís Vicente, Gonçalo Almeida e Pedro Melo Alves. O Luís Vicente Trio em Come Down Here.

Estes são mesmo os momentos finais desta emissão de Notas Azuis aqui na RTP Antena 2. Temos estado a escutar nesta reta final música do Luís Vicente Trio, que no caso da sua presença no Festival Seixal Jazz será expandido. Expanding Horizons é aliás o título do projeto, que conta com a participação de Leo Genovese e Tony Malaby. Eu deixo-vos por aqui ainda com mais uma peça de Come Down Here do trio de Luís Vicente. Antes quero, porém, relembrar que semanalmente o Notas Azuis conta com o inestimável apoio da loja de discos Jazz Messengers, que encontram no espaço da livraria Ler Devagar, na LX Factory, em Lisboa, e que também vão poder encontrar no próprio Seixal Jazz. Por lá nos encontramos. Até lá, Luís Vicente Trio, aqui no Notas Azuis. Boa noite.

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Bem-vindos à Geografia dos Sons e ao quarto de um ciclo de 5 episódios dedicados à 72ª edição da Tribuna Internacional de Compositores, que se realizou no passado mês de maio em Riga, na Letónia. No programa de hoje continuaremos a divulgar as obras que obtiveram recomendações na categoria geral do concurso. Ouviremos 3 obras apresentadas pelas rádios clássicas austríaca, eslovena e finlandesa. Começamos pela última, Fantasia para Piano e Orquestra, do compositor finlandês Joel Järventausta. Sobre a sua obra, composta no ano de 2025 e que vamos agora escutar, interpretada por Jonas Ahonen ao piano, acompanhado pela Orquestra Sinfónica da Rádio Finlandesa, sob direção de Ilan Volkov, Joel Järventausta escreveu o texto que passo a citar. Comecei a compor Fantasia para Jonas Ahonen quase ao mesmo tempo que descobri que a minha mulher e eu estávamos à espera do nosso primeiro filho. A alegria com a notícia e a excitação com o futuro levaram-me a um impulso criativo que nunca tinha experimentado antes. A peça começou a escrever-se quase sozinha e as ideias musicais surgiram mais depressa do que nunca. Espontânea e fantástica na sua essência, grande parte da obra foi composta numa questão de semanas. De repente, porém, o nosso filho nasceu prematuro, passando muitos meses difíceis na unidade de cuidados intensivos neonatal. Durante estes meses, a música começou a tomar uma forma diferente, refletindo o nosso cansaço e ansiedade. No entanto, o que sustenta toda a obra é um sentido de aventura e, claro, de esperança. Fantasia é dedicada ao meu filho e à minha mulher.

Ouvimos o pianista Jonas Ahonen, acompanhado pela Orquestra Sinfónica da Rádio Finlandesa, sob direção de Ilan Volkov, a interpretar Fantasia para Piano e Orquestra, uma obra escrita no ano de 2025 por Joel Järventausta e que representou a Rádio Clássica Finlandesa na mais recente edição da Tribuna Internacional de Compositores, tendo-lhe sido atribuída uma recomendação pelos delegados na categoria geral do concurso. A próxima peça em audição, proposta a concurso pela Rádio Clássica Eslovena, obteve idêntico destaque. Landscape Overexposed, para a Orquestra Sinfónica, foi escrita por Paul Clift, um compositor australiano radicado em Basileia, na Suíça. A sua produção estabelece frequentemente associações com conceitos como a memória coletiva, as tecnologias arcaicas e as tradições musicais históricas, nomeadamente através da integração de gravações de arquivo nas suas obras. Nas suas notas de programa, Clift escreve que, passo a citar: "No meu trabalho gosto de explorar o efeito da desconstrução de materiais musicais que permeiam a consciência coletiva ocidental. Encontrei um verdadeiro potencial expressivo na integração de material conhecido que foi obscurecido a tal ponto que existe apenas no limiar da nossa percepção, permitindo ao subconsciente detectar a sua presença sem que esta seja suficientemente nítida para saltar para o primeiro plano perceptivo. Neste sentido, compus Landscape Overexposed, usando como ponto de partida o adágio inicial da Quarta Sinfonia de Beethoven. Este motivo melódico familiar surge ora em primeiro plano, ora obscurecido pelas cores e pela luz que se espalha para o interior. Aqui procurei estabelecer um paralelo entre a distorção do material citado e a forma como a sobreexposição na fotografia pode saturar os objetos, ao ponto de os tornar praticamente irreconhecíveis, com as suas características transformadas em texturas e contornos mais ou menos abstratos.

Estivemos a ouvir a Orquestra Sinfónica da Rádio Televisão Eslovena, sob direção de Stephen Loy, a interpretar Landscape Overexposed, uma obra escrita no ano de 2025 pelo compositor australiano Paul Clift e que obteve uma recomendação na categoria geral da 72ª edição da Tribuna Internacional de Compositores, em representação da Rádio Eslovena. Vamos ainda escutar mais uma obra recomendada nesta categoria, proposta a concurso pela Rádio Austríaca. O seu autor, Christoph Ressi, é um compositor, arranjador, programador de software e artista multimédia austríaco. Como compositor, trabalha em diversas áreas da música, como a música clássica contemporânea, o jazz, a dança, teatro e a música eletrónica experimental. A sua peça, que vamos agora escutar, intitulada No Princípio Era o A, e composta no ano de 2022 para um ensemble de 7 instrumentos e eletrónica ao vivo, resultou de uma encomenda da Black Page Orchestra para um concerto no Musikverein em Viena. O tema do concerto foi o Lá de Concerto, escreve Christoph Ressi. Decidi segui-lo de forma bastante literal. Quase todos os sons são baseados na nota Lá ou no som vocálico A. Note-se que na grafia musical alemã, a letra A corresponde à nota Lá, facto que Ressi utilizou na combinação da nota musical propriamente dita com o referido som vocálico A. Volto a citar o seu texto. Minimalista no conceito, o resultado é uma montanha-russa musical. O material sonoro varia entre excertos de música pop, gritos de animais e memes da internet, a feedback de guitarras, excertos de filmes e cânticos religiosos. Todos os samples são alterados para se centrarem no Lá, transformando os desvios da afinação de concerto em momentos musicais distintos. Os samples e os processos eletrónicos são acionados pelo teclista, não é necessário maestro. Cada músico possui também um diapasão, que utiliza ocasionalmente, muitas vezes de forma teatral. É uma referência semântica ao tema do concerto, ao mesmo tempo que funciona como uma ferramenta para produzir som.

0: Numa interpretação pelos músicos da Black Page Orchestra, estivemos a ouvir No Princípio Era o A, uma obra composta por Christoph Resi no ano de 2022 e que representou a rádio austríaca na mais recente edição da Tribuna Internacional de Compositores, onde obteve uma recomendação dos delegados na categoria geral do concurso. A Geografia dos Sons regressa de hoje a 8 dias com mais um episódio dedicado a este evento, dando a conhecer mais uma das obras recomendadas nesta categoria, em representação da Rádio France, e as duas obras vencedoras da tribuna propostas pelas rádios clássicas checa e sérvia. Até lá, despeço-me com votos de uma boa semana.
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0: Gauthier Capuçon no violoncelo e Michel D'Alberto no piano tocaram a Sicilienne, opus 78 de Gabriel Fauré.
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António Lúcio Vivaldi, Il Prete Rosso, o Padre Ruivo, uma das mais marcantes figuras da música barroca italiana, para sempre eternizado pelos quatro concertos dedicados às quatro estações do ano. Músico amado, escarnecido, esquecido, redescoberto num período de quase 300 anos. Mas comecemos pelo princípio. António Vivaldi foi o segundo de 10 filhos de Camilla Calicchio e Giovanni Battista Vivaldi. António nasceu a 4 de março de 1678 em Veneza, um bebê de complexão frágil com problemas respiratórios, condição que à época chamavam de stretesa di petto, hoje chamada de asma brônquica. O bebê foi batizado à pressa no próprio dia, não fosse o de apetecê-las, mas a vida correu pelo melhor e foi oficialmente batizado a 6 de maio, alguns meses depois.

Trio Sonata Opus 1, número 1, número de catálogo Riome 73, pelo agrupamento Verità Baroque, sob a direção de Guglielmo Marchesi. O avô materno era alfaiate e o avô paterno barbeiro, e ensinou o ofício ao filho, pai de António Vivaldi. Apesar disso, o talento de Giovanni Battista Vivaldi levou-o, aos 30 anos de idade, a ingressar como violinista na Orquestra da Basílica de São Marcos, em Veneza. Tudo indica que foi o pai, Giovanni Battista, que ensinou o filho António a tocar violino. Quer tenha sido pelo facto de ser o primeiro rapaz da prole, por alguma promessa, dada a sua frágil saúde, ou pelo exemplo de um tio, um reputado padre, certo é que António Vivaldi iniciou os estudos eclesiásticos a 18 de setembro de 1693, aos 15 anos de idade. Continuou a viver com a família enquanto aprendia o ofício eclesiástico na igreja veneziana de San Geminiano, igreja que estava localizada na Praça de São Marcos, até Napoleão a ter mandado demolir em maio de 1807 para construir em seu lugar a ala napoleónica na Praça Veneziana.

Trio Sonata Opus 1, número 4, número de catálogo Riome 66, com o violinista Salvatore Accardo. Entre os 13 e os 25 anos de idade, António Vivaldi preparou-se para tomar as ordens eclesiásticas, o que aconteceu a 23 de março de 1703, duas semanas depois de completar 25 anos. Para além do estudo religioso, o nome de António Vivaldi aparece registado como supranumerário, ou seja, participou como reforço do naipe dos violinos nos concertos de Natal da Basílica de São Marcos, isto em dezembro de 1696, com 18 anos de idade. É o mais antigo registro com o seu nome.

O célebre tema ibérico de La Folia, aqui trabalhado por António Vivaldi na sua trio sonata Opus 1, número 12, Rioma 63, aqui com o trio Sonnerie. A cidade de Veneza contava com quatro grandes ospedale, ou seja, instituições ligadas à Igreja que acolhiam e educavam órfãos, filhos ilegítimos e outras crianças abandonadas. O Ospedale della Pietà, que dava igualmente formação musical, procurava um maestro de violino e foi assim que, meses depois da sua ordenação como padre, em setembro de 1703, António Vivaldi iniciou a sua longeva e frutuosa relação laboral com o Pio Ospedale della Pietà, uma instituição para meninas e mulheres.

Trio Sonata, Opus 1, número 3, Ryome 61, pelos solistas venezianos sob a direção de Claudio Scimone. O Ospedale della Pietà, esta instituição religiosa ligada aos órfãos em Veneza, foi o local onde António Vivaldi mais tempo trabalhou, mas não de um modo uniforme. Todos os anos era votada a sua continuação ou cessação de funções no Ospedale, o que explica esta irregularidade. Enquanto iniciava as suas funções de professor de violino, cujo resultado cedo deu frutos e levou longe o nome desta instituição, António Vivaldi também procurava realizar-se no papel de compositor. Em 1705, conseguiu publicar o primeiro conjunto de partituras, o seu Opus 1, conjunto de 12 sonatas para trio, ou seja, para dois violinos e baixo contínuo.

Trio Sonata, Opus 1, número 11, número de catálogo Riome 79, com o trio Sonnery. Esta partitura foi a primeira a ser editada por António Vivaldi, no ano de 1705. Na edição original podia ler-se a descrição de Vivaldi, músico di violino, professore Veneto. É uma obra dedicada ao conde Aníbal Gambara, um nobre da região de Brescia, mas não tem qualquer referência ao seu cargo no Ospedale. Em contrapartida, Don António Vivaldi indica a sua ordenação como padre.

Final do programa dedicado ao início da vida de António Vivaldi, aqui com o trio sonato, o Opus 1, número 8, Riome 64, pelo Ensemble Aurora, sob a direção de Enrico Gatti.

E prosseguimos com música do compositor italiano Giulio Caccini. Ele concebeu os Canti Amorosi, está bem de ver que são cantos de amor, um deles intitulado Amarilli Mia Bella.

0: Amarilli, mia bella, um canto amoroso de Caccini, aqui na interpretação de Nigel Rogers, tenor, com Colin Tilney no cravo, Anthony Bales no chitarrone, Pere Rossi no violone e o nosso bem conhecido Jordi Savall na viola da gamba.
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2: Música na RTP Antena 2. Com divertimento em Ré maior. Cachou 131 de Wolfgang Amadeus Mozart. Pela Academia de St. Martin in the Fields. Sob a direção de Neville Mariner.

Wolfgang Amadeus Mozart, divertimento em Ré maior, Köchel 131, pela Academia de St. Martin in the Fields, sob a direção de Neville Marriner. E prossegue a emissão da RTP Antena 2, com música de Luís de Freitas Branco, Suíte Alentejana número 1, pela Orquestra Sinfónica Nacional da RTE, sob a direção de Álvaro Cassuto.

0: Luís de Freitas Branco, Suíte Alentejana número 1, pela Orquestra Sinfónica Nacional da RTE, sob a direção de Álvaro Cassuto.
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Bom dia, bem-vindos à nova edição de Uns e Outros Sons, na manhã de domingo, da RTP Antena 2. O mundo de Oberon, o Rei dos Elfos, dá-nos o ponto de partida para este programa. A abertura que vamos ouvir é de Paul Wranitzky, compositor nascido na Morávia e ligado à vida musical de Viena no tempo de Mozart. A música tem a capacidade imediata de uma entrada em cena, desperta a atenção e põe a orquestra em movimento, preparando-nos para um universo de imaginação teatral. Nas frases e nas respostas entre os instrumentos, reconhecemos a clareza do estilo clássico, com espaço para pequenos contrastes e mudanças de energia. Bernhard Forck, a dirigir a Academia de Música Antiga de Berlim, interpreta esta abertura, um primeiro gesto de espetáculo cujo pano acaba de subir e que ainda nos reserva mais surpresas ao longo destas 2 horas de música.

O idioma clássico, numa escrita orquestral ligada aos palcos, à dramaturgia. Iniciamos Uns e Outros Sons com a abertura de Oberon, Rei dos Elfos, de Paul Vranitzky, em 1789. A interpretação foi da Academia de Música Antiga de Berlim, sob a direção de Bernhard Fork. A guitarra encontra em seguida as cordas friccionadas no quinteto de Mario Castelnuovo Tedesco em 1950. A combinação de guitarra com quarteto de cordas permite um encontro muito interessante entre as duas maneiras de produzir o som: a nota dedilhada, que nasce com nitidez e se vai extinguindo, e a linha sustentada das cordas. O compositor tira partido dessa diferença para criar uma conversa em que a guitarra tem personalidade própria e ao mesmo tempo faz parte do conjunto. A música conserva uma expressão melódica acessível e um gosto pelo movimento que nos ajuda a acompanhar os seus quatro andamentos: allegro vivo e schietto, andante mesto, scherzo allegro con spirito alla marcia e finale allegro con fuoco. Leonard Becker é o guitarrista, com Louis van Dory, Valery Stinken, Elisabeth Buchner e Marton Brown nas cordas com arco.

Uma forma engenhosa de contrastar as cordas dedilhadas com os arcos é precisamente a escrita de quintetos para guitarra e quarteto de cordas. Foi o que Mario Castelnuovo Tedesco fez em 1950, o seu Opus 143, dividido em quatro andamentos. Escutámo-lo pelo guitarrista Leonard Becker, com Louis Vandory e Valéry Stinkan nos violinos, Elisabeth Buchner na viola e Marton Brown no violoncelo. A poesia de Mallarmé pede muitas vezes que nos detenhamos numa imagem, numa palavra ou numa associação inesperada. Maurice Ravel respondeu-lhe com uma música de grande delicadeza em que a voz se move entre sonoridades instrumentais e cuidadosamente escolhidas. Os três poemas de Stéphane Mallarmé formam um pequeno ciclo onde o sentido se sugere tanto pela cor como pela melodia. Em vez de procurarmos uma narrativa linear, podemos acompanhar o aparecimento e o desaparecimento dessas imagens, deixando que a música nos ajude a senti-las. Sandrine Piot é a soprano, com instrumentistas da orquestra Victor Hugo, dirigidos por Jean-François Verdier. A proximidade da formação permite-nos apreciar os detalhes do acompanhamento e a maneira como cada entrada instrumental ilumina uma parte do texto, por vezes tão brevemente como um reflexo passageiro.

Maurice Ravel era de facto exímio na escrita vocal, fê-lo diversas vezes, inclusivamente em 1913 com estes três poemas de Stéphane Mallarmé, Soupir, Placé Futil e Surgir de la Croupe et du Bon. A interpretação não menos exímia da soprano Sandrine Piot, com instrumentistas da orquestra Victor Hugo, sob a direção de Jean-François Verdier. A Sinfonieta Militar de Vítězslava Kapralova traz a uns e outros sons uma voz mais afirmativa e uma grande variedade de cores orquestrais. A compositora checa tinha pouco mais de 20 anos quando dirigiu ela mesma a estreia da obra em Praga em 1937. O título faz-nos pensar em sinais e em movimento coletivo, mas a música dá também lugar a momentos de maior amplitude lírica. O interesse está em acompanhar essa passagem entre diferentes intensidades, sentindo como a orquestra concentra a energia e depois a deixa respirar. Kenneth Kiesler dirige a Orquestra Sinfónica da Universidade do Michigan nesta gravação que agora fica em escuta.

A checa Vítězslava Kapralová é símbolo de uma carreira interrompida demasiado cedo e que poderia ter sido verdadeiramente brilhante. A compositora viveu entre 1915 e 1940. Em 36-37, escreveu esta que é a sua Sinfonieta Militar, Opus 11, dividida em Andante Maestoso e Allegro Impetuoso. Escutamos a interpretação da Orquestra Sinfónica da Universidade do Michigan, dirigida por Kenneth Kiesler. O órgão apresenta-se agora como solista de um concerto. Handel explorou essa possibilidade com grande sentido de comunicação, colocando o teclado em diálogo com a orquestra no Concerto para órgão em Si bemol maior, Opus 4, número 2, HWV 290, de 1735. A alternância entre o conjunto orquestral e o instrumento solista permite apreciar o desenho das frases e o prazer de ornamentar uma ideia. O órgão pode reunir várias vozes dentro de si, mas aqui também participa numa conversa exterior, recebendo e devolvendo o impulso dos outros músicos. Martin Haselböck é o solista, acompanhado pela orquestra da Academia de Viena. Depois da intensidade da Sinfonieta de Kapralová, esta partitura propõe outro tipo de energia, mais próxima da dança e da clareza barrocas, com uma pulsação que nos convida a seguir o caminho da música.

Uns e outros sons de passagem pela música de Georg Friedrich Händel, concerto para o órgão em si bemol maior, opus 4, número 2, de 1735, dividido em quatro andamentos. Há tempo ordinário e staccato, allegro, adagio e staccato e allegro ma non presto. Martin Haselböck no órgão, acompanhado pela orquestra da Academia de Viena. Friedrich Gernsheim pertence à geração de Brahms e partilha com ela o gosto por uma música de câmara em que as ideias se desenvolvem com tempo e cuidado. O seu quarteto com piano em dó menor oferece-nos esse espaço de escuta, reunindo teclado com violino, viola e violoncelo. A melodia tem uma presença generosa e o discurso cresce através das relações entre os instrumentos, que se aproximam, se respondem e por vezes parecem completar as frases uns dos outros. O quarteto com piano Mariani interpreta esta obra, dando-nos a oportunidade de conhecer melhor um compositor que nem sempre ocupa o lugar esperado nos programas de concerto. Começamos por acompanhar a melodia que mais nos chama a atenção e pouco a pouco alargamos a escuta aos restantes instrumentos, descobrindo como o equilíbrio do conjunto sustenta a expressão de cada músico.

Ainda muito mal conhecido, Friedrich Gernsheim é um compositor que urge reabilitar e divulgar. Este quarteto com piano em dó menor, o seu Opus 20, foi publicado em 1870. Tem três andamentos: Allegro molto moderato, vivo, Adagio cantabile e Rondò Allegro. A interpretação coube ao quarteto com piano Mariani. Gagot, a peça que se segue, leva-nos ao universo musical do compositor haitiano Sidney Guillaume e à sonoridade de um conjunto de vozes masculinas. O texto, de Gabriel Guillaume, seu pai, parte da confusão e das dificuldades da vida para procurar um lugar de serenidade. A escrita vocal dá corpo a esse percurso, com ritmos que se cruzam e uma energia muito ligada à articulação das palavras. Quando a partitura abranda ou reúne as vozes de outra maneira, sentimos também uma mudança naquilo que nos está a dizer, mesmo sem conhecer todas as palavras, ouvindo a expressão que nasce das acentuações, da respiração e das alterações de intensidade. A interpretação é do grupo Cantus.

Gagot, uma canção coral para vozes masculinas do haitiano Sidney Guillaume em 2013. A interpretação do ensemble vocal masculino Cantus. A terminar, erguemos o olhar com Charles Coquelin vers la voûte étoilée, em direção à abóbada estrelada. É um noturno para orquestra cujo título nos oferece uma sugestão de escuta. Podemos imaginar a distância, a escuridão atravessada por pontos de luz e a sensação de um espaço que se abre para além do que conseguimos abarcar. A música dá tempo às sonoridades para se formarem e para mudarem de intensidade, convidando-nos a acompanhar a cor do conjunto tanto quanto o desenho das melodias. Ariane Matiak a dirigir a Orquestra Sinfónica de Basileia nesta interpretação. Depois das vozes de Sidney Guillaume, regressamos à orquestra para uma despedida mais contemplativa.

Concluímos uns e outros sons, repetindo o gesto feito ainda há poucas horas, em direção à abóbada estrelada, um olhar noturno de Charles Coquelin para orquestra, o Opus 129, que levou vários anos a concluir. A composição foi feita entre 1923 e 33 e ainda foi revista em 39. Ariane Matiak dirigiu a Orquestra Sinfónica de Basileia. É tudo. Votos de um excelente domingo. Bom dia.

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0: Bom dia e bem-vindos a mais uma edição do Café Plaza, que arranca hoje com mais uma memória de 2026 sobre quem partiu este ano. Vamos à quinta parte. Lembramos o jornalista da RDP, Carlos Branco, Pedro Feist, antigo dirigente do CDS e do Sporting, e Conceição Lima, poeta, jornalista e figura maior da cultura de São Tomé e Príncipe, aqui recordada na RDP África, numa reportagem de Abel Veiga.
1: Porque toda a ilha era um porto e uma estrada sem regresso. Todas as mãos eram negras forquilhas e inchadas.
2: Após 64 anos a vivificar a identidade e a cultura são-tomense, através da literatura, a morte roubou Conceição Lima no início do dia 15 de março de 2026.
3: Hoje, 15 de maio, São Tomé e Príncipe chora a partir de uma das suas vozes mais luminosas e universais. Conceição Lima, poetisa maior e embaixadora da nossa cultura.
2: Nomeada embaixadora da cultura são-tomense, em setembro de 2025, Conceição Lima é o nome literário mais traduzido da literatura são-tomense.
3: Soube transformar palavras em pontes, levando a alma são-tomense para além das fronteiras, afirmando-nos no concerto das nações através da força da literatura.
2: As suas obras foram galardoadas no Brasil e mais recentemente nos Estados Unidos da América.
3: A sua voz firme e delicada foi sempre um chamado à consciência crítica, à dignidade humana e ao amor da pátria.
2: Organizou a primeira Conferência Nacional sobre a Alda do Espírito Santo em 2025. São Lima impulsionou em 2026 a celebração do centenário da poetisa matriarca da nação são-tomense. Foi a sua

0: última ação cultural antes de ser visitada pela morte na manhã de 15 de maio.
1: A morte da jornalista e poetisa são-tomense Conceição Lima. No mesmo dia 15 de maio, do sonoplasta José Ribeiro, que na madrugada de 25 de abril de 1974 estava de serviço nos estúdios do Rádio Clube Português em Lisboa e que, por assim dizer, descobriu aquela que foi rebatizada como a marcha do MFA, do Movimento das Forças Armadas.
2: Chamei-o então Major Costa Neves e sugeri-lhe, depois de saber de que lado aqueles valorosos oficiais estavam, que modificássemos o tipo de música. Ao que ele me respondeu: mas qual é a tua ideia? Expliquei-lhe que naquele momento deveríamos pôr a rodar todos aqueles discos que durante largos meses estiveram fechados por tanta verdadeira música revolucionária. Aquela música cuja poesia denunciava o terror fascista, a miséria que obrigavam o nosso povo. De imediato, o Major Costa Neves me respondeu: e onde estão esses discos? Informei-o de que os discos estavam fechados nos armários do ex-Rádio Clube Português. Vai buscá-los, foi a sua resposta. Dirigi-me de pronto a correr, rebentei os armários com uma raiva que só eu é que realmente naquele momento senti. E tirei todos aqueles que, durante tanto tempo, estiveram fechados. E trouxe-os para a cabine, pois era eu que naquele momento estava na mesa dos pick-ups. E comecei a rodá-los. Sugeri também ao Major Costa Neves que deveria haver uma marcha que indicasse todos os comunicados. O Major Costa Neves disse-me então para eu escolher essa marcha. Eu então escolhi a marcha que é hoje a marcha do MFA.

0: Portugal perdeu em 10 de maio e no mesmo dia do José Ribeiro, outro símbolo maior da Revolução, o cartunista e arquiteto João Abel Manta, famoso pelas suas caricaturas do pós-25 de Abril. A reportagem é de Catarina Cadavês.
1: Não se fixou num estilo, nunca pertenceu a um grupo, era solitário, inesperado. O percurso de João Abel Manta ficou marcado pela liberdade de experimentação. Uma das facetas mais conhecidas e reconhecidas do artista é quando, no antes e pós 25 de Abril, percebe que os cartoons são uma forma eficaz de intervenção.
2: Eu fiz determinadas coisas em determinadas alturas, não por ser um tipo excepcional, mas porque não havia mais ninguém a fazê-las. Eu senti-me na necessidade de ser o único tipo que fazia bonecos políticos. Portanto, fazia caricaturas contra o Caetano, o Salazar, suponho que não, mas já contra o Caetano, fazia essas caricaturas. E porque também estava um pouco ligado ao jornalismo, através de amigos meus, quer dizer, através de uma revista chamada Almanac.
1: Começou a desenhar, ainda era criança. Filho dos pintores Abel Manta e Maria Clementina Manta, conviveu com alguns dos intelectuais mais importantes do início do século XX.
3: O meu pai nunca me ensinou nada. Não, secretamente não gostava que eu fosse pintor. Tinha um certo orgulho quando, por exemplo, houve uma exposição de desenho em Berlim, ou já não me lembro se era o Berlim, né? Em que apareciam os nomes todos e apareceu o nome Picasso e apareceu o meu nome. E o meu pai fotografou aquilo e mostrava aqui na Brasileira.
1: Fez o curso de arquitetura na Escola Superior de Belas Artes.
3: Quando entrei na Escola de Belas Artes, pá, quer dizer, transformei de facto num guerrilheiro, não é? E a prova é que eu depois fui parar à cadeia.
1: Terminado o curso, trabalha com o arquiteto Alberto Pessoa. Projetou um Portugal mais moderno, a caminho do futuro, justo e progressista.
3: Fiz aquele muro imenso da Gulbenkian, sabe, em azulejo. Tapeçarias, para mim ainda hoje são giras que estão na Gulbenkian, na Sala 9. Ninguém vê aquilo porque é uma porta fechada. Eu fiz muita arquitetura. Fizemos a Associação Académica de Coimbra, fizemos a Avenida Infante de Santo toda. Não sei se você conhece a Avenida Infante, ou aquelas coisas todas. Fiz muitos prédios, quer dizer, fiz muitas coisas, fiz escolas, etc. E a partir de uma determinada altura, cansei-me um bocado daquilo.
1: O início da colaboração como cartunista no Diário de Lisboa, em 1969, provocou uma revolução na vida do artista.
3: O cartoon e o cartaz foi uma coisa que, logo a seguir, ao 25 de Abril, apareceram aqueles gajos do MFA, juntaram os artistas todos e disseram: a gente precisa de qualquer coisa gráfica para as pessoas perceberem. Nessa altura, eu sempre fui uma espécie de animal político. Eu dizia, eu sou capaz de fazer isto, não é? E fiz uns cartazes, MFA Popo, MFA, quer dizer, Liberdade, não sei o quê.
1: Teve um papel fundamental na orientação artística e ilustrações do Jornal de Letras no momento da fundação, em 1981. Depois da morte do pai, dedicou-se à pintura. Recebeu a condecoração de Comendador da Ordem da Liberdade em 2004. Foi também premiado pela Fundação Gulbenkian.
3: Eu não tenho uma grande consideração pelo homem, tenho uma grande consideração pelas coisas que o homem faz.
1: A obra de João Abel Manta vai permanecer em telas, papéis, cartazes, edifícios, obras de arte pública, tapeçaria, livros e cenografia. Foi um artista de múltiplas dimensões, sempre comprometido politicamente.
0: De Angola, veio a notícia da morte do saxofonista Nanuto, que recordamos com o tema Luandei.

0: De Angola para o Brasil, para recordar o compositor Noca da Portela, que morreu em maio passado e que ouvimos em Vendaval da Vida.
1: Fundo de Quintal participa desse trabalho maravilhoso, desse nosso baluarte, Noca da Portela.

0: Recordamos ainda nesta memória de 2026 o ator Américo Coimbra, que em 1964 apareceu no filme A Canção da Saudade, que marcou uma geração e um tempo de cinema em Portugal, então a tentar afirmar-se com outras propostas estéticas e narrativas. Para além de Américo Coimbra, este filme teve a presença de Simão de Oliveira, que interpretou o tema principal, Canção da Saudade.
1: E eu com estes dois? Ou pensas que vens deitar poeira nos olhos? Sonsinha.
2: Não te admito. Fui ao cinema com a Dona Margarida e com a filha. Ele veio trazer-me a casa. Além disso, o Raul é o meu noivo.
1: Cara, esse golpe já é velho.
2: E nós vamos ao casamento, sim, Tony?
1: Pois, vamos à boda e depois vamos ao divórcio.
2: Não faz a casa, Silinho. O Tony está a reinar. Esteja ou não esteja, para mim é igual. Bem, vamos mas a deitar. Babá, vai com o Tony ou...
1: Não, o babá hoje fica cá.
2: Ai, que giro.
3: Sim, senhora, está bem, eu canto. Sim, senhora. Só se for a Canção da Saudade, está bem?

o tema principal do filme, Canção da Saudade, para recordar um dos seus protagonistas, o ator Américo Coimbra, que nos deixou em maio passado. Dia 26 desse mês, e quando o mundo assinalava os 100 anos do nascimento de Miles Davis, surgiu a notícia da morte de Sonny Rollins, outra lenda do jazz. Rollins era considerado um dos maiores saxofonistas da história, famoso pelo improviso criativo e complexo. Tinha 95 anos e o Café Plaza recorda-o a seguir com o tema In a Sentimental Mood, ao lado da Modern Jazz Quartet, um tema intercalado com uma declaração de Duarte Mendonça, um dos maiores divulgadores de jazz em Portugal. Ouvido aqui na Antena 2 por Pablo Alves Guerra, Duarte Mendonça, que recorde-se nos deixou em agosto de 2021, lembrou o grande saxofonista que ouvimos também com palavras de suas, classificadas então como sublime, a arte de Sonny Rollins, grande saxofonista norte-americano.

0: É uma pessoa espetacular como pessoa, como ser humano e como músico.
1: E como músico. O que é que lhe devemos na história do jazz?
0: Não, já o tinha trazido todo vestido de preto ao Cascais Jazz.
1: E o que é que lhe devemos?
0: Pois,
1: como compositor, como músico, o que é que a história lhe deve?
0: Quer dizer, como instrumentista, sim, como muito, com todos, e tem composições que ainda hoje perduram, não é? Por aí fora.
1: Daquelas?
0: O Doxy, o Ollio,
1: Portanto, é uma daquelas figuras fundamentais na história do jazz, não é?
0: Portanto, eu pulo logo à cabeça porque é um dos que, é daquela geração, provavelmente é o único que está vivo. O Clark Terry está muito fragilizado, eu já tive tentação de o trazer, porque também é um dos músicos que eu mais idolatro, porque inclusivamente tem um fraseado que é muito simples, das pessoas mesmo que não gostam de jazz entenderem aquela música e gostarem e se apaixonarem por aquela música.
1: Memórias de Eduardo Mendonça, privando com
0: solos nas
1: orquestras, deste contacto com Sonny Rollins. Se tivesse que fixar numa palavra ou em poucas palavras a essência da música de Sonny Rollins, que expressão é que escolheria, Eduardo Mendonça?
0: Sublime.

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1: 30 de maio morreu o filósofo e sociólogo francês Edgar Morin, um homem que esteve sempre empenhado na paz e no diálogo entre os povos, na defesa do direito internacional, no ideal europeu e na causa ambiental. Cristina Borges.
2: Nasceu em Paris em 1921. Edgar Naum é conhecido como Edgar Morin. Adotou o nome Morin na fase em que esteve ligado à resistência francesa durante a Segunda Guerra Mundial. Foi um antropólogo, sociólogo e filósofo francês, judeu de origem sefardita. Formou-se em Direito, História e Geografia. Também fez estudos em Filosofia, Sociologia e Epistemologia. Teve uma carreira brilhante no Centro Nacional de Investigação Científica em França e é conhecido por ser o pai do pensamento complexo, pois criticava a forma como o conhecimento é organizado. Achava que o mundo estava dividido em caixas isoladas, como a biologia, a história, a geografia e outras matérias. Dizia que o mundo, dessa forma, perdia a visão do todo. Escreveu mais de 60 livros, abarcando várias áreas do conhecimento e defendendo que o mundo precisava de olhar para a humanidade, com a ajuda da educação e da cultura, de forma a que este triângulo fosse uma garantia imprescindível para o futuro da Terra.
1: Dia 2 de junho morreu Phoebe Bryson, cantora de R&B Soul, vencedora de 2 Grammys, deu a voz a várias bandas sonoras dos filmes da Walt Disney, nomeadamente Aladino e A Bela e o Monstro, sendo conhecido também por ter interpretado várias baladas ao lado de vozes femininas como Tonight I Celebrate My Love, que escutamos com Roberta Fleck.

0: Outro cantor que nos deixou este ano foi o cabo-verdiano Josinha, aos 92 anos. Era um dos nomes mais populares do arquipélago, com uma carreira de mais de 7 décadas. O ministro da Cultura e das Indústrias Criativas, Augusto Veiga, considerou que Cabo Verde perdeu uma das figuras marcantes da sua história musical.
1: É uma grande tristeza para a música e para a cultura de Cabo Verde. Falei com ele há pouco tempo, logo na altura em que ele veio fazer o seu último concerto em São Vicente, e estava com uma vitalidade de sempre, sempre muito positivo. Portanto, para nós, em representação do governo de Cabo Verde, é uma grande tristeza e lamentamos profundamente o seu desaparecimento físico.

0: a morte de Josinha em Cabo Verde. Em Portugal, aos 94 anos, partiu a atriz e bailarina Lili Neves. Foi uma das primeiras atrizes a trabalhar na televisão portuguesa. E teve, Ana Laura, uma longa carreira também no cinema e no teatro.
1: Bailarina, atriz e encenadora. Dança, rádio, teatro, televisão e cinema. 70 anos a atuar no panorama artístico português. Lili Neves nasceu em Molelos, Tondela, distrito de Viseu, em 1932. Ao longo da sua carreira, passou por vários palcos emblemáticos. Um percurso preparado no Conservatório Nacional, como a própria recordou ao canal de YouTube Último Ato, faz 4 anos.
2: Bem, eu estreio no Teatro Monumental, acabada de sair do conservatório. Tirei o meu curso de bailado, tirei o meu curso de arte a representar e quando abri o Teatro Monumental, aliás, estreou o teatro, estreiei-me aí.
1: Rei Lear e Noite de Reis, de William Shakespeare, fazem também parte do seu currículo. A sua participação, por exemplo, na RTP, remonta aos primórdios das transmissões do teleteatro e também de séries como O Tio Simplício, em 1958, uma série realizada por Artur Ramos. Uma vida cheia, confessou Lili Neves.
2: Ao fim e ao cabo, tenho uma vida cheia de viagens, de conhecimentos, de contactos, tudo.
1: Lili Neves, que trabalhou até muito perto do fim da sua vida, tendo participado pela última vez em 2024 na série de ficção Matilha, realizada por João Maia.
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0: Era uma das figuras mais influentes da arte contemporânea. Aos 88 anos, desapareceu o britânico David Hockney.
1: Foi um dos artistas mais importantes da arte contemporânea dos últimos 2 séculos, tendo sido uma figura fundamental do movimento pop art na década de 1960. Piscinas a brilhar sob o sol de Los Angeles tornaram-se ícones da arte do século XX, tendo um dos seus quadros, em 2018, sido vendido por mais de 92 milhões de euros, um recorde para um artista vivo. David Hockney nasceu e cresceu no norte de Inglaterra, em Bradford, era um dos 5 filhos. Começou a pintar, ainda em criança, apesar da escassez de papel durante a Segunda Guerra. Aos 16 anos, começou a frequentar a Escola de Artes, a que se seguiu depois o Royal College of Art, em Londres. Ao longo da sua carreira, usou caneta, lápis, lápis de cera e colagem fotográfica, até que nos últimos tempos realizou também obras digitais criadas em iPads. Viveu no sul da Califórnia e depois em Paris. Trabalhou incansavelmente até ao fim. Se se cansasse de desenhar, Hockney tirava fotografias, fazia gravuras ou criava óperas. Era atormentado pela sensação de que não estava a fazer o suficiente, escreve hoje a BBC. A 1 mês de completar 89 anos, David Hockney faleceu em casa.
0: David Hockney deixou-nos a 12 de junho. Ainda no 6º mês do ano, lembramos o cantor norte-americano Oliver Tree, o realizador argentino Lucas Vignale e o pianista sul-africano Abdullah Ibrahim, que lembramos agora com o tema Blue Bolero.

Nesta memória de 2026, recordamos ainda Francisco Guterres Luolo, ex-presidente de Timor-Leste, Alan Greenspan, icónico líder da Reserva Federal Americana, e David Clayton Thomas, vocalista dos Blood, Sweat and Tears, que recordamos num dos maiores sucessos da banda, Spinning Wheel.

0: Não vale a pena, para recordar a fadista Fátima Fernandes. Hollywood perdeu este ano uma das suas últimas lendas, a atriz Anne Blythe, que foi um dos nomes maiores dos musicais da MGM, e que recordamos agora ao lado de Vic Damone na abertura do filme Kismet, onde cantou o tema Stranger in Paradise.
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Ainda no mundo da música, lembramos o nome de Clive Davis, produtor norte-americano e que esteve por detrás de carreiras como as de Bruce Springsteen, Aretha Franklin, Patti Smith, Whitney Houston, Santana, Janis Joplin e Billy Joel, que escutamos agora em Honesty.

0: O Café Plaza fecha as portas por hoje. Uma emissão de Germano Campos para a Antena 2. 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

A missa glagolítica, escrita em 1926, o ano mais espantosamente produtivo da maturidade tardia de Jan Hatzyk, avulta como uma das mais originais e poderosas obras sacras da história da música ocidental. Embora escrita para solistas, coro e orquestra, ao contrário de outras obras semelhantes, esta deixa a orquestra e o órgão a solo no penúltimo andamento, que assumiu um papel de uma importância excepcional, a um ponto tal que, na verdade, e tal como o início, toda a parte final é exclusivamente deixada a esses instrumentos, sem nenhuma intervenção, quer dos solistas vocais, quer do coro.

A estreia da missa ocorreu em Brno, a 5 de dezembro de 1927, pela Sociedade de Artes de Brno, sob a direção de Yaroslav Kvapil.

Consta que Janáček, quando interrogado do porquê de escrever uma missa já numa idade tão tardia, e se esta estaria relacionada com a aproximação da morte e com alguma aproximação a Deus por parte de um artista não crente como ele era, Janáček, que fugia da morte como o diabo da cruz, a ponto de não ir a funerais, mesmo de pessoas de família, respondeu: nem velho nem pio, apenas um homem jovem. E é de uma esfuziante juventude panteísta que aqui falamos. Não haverá obra sacra mais exaltante do que a missa glagolítica, que, além disso, espelha o amor de Janáček pela ideia de um panslavismo, ao ser escrita sobre o texto litúrgico da missa em glagolítico, ou seja, um dos primeiros alfabetos eslavos, antecessor do cirílico moderno.

Alguns dos motivos já tinham sido usados em 1908 por Jan Hatzius noutras obras, que, inclusive, usou como modelos para os seus alunos de composição. Porém, a versão dos mesmos na missa atinge um outro esplendor. A missa glagolítica junta-se naturalmente pela estética, pelo brilho das fanfarras para os metais, a outras duas obras mestras de Jan Hatzius, datadas da mesma altura, a Sinfonieta e a ópera O Caso Macrópolis. Na verdade, fazem um tríptico, porventura não intencional, mas as afinidades musicais entre as três obras são tão evidentes que, mesmo que inconscientemente, Jan Hatzius acabou por realizar um conjunto de três obras extraordinárias de vitalidade e originalidade musicais. Hoje em dia, a Missa Glagolítica, bem como a Sinfonieta e O Caso Macrópolis, fazem parte do repertório de todas as grandes orquestras, coros e casas de ópera do mundo. E razão tinha o mestre, nem velho, nem pio. Apenas a força da música de um homem de 72 anos, apaixonado por uma mulher, pela sua pátria, pela natureza e pelos sons e ruídos de toda a ordem.

0: escutámos de Leos Janáček a Missa Glagolítica pela Česká Filarmonia, sob a direção de Sir Charles Mackerras, o maior especialista na obra orquestral do compositor e o responsável pela primeira edição moderna das suas obras nas versões originais.
1: Este programa teve a assistência técnica de Leon Matos.
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0: O terceiro andamento, Scherzo, do trio com piano em Dó menor, opus 15, de Luís Costa, pelo trio Pangea.
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9: Olá. Há cidades que visitamos e há cidades às quais, de vez em quando, regressamos sem sair do lugar. Basta uma fotografia, uma música, uma recordação. Para mim, Estrasburgo é uma dessas cidades. A minha viagem a Estrasburgo aconteceu por causa da música. Fui lá cantar A Danação de Fausto de Hector Berlioz com o coro Gulbenkian numa série de 3 concertos e numa gravação com a Orquestra Filarmónica de Estrasburgo sob a direção de John Nelson, ao lado de Joyce DiDonato e Michael Spiers. Mas entre ensaios, concertos e sessões de gravação, houve tempo para descobrir uma cidade que ficaria para sempre na minha memória e também no meu coração. Hoje é através dessas memórias e também da música de Berlioz que vos convido a regressar comigo a Estrasburgo, a capital da Alsácia, cidade de fronteira entre 2 países, 2 culturas e 2 tradições musicais.

De A Danação de Fausto de Berlioz, escutamos Le Berger Lerse, Le Troupeau, com o coro Gulbenkian, a Orquestra Filarmónica de Estrasburgo, sob a direção de John Nelson. Depois de uma manhã de ensaios, parti à descoberta da cidade e fiquei deslumbrada quando, pela primeira vez na minha vida, me deparei com uma cidade atravessada por canais e pequenas pontes. Por momentos, já não sabia bem se estava numa ilha, numa península, ou simplesmente num lugar onde a terra e a água pareciam confundir-se. E nas águas cristalinas dos canais deslizavam majestosos cisnes. Não resisti a aproximar-me e a vê-los mais de perto. Era uma imagem que nunca tinha encontrado numa cidade e que ficou para sempre associada à minha memória de Estrasburgo.

Camille Saint-Saëns, escutamos O Cisne, de O Carnaval dos Animais, com Misha Mayinsky no violoncelo. Atravessei uma ponte e, do outro lado do canal, deparei-me com uma estátua que me deixou estupefacta. Era nada mais, nada menos do que Johann Wolfgang von Goethe, um escritor que admirava profundamente e cuja obra me acompanha desde há muitos anos, desde que chorei a ler As Paixões do Jovem Werther. E Goethe tinha também ele uma história com Estrasburgo. Em 1770, chegou à cidade para retomar os estudos de Direito que havia iniciado em Leipzig. Mas foi aqui que a sua vida intelectual ganhou um novo impulso. Em Estrasburgo, conheceu Johann Gottfried Herder, teólogo e estudioso das artes e da literatura, que o aproximou de Homero, Shakespeare e Ossian, despertando nele um novo interesse pela poesia popular. Foi também aqui que Goethe concluiu os seus estudos de Direito em 1771. A estátua que encontrei na praça diante da Universidade de Estrasburgo é uma obra do escultor Ernst Wagner. E foi impossível não pensar que estava ali, naquela cidade, precisamente por causa de Fausto, a personagem que Goethe transformaria numa das maiores obras da literatura universal e que Berlioz transformou em música.

Estivemos com a primeira ária de Fausto, Le vieil hiver a fait place au printemps, na voz de Michael Spiers, tenor. Por quase toda a cidade, a Catedral de Notre-Dame de Estrasburgo impõe a sua presença. Basta levantar os olhos para encontrar a sua silhueta, dominando os telhados e apontando para o céu. A construção começou em 1179 e só ficou concluída em 1439. Foram quase 3 séculos de trabalho, durante os quais a arquitetura foi mudando, acompanhando a própria evolução da Idade Média, das formas românicas às linhas vertiginosas do gótico. Uma dessas linhas é a da torre, que durante mais de 2 séculos fez da Catedral de Estrasburgo o edifício mais alto do mundo. Uma obra extraordinária, na qual participou o arquiteto Ulrich Ansingen e que ainda hoje continua a dominar a paisagem da cidade. E talvez seja impossível falar de uma catedral medieval sem pensar na música que nasceu dentro destes espaços. Na França do século XII, quando as grandes catedrais góticas começavam a transformar a paisagem das cidades, também a música se transformava. Em Paris, na Catedral de Notre-Dame, mestres como Léonin e mais tarde Perrotin começaram a fazer as vozes multiplicarem-se e a erguer a polifonia a novas alturas. É uma música que parece nascer da própria arquitetura. Uma voz, depois outra, seguida de outra, como se o som também quisesse subir em direção às abóbadas.

De Perrotin, escutamos Wieder und Omnes, com o Hilliard Ensemble. Enquanto ouvimos esta música, podemos imaginar o que seria escutá-la no interior de uma grande catedral medieval. Porque, tal como a arquitetura gótica, também esta polifonia procura o alto, a luz e o espaço. Mas esta catedral não é apenas uma obra de arquitetura. É também um lugar onde se cruzam séculos de história religiosa e cultural. No século XVI, Estrasburgo aderiu à Reforma Protestante e a cidade tornou-se um importante centro do pensamento reformista. E no interior da catedral há ainda outra maravilha que parece desafiar o tempo, o relógio astronómico. Construído no século XVI, este mecanismo monumental não se limita a marcar as horas. Acompanha os movimentos dos astros e representa o conhecimento científico e a imaginação de uma época em que medir o tempo era também tentar compreender o universo. Talvez por isso, diante da Catedral de Estrasburgo, seja difícil não sentir que estamos perante duas formas diferentes de medir o tempo humano, que levou quase 300 anos para construir esta catedral, e o tempo cósmico, que o seu relógio continua a tentar decifrar.

O Relógio Astronómico de Estrasburgo é uma máquina que transforma o movimento em espetáculo. Para o acompanhar, escolhi outra máquina, desta vez musical, Les Rouettes d'Omphale, de Camille Saint-Saëns, onde o movimento circular de uma roca de fiar se transforma num verdadeiro mecanismo musical. Mesmo ao lado da catedral, encontra-se o Palais Rohan, um dos mais sumptuosos edifícios de Estrasburgo. Construído no século XVIII, por iniciativa de Armand de Rohan-Soubise, então bispo de Estrasburgo, o palácio foi concebido para afirmar o poder e o prestígio da família Rohan, uma das mais importantes famílias da aristocracia francesa. A fachada monumental, voltada para o rio, esconde interiores à altura da sua ambição. Salões luxuosos, apartamentos principescos e uma decoração que nos transporta diretamente para a França do século XVIII, para o esplendor da corte e para o mundo aristocrático do antigo regime. Por estas salas passaram alguns dos mais ilustres visitantes da época. Em 1744, o palácio recebeu Luís XV durante a sua passagem por Estrasburgo. Décadas mais tarde, em 1770, foi a vez de Maria Antonieta, então ainda uma jovem arquiduquesa austríaca, atravessar as portas do palácio na sua viagem para a França, onde viria a casar com o futuro Luís XVI. Já no século seguinte, o Palais Rohan receberia outro casal célebre, Napoleão Bonaparte e Josefina. E talvez seja impossível pensar neste casal sem recordar também a história de amor, paixão e desassossego que marcou a relação de ambos. Por isso, para acompanhar a visita a este palácio, escolhi Tendre Amour, da ópera Les Indes Galantes, de Jean-Philippe Rameau, compositor da corte de Luís XV, na interpretação do Lézard Florissant. Um coro de vozes que poderia perfeitamente dialogar com as do coro que me trouxe a Estrasburgo.

tendre amour, d'après Les Îles Galantes de Jean-Philippe Rameau, qu'on les a florissants. Continuamos o nosso passeio ao longo do canal principal de Estrasburgo. Poucos minutos depois, surge diante de nós mais uma igreja. É a Igreja de São Tomás, na Rue Martin Luther. À primeira vista, impressiona pela sobriedade. No interior, porém, encontramos um espaço amplo e luminoso, onde o silêncio parece fazer parte da própria arquitetura. Mas há outra razão que faz desta igreja um lugar especial. Em outubro de 1777, um jovem de apenas 21 anos entrou por estas portas. Chamava-se Wolfgang Amadeus Mozart e viajava pela Europa, acompanhado pela mãe, à procura de um cargo que lhe permitisse conquistar independência e estabilidade profissional. Foi aqui que se sentou, no magnífico órgão construído por Johann Andreas Silbermann em 1741, um instrumento cuja fama se estendia muito para além da Alsácia. Mozart ficou profundamente impressionado com a sua sonoridade e chegou mesmo a escrever ao pai, elogiando aquele que considerava um dos melhores órgãos que alguma vez tocara. O emprego que procurava nunca chegou, no entanto, a aparecer. Mas a música que fez ecoar entre estas paredes continua a ligar o nome de Mozart à Igreja de São Tomás. E eu tive o privilégio de tocar no banco onde, quase 2 séculos e meio antes, se sentara um dos maiores compositores de todos os tempos. É precisamente esse momento histórico que vamos agora recordar.

Obere che acabamos de escutar, Andante für eine Walze in einer kleinen Orgel, foi originalmente coescrita por Mozart em 1791 para um pequeno órgão mecânico, um engenhoso instrumento automático muito em voga na época. Ouvimos-la tocada em órgão por Daniel Scherzenpa. Seguimos agora até a Petite France, talvez o bairro mais pitoresco de Estrasburgo. As ruas estreitas, os canais e as casas antigas em Chaimel fazem-nos recuar vários séculos, até ao tempo em que aqui viviam pescadores, moleiros e curtidores. Passeando junto aos canais, a água acompanha-nos a cada passo e a cada ponte há sempre um novo recanto para descobrir. As antigas casas em Chaimel e as floreiras que adornam pontes e janelas refletem-se na água, enquanto os cisnes deslizam tranquilamente e a vida parece seguir um ritmo mais lento. Numa das janelas, deparei-me inesperadamente com decorações de Natal em pleno mês de Abril, entre as quais sobressaía um quebra-nozes, digno de um conto de fadas. A Petite France é feita destes pequenos encontros e destas imagens inesperadas, embaladas pelo murmúrio da água dos canais, sempre em movimento.

De Maurice Ravel scutam jeudi comata Agarich ao piano. Ao longo de passeio por Estrasburgo, é difícil não reparar que esta cidade parece pertencer a dois mundos. As casas lembram a tradição germânica, mas as praças têm um certo espírito francês. Os próprios nomes das ruas aparecem tanto em francês como em alemão. E não é por acaso. Estrasburgo passou grande parte da sua história entre duas potências. Durante séculos, foi uma cidade livre do Sacro Império Romano-Germânico. Em 1681, Luís XVI anexou-a ao Reino de França. Mas essa passagem nunca foi definitiva. Depois da Guerra Franco-Prussiana, em 1871, a Alsácia foi integrada no recém-criado Império Alemão. Quase 50 anos depois, com o fim da Primeira Guerra Mundial, voltou a ser francesa. Em 1940, durante a Segunda Guerra Mundial, foi novamente anexada pela Alemanha Nazi. E em 1945, regressou definitivamente à França. Por isso, talvez a obra que me levou até Estrasburgo, A Danação de Fausto, de Heitor Berlioz, possa ser encarada como um símbolo perfeito para esta cidade. Um compositor francês que escolheu como ponto de partida o Fausto de Goethe, um dos maiores escritores alemães. Uma obra francesa, nascida da literatura alemã. Não deixa de ser curioso que esta colaboração artística tenha acontecido muito antes de franceses e alemães aprenderem a colaborar na história.

Estivemos com a Marcha Húngara, da Danação de Faust de Berlioz, com a Orquestra Filarmónica de Estrasburgo, sob a direção de John Nelson. Depois de séculos de guerras entre franceses e alemães, guerras que devastaram precisamente esta região, foi aqui que antigos inimigos decidiram construir um dos maiores símbolos da reconciliação europeia. Estrasburgo acolhe hoje o Parlamento Europeu, o Conselho da Europa e o Tribunal Europeu dos Direitos Humanos. A cidade que tantas vezes foi disputada tornou-se um lugar de encontro. A fronteira transformou-se numa ponte e é hoje possível atravessá-la numa simples viagem de metro. Sim, é verdade. Apanhando um metro de superfície em Estrasburgo, chegamos poucos minutos depois a Kiel, já em território alemão, onde somos imediatamente recebidos por outra língua e outra cultura. A única fronteira entre os dois países é agora o Rio Reno, o mesmo que o compositor Robert Schumann celebrou na sua Sinfonia Renana.

Primeiramente, a Sinfonia Renana, de Robert Schumann, com a Wiener Philharmoniker, sob a direção de Leonard Bernstein. Antes de voltar ao edifício onde hoje ensaia e atua a Orquestra Filarmónica de Estrasburgo, vale a pena fazer um pequeno desvio pela antiga Casa da Música da cidade, a Sängerhaus, ou Casa dos Cantores. Inaugurada em 1903, quando Estrasburgo pertencia ao Império Alemão, o Palais des Fêtes, um edifício em estilo Art Nouveau, foi construído entre 1901 e 1903 para a Sociedade Coral Masculina da cidade e tornou-se rapidamente a principal sala de concertos de Estrasburgo. Por ali passaram alguns dos maiores maestros do século XX, entre eles Richard Strauss, Wilhelm Furtwängler, Herbert von Karajan e Pierre Boulez. Mas um nome merece especial destaque: Gustav Mahler. Foi nesta sala que, em maio de 1905, dirigiu a sua Quinta Sinfonia durante o primeiro Festival de Música da Alsácia-Lorena. Curiosamente, alguns anos antes, Mahler já tinha dedicado um dos seus Lieder a Estrasburgo, Zu Strasbourg auf der Schanze, sob um poema popular de Des Knaben Wunderhorn, conta a história de um soldado suíço preso na fronteira de Estrasburgo que, ao ouvir o som de uma charamela, é tomado pela saudade da sua terra. Tenta atravessar o Reno para regressar a casa, mas é capturado e condenado à morte. Uma história de fronteiras, guerra e exílio que dificilmente poderia encontrar cenário mais apropriado do que esta cidade.

zu Straßburg auf der Schanz, de Gustav Mahler, no Encontro de Gênios, Leonard Bernstein ao piano e a voz de Dietrich Fischer ao discau. Regresso finalmente ao lugar onde passei grande parte dos meus dias em Estrasburgo, o edifício da Orquestra Philharmonique de Strasbourg, onde decorrem os ensaios, os concertos e a gravação de La Damnation de Faust. Fundada em 1855, a Orquestra Filarmónica de Estrasburgo é uma das mais antigas orquestras sinfónicas de França e um verdadeiro reflexo da história da cidade. Ao longo dos séculos XIX e XX, acompanhou também as sucessivas mudanças de soberania da Alsácia. Houve períodos em que foi uma orquestra francesa, outros em que pertenceu à tradição musical alemã. Talvez por isso conserve ainda hoje uma identidade muito própria, onde convivem naturalmente as grandes tradições sinfónicas, bem como músicos dos dois países. Atualmente, a orquestra é residente no Palais de la Musique de Congrès, participa regularmente nas temporadas da Opéra Nacional du Rhin e mantém uma intensa atividade sinfónica, levando o nome de Estrasburgo muito além das fronteiras da Alsácia. Desde 1994, ostenta também o título de Orquestra Nacional, distinção atribuída pelo Ministério da Cultura francês. E para fechar em grande este passeio, deixo-vos com o final da Danação de Fausto de Berlioz, gravada neste mesmo espaço.

0: E assim chegamos ao fim do meu passeio de digressão por Estrasburgo, ao som da obra que me levou até esta cidade, A Danação de Fausto, de Hector Berlioz. Escutamos o seu emocionante final, na gravação realizada com o Coro Gulbenkian, o Coro dos Pequenos Cantores de Estrasburgo, a Orquestra Filarmónica de Estrasburgo, a soprano Verónica Milagres e a direção do nosso saudoso maestro John Nelson, de quem guardo algumas das mais felizes recordações da minha vida musical. Foi também um privilégio partilhar o palco com Michael Spires, no papel de Fausto, Joyce DiDonato, como Marguerite, e Nicolas Courjal, como Mefistófeles. Por todas estas razões, a paisagem sonora de Estrasburgo, por mais rica e cheia de contrastes que seja, será sempre para mim a de Danação de Fausto, de Hector Berlioz. Mas há sons que ficam para além da música. O murmúrio dos canais, o passeio tranquilo de quem percorre as ruas da Petite France, as vozes que enchem as praças e a música que surge inesperadamente em cada esquina. São esses pequenos instantes que dão vida à cidade e que continuam a ecoar muito depois da viagem terminar. Até para a semana.
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10: Estocolmo, Gotemburgo, Fallen, Copenhaga, Helsínquia, Aarhus. As jornadas pedagógicas de língua portuguesa na Escandinávia foram andando de cidade em cidade pelo norte da Europa. Um encontro de professores que ensinam português, onde o português não é a língua da rua nem a língua da escola. São professores de língua materna, de língua de herança, de língua estrangeira. Vivem entre dois ou três mundos linguísticos e sabem melhor do que ninguém o que custa manter uma língua viva longe de casa. A 7ª edição das Jornadas Pedagógicas de Língua Portuguesa na Escandinávia regressa a Gotemburgo, ao Folke Universitetet, de 29 a 31 deste mês de outubro, com uma comissão organizadora que, pela primeira vez, inclui Berlim. Páginas de Português recebe hoje dois dos organizadores, Maria Clara Neto Anderson e Ginaldo Galdino. Professores, as jornadas andaram de cidade em cidade, pelo norte da Europa. O que muda com o regresso a Gotemburgo e com uma comissão organizadora que já inclui Berlim?
11: As jornadas pedagógicas, elas são organizadas por professores de diferentes países. Também podem ser professores que moram no mesmo país, ou seja, na Finlândia, na Suécia, em Copenhague, por exemplo. Eu fiz em Copenhague juntamente com uma colega portuguesa que morava lá em Copenhague. Então, nós fizemos juntas, eu da Suécia, ela de Copenhague. Então, nós organizamos essa jornada de Copenhague. Então, assim, não tem que ser necessariamente professores do mesmo país. E aos poucos nós vamos conhecendo os professores nas jornadas e aí nós vamos tendo um bom contato depois. Eu acho que esse é o motivo mais que nós nos reunimos, né, com os nossos antigos colegas que nós encontramos nas jornadas. Isso faz com que se torne mais sólido o trabalho.
5: O espaço, ele é escandinavo, o espaço também é de países nórdicos, mas estamos falando do espaço, mas porque as jornadas elas são agregadoras. Então, todos os países, todos os professores de diferentes lugares são muito bem-vindos, sabe? Então, Escandinávia, países nórdicos, são meros espaços.
11: Porém, é muito importante, Ginaldo, frisar, né, que aqui na Suécia nós não tínhamos, nunca tivemos, né, uma conferência de língua portuguesa para professores de língua portuguesa. Então, foi um marco em 2012 em Estocolmo. Então, para nós que moramos aqui, eu moro aqui na Suécia há 35 anos, né? Desculpa não ter falado, me apresentado bem, mas eu moro aqui há 35 anos na Suécia, sou professora de línguas há 33. Então, depois de 2 anos que eu cheguei à Suécia, eu já comecei a dar aula de português aqui, exatamente onde eu estou, no Instituto Folk Universitet. E também dei aula de português na época que existia um curso de português na Universidade de Gotemburgo. O que que acontece? Como você citou antes sobre o isolamento do professor, então nós estamos muito distantes, né, dessas cidades grandes, noutros países. Então, aqui na Escandinávia, vamos dizer que a gente tem realmente necessidade de ter a própria conferência, que é importante para nós. Então, é a nossa marca registrada, vamos dizer, Ginaldo, que é as jornadas pedagógicas na Escandinávia. Que é importante que as pessoas sintam que realmente nós também estamos trabalhando aqui pela língua portuguesa.
12: O tema fala dos desafios e das conquistas dos professores, não da língua, dos professores. Por que esta escolha? Qual é o desafio que mais se repete entre os colegas?
5: Eu diria o seguinte, os desafios, às vezes, eles são distintos, mas eles também podem ser iguais, porque o objetivo em si é o ensino, mas o objetivo também maior é a troca, ok? Através da troca, através do conhecimento, do trabalho do colega, a gente também pode se sentir muito tocado e, de certa forma, também podemos ali ver, o trabalho daquele professor é muito parecido com o meu, ou até mesmo distinto. Ele tem um trabalho distinto, eu posso aprender também. Então, os desafios são esses, mas também temos coisas concretas também, né? A gente, por exemplo, a primeira vez que eu participei das jornadas na Suécia, o que me chamou muito a atenção foi, por exemplo, a política de ensino de língua para famílias ou alunos que são de outros países, né? Como a Suécia é agregadora, como ela, por exemplo, ela tem uma política muito eficaz que numa escola, a Clara tem autoridade para falar sobre isso, já com 3 ou 4 números específicos de alunos numa escola, já procuram um professor de língua para atender aquela língua ali, aquela demanda. E em vários países isso não acontece.
11: Eu respondendo aos desafios, porque há muitos desafios aqui, vamos dizer, na Suécia, no sentido de ensino da língua materna. A língua materna, a língua de herança, ela está já agregada ao currículo da escola sueca. Mas, por exemplo, quando o professor ele entra em sala de aula, ele vai encontrar crianças que vêm de, vamos dizer, de famílias de países diferentes. Então, ali já começa o pequeno desafio. É um português, é um brasileiro, é um moçambicano, um angolano. Então, ali já começa a variação das línguas. Todas as variações da língua já começam ali. Muitos alunos têm níveis diferentes da sua própria língua dentro de casa, né, que a gente chama a língua de herança, que é aquela língua dentro de casa, com a família. Então, os professores têm dificuldade para deslocar-se de onde ele está, de uma escola para outra. Existem muitos desafios, eu estou falando aqui na Escandinávia, nesse aspecto. Existem crianças que, por exemplo, não falam português ou falam muito pouco e quando chegam na escola têm dificuldade de entender o que o professor fala. Então, como que o professor vai trabalhar com todas essas dificuldades, esses desafios? Porque, oficialmente, aqui na Suécia, existe essa lei realmente. E depois, se vocês quiserem saber um pouco mais da história, eu vou contar, mas existe essa lei que as crianças que vão estudar o português na escola, elas têm que entender e falar português. Essa é a regra número um. Então, muitos desafios, porque muitas vezes crianças não têm facilidade para se acostumar a estar num grupo tão diferente, com crianças de países diferentes, de cultura diferente. Então, o que que o professor vai fazer naquele momento para poder organizar um grupo que seja homogêneo, entendeu? Então, esse é um trabalho muito grande, é um desafio do professor de língua materna aqui na Suécia. Já no caso de língua estrangeira, no meu caso, que eu sou professora também de língua estrangeira, não há uma dificuldade, porque eles não sabem português, eles estão aprendendo desde o início. Então, eu estou explicando para pessoas, no caso adultas, né? Eu trabalho com adultos, português como língua estrangeira. Então, na verdade, tudo está incluído, o professor, a língua portuguesa, não é que seja só o desafio e conquista, mas a conquista é quando o professor, finalmente, ele consegue, depois de tantos problemas e desafios, ele consegue fazer com que aquele grupo aprenda a língua portuguesa. Independentemente de qual seja a variação da língua que o professor seja, pode ser um português, um brasileiro, um moçambicano, o que quer que seja, não importa. O importante é que eles aprendam a falar e aprendam a escrever, a ler, a serem alfabetizados. Seria esse, nesse aspecto.
12: O português como língua de acolhimento é um conceito que associamos sobretudo a Portugal e ao Brasil e aos imigrantes que lá chegam. Por que é que o trazem para um encontro na Escandinávia?
11: Na minha opinião, nós queremos aprender. A gente quer aprender com a experiência de todos os professores, né? Porque, como eu falei outra vez, nós não temos conferências de língua portuguesa aqui na Suécia. Então, nós estamos assim totalmente isolados do mundo, praticamente. Se a gente não sair daqui, a gente não vai saber o que está acontecendo do outro lado do mundo, né? Daí que é muito bom que essas pessoas que tenham esse trabalho, que tenham feito esse trabalho, venham e também compartilhem conosco, porque nós queremos também estar a par dos trabalhos que estão sendo feitos no Brasil, em Portugal, em qualquer lugar do mundo, porque é isso que vai enriquecer o nosso trabalho também profissional, né? Porque eu mesma, como professora, eu preciso também me atualizar. Não é só dar aula de português, fazer a mesma coisa o tempo todo, né?
13: Maria Clara Neto Anderson e Ginaldo Galdino, organizadores das 7ª Jornadas Pedagógicas de Língua Portuguesa na Escandinávia. Luís Trigacheiro cresceu em Beja a ouvir Canta Alentejano. Venceu o Da Voice Portugal e a primeira canção que gravou a solo chamava-se Meu Nome é Saudade. Há uma lógica nessa escolha. Quem cresce com o canto sabe que a saudade não é uma palavra, é uma herança.

0: Meu nome é Saudade, de Luís Trigacheiro.
1: Quantas palavras?
0: No Folk Universitetet, o português que se ensina é o do Brasil. Quem quiser aprender a variante europeia tem de procurar noutro sítio. É a mesma língua, com a mesma gramática, a mesma história, os mesmos 8 séculos. O que muda é o sotaque, o vocabulário de todos os dias, o ritmo da frase. Para um aluno sueco, essa diferença pode parecer enorme. Para um professor, a questão é saber o que fazer com ela. Retomamos a conversa com Maria Clara Neto Anderson e Ginaldo Galdino. O que ganha ou perde um aluno sueco quando aprende só uma das variantes do português?
2: Nós temos uma coisa especial aqui. O que é que aconteceu com o português aqui na Folk Universitetet? Aí já é um esquema que tem que explicar. Aqui na Suécia existem vários cursos, né, de português. E as pessoas já sabem que aqui na Folk Universitetet tem a Maria Clara, que é professora de português e ela é brasileira. E tem outros cursos que as pessoas já sabem que só tem professores portugueses. Aí quem quer estudar português com professores portugueses, eles vão para outra escola. É muito interessante, porque sempre que nós tínhamos português aqui, as pessoas queriam português europeu. Eu digo, olha, nosso português é português do Brasil. Então, que ficou isso, sabe, Miguel? Aqui nós temos a Folk Universitet, dando aula de português. Eu estou falando de Gotemburgo, tá? Porque existe mais de 40 centros da Folk Universitet na Suécia. Então, há outros centros também que têm professores portugueses, brasileiros, mas aqui em Gotemburgo eu sou a única professora, porque nós não temos muitos cursos. Às vezes nós temos 2 cursos por semestre, 3 cursos por semestre. Por exemplo, no ano passado eu tive 3 cursos por semestre, entendeu? Então, isso que diferencia, que nem todo, por exemplo, a língua espanhola, ela está muito mais na frente aqui, no sentido de há mais pessoas interessadas em estudar espanhol do que o português. Então, por esse motivo, as pessoas que vêm aqui na Folk Universitetet, elas aprendem o português do Brasil. Se tem outras escolas que ensinam português europeu, elas também podem aprender online, né? Ou em outro local também, aulas presenciais.
3: A inteligência artificial é um dos temas das jornadas. Os alunos já chegam com textos escritos pela máquina. O que está a mudar no ensino do português por causa disso?
4: Olha, vou dar um exemplo das jornadas, não é? Quando lançamos, abrimos para os professores se candidatarem para participarem e recebemos as

0: para simplificar e facilitar o nosso trabalho. Eu, particularmente, uso a inteligência artificial, peço, por exemplo, com apresentação de imagens, que é muito boa, que é muito rápido, para os alunos, por exemplo, fazer uma descrição, ou trabalhar também com jogos, ou com textos, envio imagens, escrevo textos e peço para, sobretudo, para editar. Então, a inteligência artificial ela pode ser usada como um aliado, mas eu acredito que a inteligência artificial não é capaz de substituir um professor, não é capaz de substituir um médico. Então, a inteligência artificial, repito o que eu falei antes, pode ser uma aliada do ensino.
1: Que resultado concreto esperam destas sétimas jornadas para quem ensina português no norte da Europa?
2: Para quem ensina português no norte da Europa, vai depender de quantas pessoas, né, que moram aqui que vão participar. E eu, o meu objetivo de dar início às sétimas jornadas é que essas pessoas tenham a oportunidade de participar. A questão, Miguel, é que muitas pessoas trabalham em diferentes escolas por causa do ensino da língua materna, né? Aqui na Suécia tem muito mais professores de língua materna do que língua estrangeira. E aí, o que que acontece? Muitas vezes as pessoas querem participar, mas não conseguem, porque ou não conseguiram financiamento, exemplo, né? Então, essas pessoas que estão conseguindo, que vão vir, que vão apresentar, são pessoas, por exemplo, que são até nessa primeira vez, pela primeira vez na vida dos meus 33 anos na Suécia como professora, uma brasileira escreveu um livro para língua materna. Então, assim, eu incentivei bastante essa professora para participar, porque eu acho que esse resultado vai ser muito bom tanto para ela como para os outros que também estão dando aula de língua materna noutros países, porque ninguém nunca fez um livro para as crianças. Então, assim, eu espero que essas pessoas que venham para cá, as pessoas que moram na Suécia ou na Escandinávia, outro país, elas tenham realmente essa troca, consigam realmente absorver essa riqueza de informação, a riqueza dessas apresentações, que depois você vai dar uma olhadinha na programação e você vai ter a certeza de que elas vão sair daqui muito felizes. Além da cidade ser muito bonita, nós vamos fazer também passeios culturais, né, Ginaldo? Porque a gente tem que mostrar um pouco da Suécia, de Gotemburgo, porque essas pessoas que estão vindo aqui, a maioria delas são novas, elas nunca vieram a Gotemburgo. A maioria das pessoas que vieram em 2013 não estão aqui agora, só poucas pessoas, mas o objetivo é esse, que as pessoas que vêm, elas realmente consigam absorver essa riqueza de todos esses encontros que vão ter aqui e de temas super interessantes que nós vamos conseguir, com certeza, adaptar no nosso ensino aqui de língua portuguesa. É o que eu acho.
0: E outra coisa também, a jornada seria muito interessante, ficaríamos muito felizes se servisse também de inspiração para outras regiões fazerem, proporcionarem encontros da mesma forma, né? Que seria muito bom jornadas pedagógicas em regiões africanas, americanas, outros lugares na Europa. Então, a gente queria muito inspirar outras regiões, outros professores, para realizar encontros desse nível parecidos.
3: Palavras de Maria Clara Neto Anderson e Ginaldo Galdino, organizadores das sétimas jornadas pedagógicas de língua portuguesa na Escandinávia, que decorrem em Gotemburgo, nos próximos dias 29 a 31 de outubro. Há expressões que atravessam gerações sem que ninguém pergunte o que significam. Toda a gente percebe andar no pagode, mas poucos saberiam explicar de onde vem. Carla Marques explica.
4: Esta é uma expressão popular que significa que alguém frequenta divertimentos, anda na pândega ou leva uma vida desregrada, de estroinice. A origem do termo pagode é algo obscura, embora se apresente como hipótese que tenha vindo do sânscrito Bhagavat, que significa Deus, e tenha entrado no português através do idioma dravídico, com a forma Pagavadi ou Pagodi. Há quem relacione o significado da expressão andar no pagode com o facto

0: onde, no Brasil colonial e ainda hoje em dia, o pagode ser a designação de um ritmo musical aparentado com o samba ou com a música sertaneja. Outra hipótese é apresentada por Sérgio Luís de Carvalho no livro Nas Bocas do Mundo, de 2010, onde o autor afirma que os pagodes são os templos ou os memoriais budistas. Ora, na época das navegações, os navegadores lusos, por não entenderem as atividades religiosas que lá se praticavam, poderiam ter considerado que as orações eram uma enorme confusão, o que levou à associação entre o termo pagode e a ideia de confusão. Nesta linha, existiria a possibilidade de o termo pagode ter sido levado para o Brasil pelos portugueses, depois de terem visto os pagodes no Extremo Oriente. Trata-se de uma interpretação menos plausível, mas que não deixa de ser algo poética.
1: A linguista Carla Marques e o significado da expressão andar no pagode.
2: Eu, El Rei, faço saber aos que este alvará virem que hei por bem me apraz dar licença a Luís de Camões para que possa fazer imprimir nesta cidade de Lisboa uma obra em octava rima chamada Os Lusíadas.
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1: Menino de Sua Mãe é um poema de Fernando Pessoa sobre a guerra, sobre a juventude gasta antes de ter começado, sobre o que fica quando alguém parte sem ter chegado a ser. Vamos escutar, na voz de Sinto Filipe, com música de Laurent Filipe.
4: 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Raia da farda o sangue, de braços estendidos, alvo, louro e zangue, fita com olhar langue e cego os céus perdidos. Tão jovem, que jovem era, agora que idade tem? Filho único, a mãe lhe dera o nome e o mantivera, o menino da sua mãe. Caiu-lhe da algibeira a cigarreira breve, dera-lhe a mãe. Está inteira e boa a cigarreira, ele é que já não serve. Da outra algibeira, alada ponta a roçar o solo, a brancura embainhada de um lenço, deu-lhe a criada velha que o trouxe o colo. Lá longe, em casa, aprece que volte cedo e bem, malhas que o império tece. Jaz morto e apodrece o menino da sua mãe.

0: Menino de Sua Mãe, dito por Cinto Filipe, com música de Laurent Filipe, um poema de Fernando Pessoa. Ouviram páginas de português, as despedidas de José Manuel Matias, Luís Carlos Patraquim, Maria Barradas e Miguel Vanderkellen.
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0: Vito, o Opus 11 de Viana da Mota, por Álvaro Cassuto e a Filarmónica Real de Liverpool.
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Olá, bem-vindos ao 32º episódio de Sopros no Coração, um programa de Jorge Salgueiro. Hoje vamos conhecer um fantástico grupo de música de câmara, o Quinteto de Sopros do Val.

0: Ouvimos o segundo andamento, Fugato, da pequena suíte para instrumentos de sopro de Marcos Romão, interpretada pelo Quinteto de Sopros Duval. Olá, Mariana Cardoso, qual é a tua função no Quinteto de Sopros Duval e quem são os outros elementos?
1: Olá a todos que nos estão a ouvir. Portanto, eu sou Mariana, não é? E faço um pouco de coordenação artística do grupo.
0: Uhum.
1: Sou eu que trato de contactos, parte de logística.
0: Que dás entrevistas.
1: Sim, que também dá entrevistas, é verdade. Pronto, e depois tenho comigo os meus colegas, que é a Sara Silva, na flauta transversal, a Beatriz, no fagote, a Andreia Pereira no oboé e o Cristiano Pinho na trompa.
0: E tu tocas?
1: E eu toco clarinete, sim.
0: É o quinteto de sopros clássico, não é?
1: Clássico, sim.
0: Muito bem, vamos continuar a ouvir a pequena suíte para instrumentos de sopro de Marcos Romão, interpretada pelo Quinteto de Sopros Duval.

0: Ouvimos o terceiro andamento, Berceuse, da pequena suíte para instrumentos de sopro de Marcos Romão, interpretada pelo Quinteto de Sopros do Val. Mariana Cardoso, conta-nos como é que nasceu este quinteto, como é que se juntaram, de quem foi a ideia, em que ano?
1: Portanto, nós juntámos-nos em 2020, quando estávamos em plena pandemia. E depois, como havia aquelas restrições para se tocar em grandes grupos, nós somos músicos profissionais e queríamos era tocar. E havia então a possibilidade de nós tocarmos em pequenos grupos, e então surgiu esta ideia de criar um quinteto de sopros, que foi criado no seio da Banda Marcial do Val. Portanto, começámos por aí e tivemos a oportunidade também de nos aliar a um projeto de investigação da Ana Margarida Cardoso, que estava naquele preciso momento a estudar cinco compositores que pertenciam ao.
0: Que é musiconga.
1: Sim, a Ana Margarida Cardoso, que é etnomusicóloga, exatamente, estava a fazerem uma tese de doutoramento que incidia sobre cinco músicos, que era o Quinteto Nacional de Sopro, pertencia à antiga emissora, não
0: Uhum.
1: é?
0: Nesta
1: E
0: casa.
1: exatamente, aqui na RTP, portanto, eles faziam bastantes programas aqui. Havia, portanto, partituras que estavam na posse dessas famílias, das famílias dos músicos, e nós tivemos acesso a essas partituras através da etnomusicóloga Ana Margarida Cardoso. A partir daí também nasceu o nosso propósito, que foi tocar este repertório que estava em arquivo de familiares, e tirá-lo das caixas e voltar a levá-lo ao palco, voltar a mostrar estes compositores e estes músicos que tanto tocaram na segunda metade do século XX.
0: Consegues dizer o nome desse quinteto de sopros?
1: O nome dos músicos? Sim, acho que sim. Portanto, é Luís Bolton na flauta, Carlos Schreiber no clarinete, Ângelo Pestana no fagote, Adácio Pestana na trompa e no oboé José de Santos Pinto. Portanto, esta era a primeira formação. Depois, com o passar dos anos, houve outros músicos a substituir, sendo que o professor Adácio foi aquele que ficou até ao final da formação do Quinteto Nacional de Sopro.
0: Muito bem, acho que foi uma excelente ideia. Vamos agora continuar a audição de excertos da obra Pequena Suíte para Instrumentos de Sopro de Marcos Romão, ouvindo o quarto e último andamento Rondó. A interpretação será do Quinteto de Sopros do Val.

0: Ouvimos o quarto e último andamento da pequena suíte para instrumentos de sopro de Marcos Romão, na interpretação do Quinteto de Sopros de Duval. Mariana Cardoso, estas obras já tinham sido gravadas, são primeiras gravações.
1: Gravadas em disco não foram. Há gravações de algumas destas obras aqui na emissora, mas algumas delas não foram sequer gravadas.
0: Temos aqui, estas obras são dos próprios membros do grupo, não é?
1: Algumas delas sim, portanto, o
0: Quando
1: Sketch
0: eu
1: do
0: digo do
1: Adácio.
0: grupo, para quem só nos começou a ouvir agora, estamos a falar numa homenagem que o Quinteto de Sopros do Val fez ao Quinteto Nacional de Sopro. Por exemplo, o Marco Romão chegou a fazer parte,
1: Não, ele não.
0: é exceção aqui.
1: Sim, e o Filipe de Sousa também. A obra de Filipe de Sousa não era. Não fazia parte, não,
0: Ele
1: Filipe?
0: não era membro do Quinteto.
1: Não, mas o engraçado de algumas destas obras é que não foram os compositores, os músicos a escrever, mas eram obras que eram dedicadas ao próprio Quinteto Nacional de Sopro,
0: Eram escritas para eles.
1: para eles tocarem. Sim, existem outros exemplos, por exemplo, o Adágio e Sequerzino do Jolly Braga Santos, que também é dedicado ao Quinteto Nacional de Sopro, e o Quinteto de Sopro de Frederico de Freitas, que também é dedicado ao Quinteto Nacional
0: E
1: de
0: vocês
1: Sopro.
0: não gravaram essas porque
1: Não,
0: tinha que ficar alguma coisa de fora, não é?
1: exato. Nós escolhemos este repertório até porque, pronto, um CD também tem a sua
0: Limite.
1: minutagem, não é? E então escolhemos ter obras que foram dedicadas aos compositores, mas também obras deles. E é o caso, depois, do Sequerzo, do Ângelo Pestana e do Adácio Pestana e do Carlos Saraiva, sim. Ainda existe. Depois também o José dos Santos Pinto, que também escreveu para o grupo e também tocou estas obras.
0: Então, vamos ouvir do fagotista do Quinteto Nacional de Sopro, Ângelo Pestana. Vamos ouvir o Scherzo para Quinteto de Instrumentos de Sopro e a interpretação é do Quinteto de Sopros Duval.

0: Composto pelo fagotista do Quinteto Nacional de Sopro, Ângelo Pestana, ouvimos o Scherzo para Quinteto de Instrumentos de Sopro, na interpretação do Quinteto de Sopros Duval. Mariana Cardoso, este foi o vosso primeiro CD, já lá vão uns anos, interpretavam da mesma maneira agora, como é que fariam?
1: Pois, se calhar nós agora continuamos a tocar esse repertório. Ainda há pouco fizemos um concerto de homenagem a Dácio Pestana e nós gravamos este CD em 2022. Portanto, agora, passados estes anos, a interpretação quase que é um bocadinho diferente. Temos às vezes andamentos um bocadinho mais rápidos ou até um bocadinho mais lentos, depende também do nosso estado de espírito, não é? Mas acho que a essência, a interpretação, a musicalidade, essa continua a ser a mesma.
0: E este é um tipo de concerto que tem sido muito tocado por vocês, tem sido pedido.
1: Sim, basicamente também para homenagear os compositores que estão neste CD. Nós fizemos homenagens ao Dácio Pestana, em Tarouca. Também já fizemos homenagens ao resto da família Pestana, Ângelo Pestana também, porque são compositores que foram bastante importantes na altura, no século XX, e agora continua a fazer essas homenagens e continuamos a tocar.
0: Eu julgo que este quinteto foi fundado por volta dos anos 50, não é?
1: Sim, 54, se não estou
0: Sim.
1: em erro.
0: Antes disso havia quintetos de sopro em Portugal. Tens notícia disto? Se este foi o primeiro.
1: Eu não tenho essa noção. Agora, nós temos. Existia repertório anterior, mas
0: Português?
1: português não sei, sinceramente. Agora, a partir desse esse quinteto também foi formado no âmbito da Orquestra da Emissora Nacional,
0: Sim.
1: para fazer poder ser feito aqui alguns programas
0: De câmara.
1: sim, para passarem na rádio. E quando não era possível ter a orquestra, ou quando havia exigência de programas que fossem um bocadinho mais curtos, ou pediam então ao Quinteto Nacional de Sopro. Era o Quinteto também que fazia muitos outros programas na altura, e portanto não sei se existiria antes. Acho que foi também muito acompanhando aquilo que foi a RTP e a Emissora Nacional.
0: E vamos continuar a ouvir obras do CD Músicos Ocultos ao Quinteto Nacional de Sopro, na interpretação do Quinteto de Sopros Duval. De um dos músicos mais prestigiados da música para sopros do século XX, Adácio Pestana, trompista, vamos ouvir Lembrança.

0: de Dácio Pestana, ouvimos Lembrança, na interpretação do Quinteto de Sopros do Val, com Sara Silva na flauta, Andréia Pereira no oboé, Mariana Cardoso no clarinete, Cristiano Pinho na trompa e Beatriz Cunha no fagote. Mariana Cardoso, agora vamos fazer um salto no tempo e gostava que falasses nos próximos projetos, ainda antes de falarmos nos outros discos que vamos ouvir.
1: Portanto, agora vamos ter também um concerto dedicado a Luís Bolton, que será em Vila do Conde. Ainda não temos data marcada, mas será por volta de outubro. Também será, a par das homenagens que temos feito aos outros compositores, também será uma homenagem que faremos a Luís Bolton, que era um flautista do Quinteto Nacional de Sopro. Teremos também depois, mais para a frente, para a altura do Natal, um concerto um bocadinho diferente daquilo que temos feito, que será também uma adaptação de uma história de Natal.
0: Já existe ou ainda vão fazer?
1: Já existe. Será também um bocadinho história, narração e também canções populares de Natal que nós iremos transformar para arranjos de Quinteto de Sopros e iremos fazer na altura do Natal. E depois, mais para a frente, ainda não sabemos o que é que teremos para o próximo ano, mas acho que vêm outros projetos também igualmente interessantes que estão relacionados com a astronomia, mas ainda não posso revelar muito mais.

Ouvimos, Allegro com Spirito, o primeiro andamento do Quinteto para Instrumentos de Sopro de José dos Santos Pinto, na interpretação do Quinteto de Sopros do Val. E vamos ouvir, já de seguida, o quarto e último andamento do Quinteto para Instrumentos de Sopro de José dos Santos Pinto, na interpretação do Quinteto de Sopros do Val.

0: Ouvimos Allegro com Spirito, o quarto e último andamento do Quinteto para Instrumentos de Sopro de José dos Santos Pinto, na interpretação do Quinteto de Sopros Duval. Vamos agora passar para outro CD gravado pelo Quinteto de Sopros Duval. Trata-se do álbum Revolução Liberdade, Portuguese Works for Woodwind Quintet, que ganhou o Diamond Prize nos Best Classical Musicians Award 2025 e também o primeiro prémio na categoria de CD Álbum no World's Best Musician Competition em Varsóvia 2025. Mariana Cardoso, fala-nos um pouco sobre este vosso mais recente CD, que se chama Revolução e Liberdade.
1: Sim, este CD foi pela ocasião dos 50 anos das comemorações do 25 de Abril, não é? Nós sabíamos que tínhamos alguns compositores e músicos que tinham passado, portanto, diversas contrariedades durante o Estado Novo. Portanto, estes compositores que nós tocamos foram todos compositores e músicos que fizeram a sua carreira durante o Estado Novo, em que havia bastantes condicionantes impostas. E então nós decidimos então ir buscar este repertório, que se enquadra dentro daquilo que nós fazemos, não é? A divulgação de repertório da segunda metade do século XX, o repertório português. E então temos
0: aqui... Só fazem esse período histórico?
1: Sim.
0: Para já?
1: Para já, sim, sim. Já começámos também a alargar um bocadinho, mais final do século XX, mas ficamos muito...
0: Na verdade
1: muito...
0: é o período dourado da música para quinteto de sopros, não é?
1: Sim, sim, e depois com outro repertório que nós fizemos no primeiro CD, eram tudo músicos que estavam ocultos. Nós decidimos continuar essa linha de pensamento, continuarmos a focar em repertório do século XX.
0: Na descoberta de compositores menos conhecidos ou de obras menos conhecidas,
1: menos,
0: não é?
1: Conhecidas, no caso deste de Revolução e Liberdade temos duas obras que são conhecidas, não é? Como As Sete Lembranças de Lopes Graça. Sim. E o Quinteto de Sopro do António Vitorino de Almeida, do maestro António Vitorino de Almeida, mas depois temos outras duas que nós fomos também buscar arquivos, que são as obras do professor Marcos Romão e também uma obra de Gualtério Armando, e esse sim queria estar oculto, tem uma história muito engraçada.
0: Já vamos abordar, porque eu próprio não conhecia este compositor.
1: Sim.
0: E já te vou pedir para falares um bocadinho sobre ele.
1: Sim,

0: Ouvimos o final do Quinteto de Sopros, Op. 56, composto por António Vitorino de Almeida, em 1979, na interpretação do Quinteto de Sopros Duval. Mariana Cardoso, na apresentação deste CD, Revolução e Liberdade, Portuguese Works for Woodwind Quintet, diz-se que é um álbum focado em repertório de compositores marcados pelo contexto político do Estado Novo. Agora, uma pergunta difícil. De que forma achas que este contexto político influenciou esses compositores e a música portuguesa no século XX?
1: Se calhar não é assim tão difícil responder, porque quando nós tocamos este repertório, notamos que cada um tem a sua forma de expressar. Por exemplo, o António Vitorino de Almeida, o maestro, a forma como escreveu este quinteto, de uma forma tão intensa e completamente fora daquilo que era feito na altura, nota-se que queria aqui romper aqui com alguns dogmas e lutar aqui pela liberdade de escrita. Depois, Lopes Graça é o caso mais flagrante, que é uma peça bastante densa de se tocar e também de se ouvir. E como essa obra foi feita em dedicatória para a pintora
0: Vieira da
1: Vieira
0: Silva.
1: da Silva, assim, nota-se que também quer passar aqui alguma expressão até da pintura e da escultura, ou seja, tudo bastante abstrato. E o Lopes Graça também conseguiu passar isso para a música, também querendo romper com tudo o que lhe era imposto pelo regime do Estado Novo, e acho que foi ele o que mais ficou prejudicado com o regime. Aliás, ele também teve que se exilar e foi em casa da Maria da Vieira da Silva, da pintora, que ele ficou durante esse tempo em Paris. E a própria música.
0: Foi proibido de ensinar.
1: Sim, e foi preso também. Portanto, foi ele que ficou mais marcado pelo Estado Novo, e isso nota-se na sua música.
0: Muito bem, vamos ouvir o terceiro andamento da Sonatina para Quinteto de Sopros de Marcos Romão, pelo Quinteto de Sopros Duval.

0: Tivemos a ouvir o terceiro andamento da Sonatina para Quinteto de Sopros de Marcos Romão, pelo Quinteto de Sopros do Val. Eu acho esta música cada vez mais encantadora, a do Marcos Romão. Achas que ele foi influenciado também pelo Estado Novo? Há aqui um gesto também, estamos a falar num ambiente muito conservador, não é? E esta música parece, se calhar hoje em dia não nos
1: Contra.
0: parece tanto, não é? Mas se calhar é
1: Sim.
0: uma música também diferenciada para a época.
1: Sim, portanto, o Marcos Romão era mestre, era professor, portanto,
0: Clarinete.
1: de clarinete, e era um músico bastante multifacetado. Portanto, tanto estava a dirigir, como compunha obras, como também dava aulas, e foi condicionado pelo Estado Novo no sentido em que ele teve que percorrer várias fases para obter a profissionalização, ou seja, as regras na altura da Secretaria da Cultura dizia que tinha que ter estatuto ou tinha que ter um determinado diploma para poder exercer aquela função. E com Marcos Romão ele percorreu essas fases todas. Esta música que ele escreve é quase que engraçada, quase que a contrariar aquilo que lhe era imposto, ou seja, parece que ele não queria virar para o lado mais obscuro, como por exemplo o Lopes Graça. Nós não conhecemos, não é? O professor Marcos Romão, mas pela música dele conseguimos perceber que ele era uma pessoa divertida, alegre, e depois relatos que já ouvimos de alunos, é isso que nos dizem, que era uma pessoa bastante humilde, acessível, simpática, e isso nota-se depois na música.
0: E vamos continuar a ouvir obras deste CD, Revolução e Liberdade. Só que há aqui um compositor misterioso para mim, que eu nunca tinha ouvido falar neste nome, que é o Gualtério Armando. Descortina lá quem é este compositor.
1: Portanto, o Walter Armando foi um compositor que veio para Portugal por volta de 1935.
0: Não é português, então.
1: Não é português, ele era alemão. Eu digo era porque ele renegou a nacionalidade alemã e decidiu, pronto, sair da Alemanha porque teve ali alguns problemas com Hitler e o Estado alemão, que na altura também estava a passar por uma ditadura, não é? O fascismo, portanto, a
0: Há
1: ditadura.
0: informações sobre o ano em que ele chegou a Portugal?
1: Sim, há, que é 1935, mas a
0: Ok.
1: partir daí depois há assim uma névoa que não se sabe muito bem. Portanto, ele era músico, era violinista, era crítico, era musicólogo.
0: Então, qual era o nome dele em alemão?
1: Alemão, era Walter Dams. Portanto, ele vindo para Portugal mudou o nome. Aliás, ele ainda passou por Espanha, passou por Itália e depois em 1935 é que se fixou aqui em Portugal. E engraçado que ele passou por todas as ditaduras europeias, Alemanha, e depois vem para a Itália, depois vai para a Espanha, mas depois vem para Portugal e ele fixa-se aqui. Mas quero passar um bocadinho despercebido, até porque ele continuava a escrever, estando aqui em Portugal, também continuava a escrever críticas,
0: E
1: livros.
0: tocava na orquestra, não
1: Não,
0: sabes?
1: não, ele não tocava, mas continuava a compor e tivemos então acesso a esta partitura porque estava aqui nos registros do arquivo da RTP, porque o Quinteto Nacional de Sopro tinha tocado e então ficaram aqui as partituras. Por isso é que

0: consegue ter a morada dele aqui em Portugal e escreve-lhe uma carta a dizer: olha, eu precisava falar consigo aqui para um trabalho de investigação. E o Walter Hermando responde à carta e diz: olha, não sei quem é que você está à procura, não sei se quem é, mas eu não sou essa pessoa que você está à procura. Engraçado que depois no final da carta ele assina com W e D, ou seja, Walter Dames, e não assina com Walter Hermando. Portanto, essa história engraçada dele querer fugir um bocadinho e ficar um bocadinho escondido, conseguiu aqui em Portugal.
1: Faleceu cá?
0: Faleceu cá.
1: Sabes em que ano?
0: 1973.
1: Então vamos ouvir um bocadinho da música do Gualtério Armando. Vamos ouvir o segundo andamento da serenata para quinteto de sopro, pelo quinteto de sopros do Val.

0: de Gualtério Armando, ouvimos o segundo andamento da Serenata para Quinteto de Sopros, na interpretação do Quinteto de Sopros do Val. Mariana Cardoso, eu às vezes atrapalho-me aqui porque já não sei se é Quinteto de Sopro ou Quinteto de Sopros. Qual é a diferença? Pode-se dizer das duas maneiras?
1: Nós costumamos usar Quinteto de Sopros.
0: É mais atual, não é?
1: Sim, sim.
0: Mas, por exemplo, aqui o Quinteto Nacional de Sopro.
1: Sim, é o Quinteto, é da Emissora Nacional, era Quinteto Nacional.

0: final de sopro, sem S. Foi a designação que eles usaram,
1: E
0: embora.
1: há aqui umas obras, desta época com esta designação. Provavelmente caiu em desuso e usamos agora sopros, não é?
0: Sopros, sim. Já encontramos das duas versões, portanto, Quinteto Nacional de Sopros, ou também já encontramos Quinteto Nacional de Sopro.
1: Ah, eles tinham essa
0: Havia
1: duas.
0: também pronto, essas duas designações, mas eu acho que o original mesmo
1: É no singular.
0: é exatamente sem S. Agora nós, e o que está a ocorrer agora é que se fala em Quinteto Nacional de Sopros.
1: E vamos terminar o nosso programa com um dos compositores que mais lutou pela renovação da música portuguesa durante o período do Estado Novo, evocando também uma grande pintora portuguesa sua contemporânea. Vamos ouvir alguns andamentos da obra Sete Lembranças para Vieira da Silva, de Fernando Lopes Graça, pelo Quinteto de Sopros Duval.

0: De Fernando Lopes Graça, ouvimos os dois últimos andamentos de Sete Lembranças para Vieira da Silva, na interpretação do Quinteto de Sopros Duval. Na próxima semana, vamos fazer algo que nunca fizemos em Sopros no Coração, que é dedicar um programa a um CD. E esse CD é do Quinteto de Sopros Duval. Obrigado, Mariana Cardoso, e até para a semana para ouvirmos um trabalho lindíssimo do Quinteto de Sopros Duval.
1: Obrigada.
0: Sopros no Coração volta na próxima semana para mais sopros contados por Jorge Salgueiro. Até lá!

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1: No século XVIII, quando o jornalismo estava na infância da arte, a chantagem era feita por meio de panfletos cuja destruição era comprada pelas favoritas e pelos grandes senhores. O inventor da chantagem foi Aretino, um poderoso homem de Itália que criava a reputação dos reis, como hoje certos jornais fabricam a imagem dos atores. Em Ilusões Perdidas, de Honoré de Balzac. No trabalho de Balzac, há de tudo e é sempre genial.
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8: Olá, bem-vindos a mais uma edição de Memórias Futuras. O meu nome é Pedro Dias de Almeida e hoje vou estar à conversa com Rita Azevedo Gomes. É cineasta com um percurso peculiar no cinema português, universo onde foi parar a partir de outras artes. Foi figurinista do filme Francisca, de Manuel de Oliveira, por exemplo, colaborou com o alemão Werner Schroeter no filme O Rei das Rosas. Vinda das Belas Artes, trabalhou em cenografia, grafismo, e a estreia como realizador aconteceu em 1990 com O Som da Terra a Tremer. O seu mais recente filme, Fuck the Police, passado na Grécia, numa odisseia muito particular, chegou este ano às salas de cinema. Olá, Rita.
9: Bem-vinda. Olá, bom dia.
8: Ainda antes de ver este seu mais recente filme, passado na Grécia, com muitas referências literárias, ocorreu-me perguntar-lhe isto. A Sofia de Melo Brainer ou Hélia Correia refletem nas suas obras um fascínio, um enorme fascínio pela Grécia, a antiga e a de hoje. A Rita é um nome a acrescentar a esta lista, a esta tendência de mulheres artistas portuguesas fascinadas com a Grécia? O que representa a Grécia para si?
9: Isso é uma pergunta difícil de responder, porque não tenho uma resposta concisa. Acho que a minha relação com a Grécia não está concluída, se é que estará algum dia. Mas há uma atração enorme, e sim, desde miúda que eu pensava, eu tenho que ir um dia à Grécia. Quando comecei no liceu, ouvi falar das... da Antiguidade Clássica, a gente começa a 13 anos, começa a ouvir assim umas coisas, o Mediterrâneo... E surgiu em 2007 a minha primeira viagem à Grécia. E daí para cá eu voltei várias vezes, porque a Grécia tem para mim um significado, para além do que eu sinto quando lá estou, que é uma espécie de apaziguamento, sossego, qualquer coisa que é benéfica em todos os sentidos. Há também esta ideia de que nós somos a nossa raiz vem dali, não é? E herdamos muita coisa, mesmo o sentido da polis, por isso, da cidade, o Estado, a hierarquia da organização social em pirâmide, não é?
8: A ideia de democracia.
9: Que é, no fundo, a base da civilização ocidental, da Europa em que estamos, e deu nisto. Portanto...
8: Lá vamos. Mas é uma atração antiga, portanto.
9: É.
8: Identifica-se com a obra da Sofia e da Hélia Correia.
9: Sim,
8: já agora.
9: Eu,
8: Hélia Correia, teve a terceira
9: não
8: miséria.
9: Conheço tanto,
8: não é?
9: Mas da Sofia, sim. Aliás, eu fiz um filme, a Correspondências.
8: Exato.
9: Onde tem imensa coisa. Tem Sofia por todos os lados.
8: Sofia e
9: todos...
8: Jorge de Sena, não é?
9: Sofia e Jorge de Sena, Correspondências do Jorge de Sena com a Sofia. Eu li o livro de correspondências das cartas da Sofia e do Sena trocadas durante o período que ele estava no exílio e senti-me entrar por dentro daquilo com uma atualidade brutal, porque eles descrevem as coisas daquela época com uma acuidade tal que eu lembrei-me de memórias de muito miúda, daquelas conversas todas que assistia em casa. E parecia que estava a falar desse passado que também me pertence, os proibidos, os medos, enfim. E usei muitas coisas da Sofia. Aliás, a Sofia guiou-me um pouco nessa ida à Grécia, nessa abordagem à Grécia, porque eu filmei muita coisa na Grécia também nessa altura.
8: Na altura do Correspondências?
9: Da Correspondências, sim. Mas desta vez não fui à Sofia,
8: Exato.
9: À Sofia, porque...
8: Já houve muitos outros autores.
9: Estava noutra coisa, era outra coisa, era
8: certo.
9: Outro olhar, porque a Grécia, cada vez que a civilização, que nós, os ocidentais, olhamos para a Grécia, interpretamos, fazemos interpretações diferentes da coisa. Eu acho que a Grécia ainda está muito por explicar aquelas coisas todas que a gente presencia lá. Ainda há muita coisa velada que não se entendeu, que está em estudo, que não sei o quê, mas começam já a dilapidar tudo para conservar, para pôr nos museus, não é? Isso faz-me uma impressão brutal. Quer dizer, o Partenon, a gente chega ali e vê aquele colosso em cima daquele penhasco, daquele rochedo enorme. Vê logo a coisa da pirâmide, não é?
8: Sim.
9: Mas
8: triângulo.
9: Aquilo ainda não está totalmente esclarecido. O que é aquilo? E já estão a tirar pedaços da Acrópole para pôr no museu.
8: Para
9: já
8: musealizar, para fechar em museu.
9: E lá põem uns emplastros de gesso. Isto faz-me... Enfim, a urgência de fazer dinheiro à custa de não importa o quê. É evidente que se pusessem as réplicas dentro do museu, ninguém pagava bilhete. Portanto, e eles dizem que é para conservar, para não haver mais erosão, etc. Mas isso é absurdo. O tempo também
8: faz
9: tem uma voz, não é?
8: O tempo, esse grande escultor, não é?
9: Portanto, como se eles queriam registar como é que aquilo está no ano tal, em 2000 e não sei o quê, faziam um molde daquilo e guardavam, e daqui a 1000 anos faziam e viam a evolução, mas não iam cortar, faz-me impressão, cortar aquela, talhar aqueles blocos de pedra imensos. Eu vi isto, põe assim uns grampos de aço na pedra e tiram o bloco, carregam para baixo. Mais estranho ainda é que no próprio museu depois põe vídeos desta façanha, que é arrepiante, até dói ver aquilo tudo a ser partido. Sim. Para transportar para baixo para o museu.
8: Portanto, a Sofia não iluminou tanto este filme em particular, mas é um filme que está cheio de referências literárias, a começar no título, não é? O facto da Polis, que aliás é um excelente trocadilho, que é o título de um livro de poemas do João Miguel Fernandes Jorge. A literatura está sempre presente, não é? No seu...
9: Sim.
8: É uma raiz. E neste filme muito em particular, não é?
9: Eu acho que nunca me livrei disso. Em todos os filmes tenho, sim, tenho qualquer obra literária que eu, por qualquer razão...
8: Muitas vezes adaptou mesmo,
9: adapto,
8: mas outras vezes em outros sentidos
9: até. Aproprio-me, porque são coisas que eu subscrevo, que eu... Sim, mas o título que vem desse livro do João Miguel, porque o João Miguel... A escrita do João Miguel teve um papel importantíssimo neste filme, porque o João Miguel escreveu um conto que se chama A Portuguesa. E eu pensei que era um conto sobre o meu filme A Portuguesa. Eu tenho um filme que se chama A Portuguesa.
8: Baseado no
9: e
8: museu.
9: E afinal era a minha viagem. Porque eu tinha-lhe contado imensas coisas desta viagem, uma vez que almoçámos na Cinemateca, falámos. E ele um dia apareceu-me na Cinemateca, passado tempo, com um conto editado. E eu chego a casa, leio e era sobre a viagem e, portanto, ajudou-me imenso a resolver um problema que eu tinha, que era como é que eu vou fazer um filme sobre uma coisa que me aconteceu a mim, sem estar a querer falar de mim e achar, a dar importância ao facto de ser eu. E o conto, que a personagem que vai à Grécia é outra pessoa, serviu-me
8: de escudo. Ajudou a distanciar.
9: Sim, um pouco, e o título... Do Fuck the Police, quando eu estava em rodagem em Delfos, já estávamos em Delfos, eu repeguei, tornei a pegar no conto A Portuguesa e decidi, eu vou seguir o conto. Eu tinha partido um pé, não podia andar, torci, não podia andar, portanto tinha que filmar, não podia desperdiçar um dia de rodagem e peguei no conto. E depois vi o livro de poemas do Fuck the Police, que eu também tinha comigo, e apeteceu-me mudar o título, porque o filme chamava-se A Céu Aberto. E o dossiê que submetemos ao ICA, o projeto, tinha este título, A Céu Aberto. E quando eu cheguei lá, o impacto com o que eu observei de deterioração, vandalismo, destruição de toda aquela coisa estranha que havia naqueles sítios, que eu já não encontrei desta vez, foi uma espécie de um soco no estômago, foi nesse dia que eu torci o pé, calor brutal e não sei o quê, e de repente parecia que tudo estava cheio de pó, de lixo, inacessível, e o mistério que ali havia desapareceu. a meu ver. E, portanto, eu falei com o João Miguel e disse: olha, posso chamar Fuck the Police ao meu filme? Ele pensou assim: podes. E mudei o título, porque a ideia da Police, como eu estava a dizer há bocado, que é um bocado um berço da nossa civilização, a Police no sentido do Estado, da polícia, a política, vem tudo, dessa ideia de Police, da cidade, a democracia, enfim. Herdámos tudo do melhor, não é? Da filosofia, do teatro, da poesia, de tudo quanto há. Mas as coisas duram o que duram, e eu acho que essa auge da civilização ocidental tem a sua época, e agora há de haver outra era, não é? De não sei o quê, de
8: já ciência vamos, já vamos olhar para o, já vamos olhar para o futuro. Vamos continuar ainda um pouco nesta odisseia muito particular deste filme, que parece por vezes tão frágil. Aliás, fica a ideia de que esteve quase para não acontecer. O próprio filme menciona isso. Como se chegou à sala de montagem, este objeto final, que até acabaria por ser premiado no Festival de Cinema de Marselha? Ou seja, como foi a rodagem deste filme? Não muito programada, imagino.
9: Nada. Não, nada. Foi programada no sentido em que eu vou com um grupo de pessoas, éramos 5 pessoas, não é?
8: Para
9: portanto,
8: cinema,
9: eu tenho que organizar.
8: Para cinema é uma equipa muito pequena, pequeníssima.
9: Pois, mas e fazíamos tudo, não é? Mas e sobretudo era cansativo, porque temos que levar os materiais, tudo, e andar com as malas, sem dinheiro, portanto, muitas vezes a cozinhar, ainda ao fim do dia. Mas partimos assim. Eu tinha que organizar um bocadinho estes dias na Grécia, portanto, eu tinha. Desde as viagens, não é?
8: Claro.
9: E depois o itinerário, porque eu queria um bocadinho repetir o itinerário que fiz nessa primeira viagem em 2007, onde eu segui um pouco, persegui o Apolo, portanto fui aos santuários de Apolo. Apolo para mim era assim, eu andava muito fascinada com a coisa da mitologia grega e continuo, acho que aquilo é, gosto imenso de ler, mesmo as Metamorfoses do Ovídio, acho fascinante e acho que é uma espécie de um espelho da humanidade, está lá tudo, os deuses, os ciúmes, as invejas, as guerras, está tudo embutido disso, aquela mitologia grega. Mas o Apolo chamou-me e eu ia com esta ideia de ir, e portanto fui a Delfos, que é no Peloponeso, e depois queria ir a Delos, que é esta Dilos, é esta ilha pequenina, que é o centro das Cíclades. É a ilha minúscula, é um torrão, tem 6 quilómetros, nós damos a volta à ilha num dia ou numa tarde. É um pedaço de terra, realmente. Mas era um sítio que na antiguidade era um centro de encontro, de um centro comercial brutal, onde se reunia todas as civilizações do Mediterrâneo. Concentravam-se ali durante uma semana, uns dias, uma vez de 4 em 4 anos, suponho que era assim, onde havia esta espécie de festival de encontro de tudo, onde havia teatro, tudo quanto há, vendas completas, e o comércio, obviamente,
8: uma
9: e também
8: de,
9: razões políticas.
8: Uma espécie de festival.
9: Sim, que é no centro das Cíclades. E por outro lado, isto hoje é um bocadinho de fantasia, mas quem é que vive sem fantasia, eu não sei. Mas não é fantasia, porque eu vi num artigo qualquer que Delos, esta ilha no meio do Mediterrâneo, é o sítio onde há a maior incidência de luz do planeta. E depois eu achava extraordinário que naquela época as povoações se juntassem precisamente naquele local.
8: Sinto.
9: Obviamente que não sabem, mas porquê ali? Naquela mínima ilha, e portanto, onde nasceu Apolo, diz o mito que ali nasceu Apolo. A história é fabulosa. Leto, que é a mãe do Apolo, não podia dar à luz porque tinha tido um caso com Zeus e era cheia de ciúmes, não a deixava. Não a Gea, que governa a terra toda, não a deixava ter o parto em terreno grego. E, portanto, a mulher, coitada, andava para ali, onde é que vai parir a criança? E Zeus compadeceu-se E fixou esta ilha, que diz a lenda que era uma ilha flutuante, e ele amarrou-a ao fundo do mar, portanto estava fora do controle da Gea, amarrou-a ao fundo do mar para que ela pudesse ali ter a criança. Ela pariu, deu à luz Apolo nesta ilha, e foram dois gêmeos, Apolo e Artemisa. Esta história é fabulosa, portanto, é a ilha de maior luz, é não sei o quê, é o ponto de encontro do mundo, é onde nasce Apolo. Evidentemente, eu tinha que lá ir.
8: Foi um ponto de atração para si. Em 2007 e agora, portanto, tentou de alguma maneira repetir o percurso dessa viagem de 2007.
9: Fui outra vez atrás do Apolo.
8: Que também filmou em 2007, pouco, mas...
9: Não, eu nessa altura não tinha nem máquina fotográfica.
8: Não, aquela imagem do concerto de 2007, quando chegou lá...
9: Não, aquela imagem do concerto não foi em 2007, ao filmar com uma dança...
8: O concerto das vítimas dos incêndios, para contextualizar. Isso viu em 2007, não foi esse concerto?
9: Na noite em que cheguei, imagino. Porque
8: para contextualizarmos, era quando estavam a ver uns incêndios muito grandes na Grécia, e era um concerto de ajuda, digamos, e foi na noite em que a Rita chegou, conseguiu ir ver isso. Num grande teatro ao ar livre, e vê-se essas imagens no foco da Polis.
9: Exatamente, tem alguma graça, porque são as coincidências que nos reforçam o sentido do que estamos a fazer. Ora, resumindo, eu em 2007 tinha um problema gravíssimo de saúde, e não me davam grandes esperanças no hospital, a coisa estava preta. E eu saí do hospital imperfeitamente, eu trabalhava ainda na Cinemateca, eu cheguei à Cinemateca e disse ao João Bernardo da Costa, eu vou para a Grécia imediatamente, porque senão nunca mais vou. Porque eu estava-me a sentir bem, mas como estava condenada, pensei, se eu não vou agora, acabou-se a hipótese, então comprei o bilhete.
8: Aliás, é isso que está um pouco no fundo da história deste filme.
9: Entretanto,
8: não é?
9: Deflagrou o fogo. Então não podes ir, aquilo está tudo a arder. Eu disse, não vou, vou, já tenho o bilhete. E fui e cheguei, o fogo, aquilo ainda estava no rescaldo, portanto havia cinza a voar no ar, havia um cheiro a fuma. E eu saí do hotel, eu cheguei lá e senti-me logo agraciada. Um hotelzinho muito barato, aos pés da Acrópole, portanto eu vi a Acrópole do meu quarto, isto para mim já era uma coisa de...
8: Concretizar
9: Eu estava sozinha, o que também estas coisas criam maior impacto quando a pessoa não tem ninguém para partilhar. E pronto, e fiquei desanimada porque me disseram que eu não poderia de maneira alguma ver um anfiteatro que estava fechado. Pronto, eu fui para o hotel e à noite, quando ia para jantar, vi que havia uma grande concentração ali ao pé da Acrópole. Eu estava mesmo ali ao pé. E eu perguntei o que se passa, havia um tal concerto improvisado, organizado pelo Theodorakis, em benefício das vítimas do fogo, precisamente. Pronto, eu consegui infiltrar-me lá dentro, no intervalo lá consegui entrar. E no final do concerto aparece uma senhora no palco e começa a cantar. E eu fiquei com aquela voz... aquela voz foi realmente uma coisa... Senti-me... Cheguei finalmente à Grécia. Ai, a Grécia é isto.
8: É isto.
9: Mas nunca mais... Acabei no final do concerto, ainda por ir com a trupe toda dos músicos para um sítio extraordinário, estive com eles... Tudo debaixo de uns limoeiros fantásticos, a cear, tudo num ar festivo, mas nunca soube o nome dela, nem nunca me. Não sei, não captei. Agora, quando estava a preparar a rodagem, ouvi várias coisas da música grega e estava a ouvir e ouvi uma voz de uma mulher extraordinária. Eu disse: quem é esta mulher? Maria Faranturi. E então, com pesquisas na internet, descobri uma gravação de uma rede televisiva qualquer que gravou o concerto em 2007. E eu vou ver no YouTube e pedimos autorização, nunca nos disseram nada, a gente usou na mesma as imagens. Eu vejo-me lá, eu estou lá naquele auditório.
8: Pois sabia onde estava.
9: Fiquei emocionadíssima e percebi que era a mesma voz que me tinha tocado profundamente em 2007. Portanto, andei atrás dela
8: e fui
9: a ver
8: ter
9: se
8: com ela agora.
9: Chegar ao contacto com a Maria Faranturi, o que acabou por acontecer.
8: É uma das protagonistas do filme.
9: No final, e foi. Mas é engraçado, a mesma voz. E continua a ser um. É uma voz. Não é que eu seja muito aficionada de música grega, não sou, não tenho nada em casa de música grega, não é uma música que eu uso com frequência. só quando lá estou.
8: E nunca estudou grego, Rita?
9: Nunca estudei grego, para mal dos meus pecados.
8: Essa voz falou consigo, mas sem entender nada do que estava a ser cantado.
9: Nada, é a voz. Acho que é mais difícil ainda, não é? Sendo um género de música que não me atrai particularmente, aquela voz, acho que é uma voz estranha, muito cheia de profundeza, não sei, de cava, de... E é muito interessante ouvir a voz de Maria Fara Anturi, ainda precoce, ainda jovem, e agora a atual Maria Fara Anturi. Eu andava a tentar falar com ela, era muito difícil, ninguém me conseguia pôr em contacto com ela. Mandei sucessivos mails com a ajuda do João Sarantópolos, que era o amigo que estava a fazer o som e que também é grego. Ele é nascido em Évora, é pai Évora e Esparta, portanto, okay. E o João fala um pouco de grego, portanto, mails, e só dois dias antes do fim da rodagem recebemos então um mail da secretária da Maria Fara Anturi a dizer: podem vir e estar lá às 5 da tarde. Portanto, obviamente, já não fiz o resto do percurso previsto e fui direta para Atenas, e lá chegámos às 5 da tarde, e ela não sabia ao que vínhamos, quer dizer, queríamos conhecê-la, mas a pouco e pouco lá entrámos e lá nos instalámos e lá puxámos do tripé da câmara.
8: Filmando.
9: E foi uma tarde... Ela é extraordinária, porque recebeu-nos... Ela é uma grande figura da música grega e da cultura grega. Sim.
8: Mas estávamos a falar do planeamento, então, da rodagem. Pisando a viagem, pisando o percurso 2007, mas portanto, nessa equipa de 5 pessoas, pensaram durante quanto tempo? E sem a certeza de que iriam transformar isso num filme, não é? Ou quando foi já.
9: Quer dizer, eu tenho confiança. Eu acho que a confiança é aquilo que me alimenta. Não sei, eu estou às vezes em situações muito adversas e muito improváveis, e enfim. E eu tenho sempre confiança que a coisa vai dar a qualquer lado. E eu tinha uma certa confiança, mas não sabia realmente o que é que ia filmar, porque era um filme muito da coisa. Eu tenho que ir para ver, é preciso ir lá ver. E foi isso que fizemos, mas com este percurso, não é?
8: Ou seja, não havia um guião.
9: O percurso era...
8: Havia
9: um guião que eu tinha elaborado com a Regina Guimarães.
8: Sim.
9: Para ver se convencíamos o jurado do ICA a dar-nos alguma ajuda, mas assim não aconteceu. Porque a única capacidade, a única esperança era que os membros do júri fizessem confiança em mim, dizer: olha, eu não percebo nada do que é que ela quer fazer, mas ela
8: Rita
9: vai fazer qualquer coisa, deixa lá fazer. Mas não houve essa, três vezes recusado, e eu à terceira irritei-me um bocadinho e disse: mas não, mas sim, eu não gosto de ouvir não, desde miúda não gosto de ouvir o não, pergunto sempre porquê, porque se houver uma razão expliquem-me, mas não. Eu percebo que aquele guião não é um guião de cinema, não, porque as pessoas leem aquilo e perguntam: mas o que é que se vê? Eu não sei, porque eu ainda não vi. Mas eu sei o que é que vou tentar trazer para o filme, e que tem a ver com com essa minha experiência pessoal. Como é que eu vou pegar numa experiência pessoal sem me estar a pôr em evidência? Porque realmente... A bem dizer, o que importa nesta história, se é que existe uma história, não é a pessoa a quem as coisas acontecem, não é. O que era interessante para mim, talvez transmitir às pessoas, ou através do filme, é que há coisas que acontecem, mesmo apesar de todas os previstos e imprevistos, há coisas que acontecem na vida que nos transfiguram e que nos... Eu ainda aqui estou, afinal não morri, não é? Não estou a dizer que foi uma epifania, não sou dada a essas coisas, mas que realmente aquela viagem à Grécia resolveu muitas coisas na minha alma e dentro de mim. Eu fiquei sem medo.
8: Quanto tempo esteve lá em 2007?
9: Tive 15 dias sozinha, foi assim um... uma bebedeira total,
8: de Grécia,
9: inebriada com aquilo tudo. E eu descobri sozinha, com um livrinho que tinha, que ainda tenho, que é um pequenino dicionário da mitologia grega. Não levava mais nada.
8: Era o mapa. No fundo, o mapa era a mitologia grega, não era as ruas e as avenidas.
9: Que é muito divertido, porque a gente lê uma coisa sobre Ulisses, depois remete para o outro, e remete para o outro, e remete para o outro, e anda a saltitar, e tem assim pequeninas notas sobre cada um. É um dicionário muito básico, mas...
8: que serviu de guia perfeitamente.
9: Sim.
8: E agora foram mais de 15 dias, imagino.
9: Não, agora foi menos.
8: Foi menos ainda?
9: Foi menos, foi uma semana e pouco.
8: Ah. E o problema portanto, toda é que esta trupe de 5 pessoas teve uma semana e pouco na Grécia.
9: Sim.
8: E daí resultou
9: com
8: este
9: filme. Com as viagens,
8: filme.
9: Que roubam imenso tempo, os ferries, aquilo tudo. Portanto, eu tinha organizado essa escala e tinha previsto ir a Delos, e depois voltar ao Peloponeso e ir a Delfos e Atenas, mas em Delos eu pensei que tinha 2 dias, porque para ir a Delos, em Delos, como é uma ilha sagrada, porque é o berço de Apolo, ninguém pode dormir, ninguém pode morrer, ninguém pode nascer em Delos. Não há ninguém, estão lá os arqueólogos, que estão a tratar do sítio arqueológico, a fazer toda a pesquisa. Mas não se pode lá pernoitar. Né? E eu tinha previsto ir lá, só se pode ir para lá estando em Míkonos. Depois apanha-se um ferry, que demora 40 minutos, e chegamos a Delos. Porque tem que se vir dormir a Míkonos. Portanto, no fim do dia regressámos a Míkonos, e eu contava com a manhã seguinte, antes de irmos para Atenas. A manhã seguinte não há ferry, por causa dos mares e não sei o quê. Portanto, eu não pude finalizar as coisas que queria ter filmado em Delos, mas não pude, perdi essa manhã, porque eu ainda queria ter filmado umas coisas lá.
8: Foi, de facto, uma fragilidade e precariedade imensa.
9: Precariedade,
8: até porque como não teve esse financiamento...
9: Nós não tínhamos autorizações nenhumas. É proibido. Não se pode andar ali a filmar. E no final do dia íamos sendo apanhados... Apareceu uma senhora a dizer, mas o que é que andam aqui a fazer? Isto é um drone? Não é drone nenhum, isto é uns alunos. Eu sou... E lá nos deixaram, escrevíamos umas cartas e deixaram-nos pacificamente. Mas já foi no final, porque nós andávamos a filmar às escondidas, o que é mais difícil, não é?
8: Pois, foi uma atitude um bocado punk, um cinema punk.
9: Mas eu sou
8: bastante
9: punk.
8: Como, aliás, o título, o Fuck the Police, também remete um bocadinho para essa ideia.
9: Eu tenho uma costela punk.
8: Tem mesmo, chegar uma semana e meia sem autorizações, quase sem financiamento, e construir a partir daí um filme é muito punk.
9: Disparado nos museus e tudo, à surrelva. Eu, quando fui das outras vezes que filmei para correspondências, tinha um truque, era distrair o guarda. Enquanto o guarda está distraído com qualquer coisa, a gente... E filmava muitas coisas com o telemóvel, não é? Assim, à toa, a apontar, e depois via, não estava bem, repetia. Mas é impossível de outra maneira, porque temos uma grande estrutura e temos meses de preparação. Os gregos são lentos a responder às cartas, a gente contatou tudo.
8: São mediterrânicos como nós nesse aspecto, não é?
9: Poderes locais, das ilhas, tudo, ninguém nos ajudou em nada. Em nada. Portanto, ou vai assim ou não vai, era um bocado...
8: Punk. Do it yourself mesmo, não é? E parece... Como em alguns filmes do Manuel de Oliveira, quando vi o Fuck the Police, parece que usa o habito ao cinema como se ele tivesse sido acabado de inventar, como se fosse uma coisa nova, como se fosse um fascinante meio novo que ainda não revelou todas as suas potencialidades. Muitos planos longos, cenas teatrais, uma fortíssima presença da palavra. Oliveira é uma grande influência para si. Trabalhou com ele, como já falámos. Há um bocado esta pureza do cinema, não é? De ligar a câmara e filmar, pura e simplesmente, não é?
9: Pois, hoje em dia toda a gente filma torto e a direito, não importa o quê. Mas, não, eu não... sempre que se aborda qualquer coisa do que eu faço no cinema, é evidente, bem, toda a gente fala do Oliveira. Porque o Manuel de Oliveira, eu não tenho escola, não é? Não fiz cinema, não fiz nada disso. Mas realmente foi a primeira coisa que eu fiz, foi com o Oliveira no Francisca. porque eu tenho esta tendência de perseguir o que me interessa. Eu sou um bocadinho persistente, ou seja, sou muito persistente. E eu queria, por força, conhecer o Manuel de Oliveira e trabalhar com ele. Eu que não tinha nascido de lado nenhum do cinema, queria porque tinha visto o Amor de Perdição numa projeção no ICA, na cabine de projeção, havia uma projeção para a equipe. O Manuel de Oliveira e a equipe iam ver o filme em privado. Mas eu estava na cabine e estávamos a ver o filme da cabine de projeção, portanto, por aquele vidrinho que tem 15 centímetros. E eu fiquei fascinada com aquilo e quis saber como é que ele faz isto. Queria ver. E então eu persegui-o e consegui um lugar no Francisca.
8: Como figurinista, certo?
9: Pois era, era a possibilidade. foi um bluff que eu fiz. A história tem alguma graça, eu já a contei muitas vezes, não sei se interessa contar outra vez. Porque eu queria muito aproximar-me dele, não sabia como. Ele sabia que ele estava a preparar um filme, que era o Francisca, e um dia o João Bernardo da Costa disse-me: olha, se queres encontrar o Oliveira, ele está neste momento no Galeto com o Vasco Polido Valente, que era o secretário de Estado da Cultura na altura. Eu não vi isto e fui. Fontes Pereira de Melo, assim, era um calor horrível, estávamos em agosto, e cheguei lá, a arder de calor, carnadíssimo, entro no Galeto e vejo-os ali sentados os dois. E vejo que eles estão já a tomar o café e penso, bem, se eu perco a coragem agora, eles vão se levantar. Portanto, avancei, nem tive tempo de me refrescar nem nada e meti-me com ele.
8: E apresentou-se.
9: E meti-me com ele e disse: Manuel de Oliveira, desculpe, eu gostaria muito de trabalhar consigo. Ele olhou para mim, viu uma rapariguinha, se calhar achou graça, sente-se, e perguntou-me: então, mas o que é que quer fazer? Oh, Manuel, eu faço qualquer coisa que o Manel queira. E ele sussurrou-me ao ouvido: não deve dizer isso a um cavalheiro. Esta história eu farto-me de contar. Mas foi assim que começou e foi assim que se manteve a nossa relação até ao fim. Mesmo quando fiz aquele filme com ele e com o João Benares,
8: sim,
9: Manel de Oliveira tinha uma capacidade, tinha uma coisa extraordinária, que era uma presença de espírito como eu não conheço outra. Ele dizia a coisa certa, no sítio, no momento certo, e aquilo que era para ser dito com o humor fantástico e é extraordinário. E portanto obviamente as pessoas veem-me ligado ao Oliveira.
8: Eu disse que é natural que o seu cinema tenha alguma respiração da visão do Oliveira.
9: Dizer, eu não estou preocupada com isso, eu não estou a pensar na maneira como ele faz ou não. E às vezes digo, se eu tivesse nascido em França, provavelmente via-me como uma bressoniana. Se eu tivesse nascido na Dinamarca, era o Dreyer. Se tivesse nascido na Suécia, teria sido o Bergman. Tudo seria verdade. Acho que nunca trabalhei com nenhum deles. Queria muito, muito, muito aproximar-me do Bergman. Era a minha próxima paragem. Porque interessava-me imenso. Tenho muita pena de ter falhado na vida. Ver como é que ele faz, e quando vejo aquele filme maravilhoso que ele fez, que é do ensaio, que é sobre o making of, é extraordinário. A harmonia, a violência, o amor, a paixão, o divertimento, eles divertem-se imenso. Tem um humor, e depois sai aqueles filmes, não é? De punhal,
8: exato,
9: de aço, mas é muito interessante. E portanto queria muito
8: isso.
9: Passo caso, seguinte era
8: no caso do Oliveira, era o realizador que vinha quase dos inícios do cinema, podemos dizer, do
9: exatamente
8: cinema do século XX, e acho que isso está marcado, essa visão, esse fascínio,
9: sim,
8: com o cinema, não é?
9: Sim, ele também
8: acho que está nos seus filmes, o fascínio com a base mais...
9: Sim, eu há bocado disse uma coisa que me chamou a atenção e que eu acho que está muito correta, que é fazer um filme como se não tivesse feito nada antes e que faz um bocadinho um filme sem saber.
8: Como se o cinema tivesse sido acabado de inventar.
9: Exato, foi isso. E é verdade isso, porque eu parto sempre, eu gosto sempre de fazer qualquer coisa que não fiz ainda, não é?
8: Claro.
9: Tento sempre... A grande referência para mim sou eu própria. Aquilo que eu fiz e que não quero repetir.
8: Num artista é assim.
9: E que acho medonho, aquilo que eu acho muito bom, ou que acho que é aproveitável, mas gosto sempre de experimentar formas novas, sobretudo hoje. em que há uma profusão tão grande de imagens filmadas, de confusão em movimento de coisas não sei quê. Há uma profusão tão grande diariamente, não é? Nós somos bombardeados por imagens por todos os lados,
8: como nunca antes, uma
9: constância inevitável.
8: Andamos todos com câmaras nas mãos,
9: sim.
8: Não é? Impressionante,
9: sim,
8: não é?
9: Sim. E isto sugere-me também como é que isto tudo convive. Pensei talvez um bocadinho a ideia dos vários formatos, das várias texturas. Também é um recurso, porque é o que temos à mão, não é? Porque muitas vezes não tens cão, caças com gato, e isso é válido. Mas não é só o recurso, a mim interessavam-me os vários formatos materiais. Já tinha feito um pouco isso no Correspondências e funcionou para mim. Mas eu gosto de tentar propor uma coisa nova, uma coisa diferente.
8: E é isso que dá entusiasmo também, não é?
9: Ah, sim, o entusiasmo.
8: Tentar, vou experimentar fazer isso.
9: Sem isso não consigo fazer nada. Eu tenho imenso medo que isso se quebre um dia. É a confiança e o entusiasmo, porque eu uma vez, quando todas as pessoas dizem que eu tenho um grande entusiasmo pelas coisas, eu fui ver o significado da palavra entusiasmo e então aderi completamente. Entusiasmo, que é bem do grego.
8: Bem do grego.
9: Enteos, é com Deus.
8: Ah.
9: E achei belíssima esta explicação da palavra do entusiasmo. Quando há esta ligação, onde a pessoa está, o entusiasmo vem dessa ideia de
8: divino, quase.
9: Portanto, entusiasmo, e quando o entusiasmo acabar, não sei. São três pilares, talvez, é um tripé, que é a intuição, a confiança e o entusiasmo. O resto vai vindo.
8: O resto acontece. Quando fala desse ruído hoje, do excesso de imagens...
9: Este tripé também é bom para a vida, acho eu.
8: Sim, sim, é isso. Quando fala desse excesso, desse ruído, lembro-me que este filme grego seu está exatamente, não podia estar mais nos antípodas daquele que foi o blockbuster deste verão. Também com a Grécia como pano de fundo, Odisseia, do Christopher Nolan.
9: Ah,
8: viu o filme? Interessa-lhe? Não. Ou nem teve a curiosidade sequer de ir ver?
9: Para já não. Não sei, talvez um dia. Eu acho que tenho mais coisas interessantes para ver neste momento do que aquilo.
8: Mas achei curioso, são dois filmes gregos que não podiam estar. Estar mais nos antípodas
9: grego,
8: da maneira de fazer
9: grego,
8: cinema e de imaginar cinema.
9: Eu não sei, então, não vi o filme. Mas essas coisas, de vez em quando há assim uns booms e fica toda a gente a olhar para ali, mas o tempo dirá o que é que acontece aos filmes, não é? Eu tenho
8: a mitologia grega, grega está muito presente na história do cinema, não é? Sempre fascinou muito os cineastas, a mitologia grega. A mitologia grega,
9: história fascinante.
8: De vez em quando lá vem um filme com
9: os cineastas,
8: Ulisses,
9: com o resto. Teatro,
8: sim, todas as artes, claro.
9: Teatro, pintura.
8: Claro.
9: Renascimento.
8: Por isso é que de vez em quando há esses entusiasmos, como estava a dizer, assim, os booms. Este ano foi esse blockbuster, mas pronto, que não atraiu.
9: Não sei que atributos é que tem o filme para fazer aquele impacto na opinião pública.
8: Para já teve um financiamento muito grande,
9: pois,
8: ao contrário da Rui.
9: Isso
8: teve de certeza, na promoção, na
9: Sabe
8: produção.
9: Sabe que eu tenho agora, mais uma vez, não é novidade nenhuma para mim, confesso, mas mais uma vez tenho a certeza, está comprovado, que uma obra, ou seja o que for, que custa zero, não presta. Não é para considerar. Isto vem de longe. E eu sei que quando vou fazer um filme sem subsídio, já sei onde é que me vou meter. É que depois ninguém liga nenhuma. Não custou nada, não vale, não tem valor. É uma brincadeira. E isto aconteceu-me várias vezes. E há uma coisa... Eu lembro-me de quando estava na Cinemateca, nós tínhamos sessões mudas, e tínhamos sessões acompanhadas ao piano, e tínhamos um pianista extraordinário, que eu gosto imenso, o Nicholas McNair, que é compositor e intérprete, e que eu desafiei para vir tocar nos filmes mudos. E o Nicholas levava um preço meramente simbólico, E depois convidaram outro pianista que levava uma fortuna. E o Nicolas um dia entra no meu gabinete e diz-me: não, Rita, desculpa lá, eu vou levar o mesmo que o outro. Só o Nicolas, mas tu sempre levas. Não, Rita, isto é a lei, é assim, tu se não tens preço, não prestas.
8: Não valorizam, não é? Se não te fazes pagar...
9: E ele tem razão, eu fiquei indignada na altura, mas ele tem carradas de razão. Mas é isso, ele tem razão. E até se vê, agora no final, porque um filme é desprezado, porque é um filme...
8: Venceu um prémio num festival. Ou pelo
9: isso
8: menos
9: foi a
8: um,
9: grande surpresa quando sai aquela coisa no final em Marselha. O Grand Prix de Marselha, disse... Pronto, ok. Foi muito bom porque... Foi muito bom porque encorajou-me.
8: Claro.
9: Uma pessoa... Sim, encorajou-me... Pronto, sim. Uhum. Encorajou-me e não só, quer dizer... espantou-me, não é? Porque apesar de tudo eu não estava à espera, não, não estava de toda à espera, não é? E é surpreendente, portanto, uhum, ainda há assim umas coisas benéficas. Mas mesmo na divulgação que está a ser feita agora, a distribuição pela Urtiga, ouvem-se coisas extraordinárias a propósito disso. Percebe que, por exemplo, o filme não tem subsídio, não tem apoio da televisão, portanto, a divulgação para aí.
8: Muito mais difícil.
9: Portanto, agradeço a sua presença neste percurso. Pelo menos vai-se ouvir falar qualquer coisa. Mas é tremendo, não é? Um filme que custou zero ao ICA e a toda a gente, exceto às pessoas que trabalharam nele, ninguém ganhou um tostão também. O Branco Neskov foi extraordinário, da Loudness. Eu às vezes esqueço-me de referi-lo, porque... Há umas pessoas que investiram ou que apostaram neste filme, que é a Escola Elias, que era exeta em Espanha, em São Sebastián, onde eu tinha estado antes a fazer uma residência. Eu estive lá 3 semanas e com os estudantes a fazer coisas de cinema e tal. E o agora bati com o anel e distraí-me, peço desculpa. A Elias Querereta, no final, quando eu estava para vir para Lisboa, disse: mas queres fazer o filme? A gente empresta-te o material. Pronto. Câmara, gravador, depois 2 dos alunos vieram comigo, o Bingham e a Maria, e a coisa estava... O pacote estava pronto para embarcar. Quando vem, nesse preciso momento, eu tinha 2 subsídios, 2 projetos a concurso, e veio a resposta do outro concurso, e eu tive, ganhei o outro concurso, que é uma longa, e ainda hesitei, pensando, eu tenho é que me tirar à longa, que é muito trabalhoso aquilo, mas pensei, não, já está tudo pronto, primeiro vou ali à Grécia, depois já penso no outro, e foi assim.
8: A Rita estudou pintura e escultura nas Belas Artes, em Lisboa, onde nasceu. Queria ser uma artista plástica. Ou seja, foi uma criança com grande interesse pelas artes, isso vem daí.
9: Sim, sim, eu queria ser quando fosse grande. Eu gostava dessas coisas. Agora, se queria ser uma artista plástica ou não, não sei. Eu queria era experimentar coisas. E fui para as Belas Artes, mas foi uma grande decepção.
8: Foi?
9: Foi. Aquilo era chato, era muito académico na altura. Isto era antes do 25 de Abril, não sei como é que está agora. A gente desenhava a Vênus de Milo, não sei quantas vezes. A gente desenhava búzios, desenho à vista, essas coisas, era muito pouco motivante.
8: Muito tecnicista.
9: E quando a gente queria fazer qualquer coisa um bocadinho fora do esquema, reprovavam-nos.
8: Não estimulavam nada.
9: Não estimulavam aventuras. E na altura eu andava naquele entusiasmo da pintura americana, tudo quanto há, e da Art Forum, que é a revista que andávamos a ver. E se queríamos fazer qualquer coisa... que não fosse o clássico, achei aquilo muito, aborreceu-me. E depois deu-se,
8: era mais um travão do que um estímulo à escola, não é? Era mais um travão nesse entusiasmo pela arte.
9: Formava-te de história da arte, não aprendemos grande coisa, mas encapeçavam-nos umas formas de fazer coisas que eu não gostei tanto. E depois também houve o 25 de Abril e aquilo era uma balda total. Eram RGAs, reuniões gerais de alunos,
8: Portanto, 25 de Abril apanha enquanto frequentava as Belas Artes.
9: Ainda estava lá, sim. E, portanto, eu daí aí afastei-me completamente, apanhei um comboio e fui dar aulas para o Algarve.
8: Pois, como é que viveu essa revolução no país e na vida dos portugueses?
9: Como é que vivemos?
8: Como é que vive? Interrompeu o curso, então?
9: Acabei. Eu não acabei nada.
8: Sentiu que não... Sentiu, não vale, não faz sentido continuar aqui.
9: Para ter um canudo...
8: E foi
9: não,
8: para
9: e
8: o Algarve?
9: Depois também percebi... que eu não sou feliz diante de uma tela branca, nem à frente de um bloco de pedra com um telescópio e martelo. Não é o meu elemento.
8: Não era por aí, portanto.
9: Não, eu tenho uma grande necessidade de envolvência com as pessoas e pronto.
8: E foi dar aulas, então, isto?
9: Fui dar aulas em São Bartolomeu de Messines, vi um anúncio, eu ia para a escola, para as Belas Artes, no Metropolitano, eu morava no Arieiro, ia de metro. Era engraçado, depois espanhávamos a escada do Grandela para subir para o Chiado, lembra-se?
8: Sim.
9: Que era um atalho, era a escada do Grandela. E vejo na capital um anúnciozinho pequenino, assim, daqueles muito pequeninos, a dizer, professor, ensino secundário, precisa São Bartolomeu de Messines. Eu respondi... E na semana seguinte estava de mal a arrancar para o Algarve sem dizer nada a ninguém, nem à família disso.
8: Dar aulas de quê?
9: De educação visual.
8: De educação visual.
9: Mas não era também o meu sítio. Porque eu tinha o ciclo, tinha o secundário e tinha. Era no ano em que houve a reforma do ensino para o secundário unificado. Era uma confusão no ensino brutal. Porque tínhamos o liceu antigo e tínhamos a nova modalidade de ensino. Os professores andavam todos à toa. Foi muito divertido, mas era uma confusão brutal. Eu lembro-me das reuniões do Ministério da Educação em

0: Fiquei com os febrões e demiti-me. Alguém fez exames por mim. Não, não fiz exames. Mas os meus alunos passaram todos. Foi o orgulho. E tive uma. Não te quero estar a armar em coisa, mas tive uma resposta genial da parte deles, porque os que tinham que fazer exame do quinto ano, não é? Que é desenhar a parábola, a hipérbole, lembra-se dessas coisas, o óvulo, os compassos, o borrão
1: Tenho
0: da tinta da
1: uma
0: China,
1: ideia.
0: tudo a tremer, tudo a suar.
1: Sim, lembro-me.
0: O exame do quinto ano era isso. E eu propus aos alunos, vocês só fazer o estudo disso no último período. No primeiro e no segundo período, vamos variar. E então fizemos coisas de teatro, de não sei o quê, fizemos um jornal, andámos ali no forró.
1: Eles gostaram,
0: E
1: claro.
0: no último período, disse, agora vamos trabalhar para o exame. Passaram todos. Portanto, quero isto dizer, que não é preciso massacrar os pobres das crianças, que não têm aptidão para desenho, para poderem passar, para poderem subir na
1: Se
0: vida.
1: calhar foi
0: É
1: fazer,
0: absurdo isso.
1: como professora o que tinha sentido falta nas belas artes, não é?
0: Exatamente,
1: Estimular os
0: exatamente.
1: alunos.
0: A descobrirem, a
1: É coisa.
0: procurarem, a estimularem-se a si próprios. E, portanto, eu acho que o ensino
1: Isso também,
0: podia ser de outra forma.
1: combinava com o ar do tempo, não é? No
0: Sim.
1: pós-25 de Abril, as possibilidades, não é? Todo
0: Exatamente.
1: esse
0: Mas
1: lado.
0: não sei se terá mudado muito até hoje.
1: A sua família estimulava nesse fascínio pelas artes? E havia artistas na família, como é que era?
0: A minha mãe cantava, mas eu nunca a ouvi cantar, que é o meu desgosto, porque ela, entretanto, entrou naquelas crises dos anos 60, dos psiquiatras e de não sei quê, e dessas coisas todas que eu tenho imenso medo. E, portanto, eu nunca vi a minha mãe, mas era a pessoa que me ligava mais. E íamos as duas radiantes, ela levava-me a tudo.
1: Ah, então
0: Exposições, concertos, a
1: estimulava.
0: Academia dos Amadores de Música, fez-me sócia, não sei o quê. Sim, ouvi discos em
1: Estimulava
0: casa,
1: esse lado, portanto.
0: sim, o olhar para fora, não sei. O meu pai era médico, portanto tinha outra atitude perante a vida, mas a minha mãe, sim, sempre foi muito interessada nessas coisas todas, a leitura, etc. Devo-lhe esses gostos todos, foi ela que me levava, porque ela queria ir. Eu gostava. E naquela altura, nos anos 60, não é? A mulher, a esposa de um grande ortopedista de renome em Lisboa, não vai agora para o cinema sozinha, não é? Nem vai não sei para onde. Portanto, ela ia com a filha. Íamos só às matinés, porque ficava mal, isto é terrível.
1: Era mesmo
0: Ficava
1: assim.
0: mal a esposa do não sei quantos ir
1: Ir
0: para o
1: à
0: cinema
1: noite
0: à
1: ao
0: noite.
1: cinema sem o marido. Incrível.
0: Mudou,
1: Isso mudou
0: mudou,
1: muito. Isso mudou
0: mudou.
1: muito, felizmente.
0: Felizmente, não é?
1: E depois.
0: Portanto, levava-me para tudo, para todo lado.
1: E pouco depois do 25 de Abril, ainda nos anos 70, imagino, teve uma colaboração de perto com o Luís Noronha da Costa, que é
0: Sim.
1: muito mais conhecido como pintor, mas que teve um trabalho, da maior parte das pessoas, mas teve um trabalho como cineasta. Como é que isso acabou por marcar a sua vida, de alguma maneira,
0: O Luís
1: orientar?
0: Noronha da Costa era uma das pessoas que me interessava, porque eu via os quadros, eu não o conhecia, não é? Mas interessava-me imenso. E um dia estava na Arco.
1: Sempre foi muito afirmativo, como com o Oliveira, quis aproximar-se,
0: E o Luís
1: aproximou-se. Com
0: Noronha
1: Noronha da
0: também.
1: Costa
0: Exato,
1: também,
0: exato.
1: interessavam-lhe os
0: Não, é
1: quadros.
0: tal e qual.
1: E como
0: E
1: é
0: o
1: que
0: Luís
1: foi
0: Noronha
1: então?
0: da Costa estava na Arco, na escola ali no Castelo de São Jorge.
1: Sim.
0: E eles faziam projeções de cinema, aquilo era fantástico, naquele salão grande. Punham um lençol, carro em mão, um lençol, e projetavam filmes com aquela sala cheia de luz do dia, não fazia mal. Foi aí que eu vi pela primeira vez o nascimento de uma nação do Griffith, numa cópia de 16 mm, toda escafiada, incompleta, e fiquei rendida. O filme passava todo na mesma, era de uma beleza, de uma coisa extraordinária, eu nunca tinha visto uma coisa assim. E depois um dia eles estavam a projetar filmes do Schrötter, do Werner Schrötter, que era quem é o Werner Schrötter, então lá fui. Era o Eike Kapa.
1: Com quem também viria a trabalhar, lá está.
0: É?
1: Com quem viria a trabalhar também.
0: Quer dizer,
1: Werner
0: trabalhei,
1: Schröter.
0: fui expulsa
1: Foi.
0: fui expulsa do
1: Já lá
0: Schrötter,
1: vamos. Então primeiro o
0: porque o
1: Noronha da
0: produtor, o
1: Costa.
0: Paulo Branco, pôs-me na rua. Ainda outro dia falámos disso, mas nessa sessão do Eike Katapa, eu vejo o filme, isto é em 72 ou 73, eu vejo o filme e ficar

0: Completamente estarrecida com aquilo, achei extraordinário. Eu não sabia que o cinema também se podia
1: Podia ser
0: apresentar
1: assim.
0: assim, com coisas daquelas, não é? Não fazia a mínima ideia, nós cá não víamos nada daquilo.
1: Claro.
0: Fiquei fascinada e quem estava ao meu lado e que reagia imenso ao filme era este sujeito, assim, redondinho, e ri com os óculos. E eu perguntei ao parceiro: quem é este? É o Luís Noronha da Costa. Eu estou ao lado do Luís Noronha
1: Que já
0: da
1: o
0: Costa,
1: conhecia e admirava
0: que
1: da
0: conheceu a
1: pintura, das artes da
0: pintura.
1: pintura,
0: E
1: sim.
0: pronto, e aí nos encontramos. E depois foi uma série de descobertas. Sim, eu entrei nos filmes dele, ele fazia na altura filmes experimentais em 16, em Super 8 e não sei o quê. E pôs-me também a representar nos filmes dele. Foi toda uma descoberta, mas aprendi.
1: De entrada no cinema, pode-se dizer, foi aí, não é?
0: Aprendi coisas básicas que eu não sabia. Eu às vezes conto isto, é uma anedota, mas é pura das verdades. Nós estávamos a filmar o Construtor de Anjos, era um guião, já tinha, o Luís teve um subsídio finalmente, já era um filme subsidiado pelo ICA, tinha o texto do Nuno Judice e estávamos todos, portanto, o Acácio à câmara, tá. E estávamos a filmar no Convento dos Capuchos em Sintra, e eu, na minha lhaneza, à noite, fiquei ao fim do dia ali no refeitório do convento, que é assim uma pedra enorme, uma laje de pedra, que é a mesa, e eu ali a pensar: mas estes tipos não são bons da cabeça, pois tem uma cena aqui no refeitório, depois há uma cena no pátio, depois há uma cena na árvore, e depois há uma cena aqui. Por que raio de carga d'água é que eles não filmam as cenas todas do refeitório de seguida? Portanto, no dia seguinte vim com ar de eureka.
1: Grandes.
0: E disse: olha, eu tive uma ideia. Porque é que não filmamos? Eu era assistente de realização, repare-se. Porque é que não filmamos tudo o que é refeitório de enfiada? E o Acácio disse: oh, filha, mas isso é o que se faz sempre. Portanto, o que é que isto me ensinou? Pensa e descobres. Não tem
1: Por
0: nada de
1: si.
0: especial. Intui. Como é que eu vou resolver isto e tal? Isso às vezes dá-me capacidade de, perante situações que não são frequentes, é um bocado aquela expressão que nós temos: como é que eu vou descalçar esta bota? Isto já me tem safado e salvado e não só, e atirado para patamares que eu não esperava, mesmo dentro dos filmes, percebe?
1: A tal intuição que falava há pouco, não é? Um dos três pilares disse que era a intuição.
0: Sim,
1: É um bocado
0: há
1: isso.
0: uma. Sim. Há uma. E a pessoa descobre, não sabe, mas puxa para a cabeça e tenta solucionar. Isto às vezes resolve muitas coisas dentro da rodagem. Frequentemente
1: E
0: acontece.
1: aí era mesmo. Estava a começar no cinema,
0: A
1: não
0: ver,
1: é? E aí
0: sim.
1: essas descobertas.
0: Sim, estava a
1: Foi que a
0: palpar.
1: puxou, foi que a
0: Tinha
1: puxou para este caminho, não é?
0: feito a Francisca, depois tinha feito a seguir um filme com o Eduardo Gregório, de Aspen Papers. Que eu saí da Francisca para o Gregório. Estranhei imenso. Estranhei imenso porque o Manel de Oliveira tem há uma coisa que lhe corre no sangue que está para além dele. Ele tem mesmo a veia do cinema. E o Eduardo Gregório não é bem o
1: Não
0: caso.
1: tinha.
0: Eu gosto imenso do Eduardo, gostei imenso dele, mas é outro género de pessoa. E, portanto, eu vinha com aquele entusiasmo, lá está, da Oliveira. E cheguei ali e a coisa esmoreceu, porque eu não concebia que um realizador tivesse sentado na sua cadeira a ver um plano a ser filmado e adormecesse. Aquilo transtornou-me imenso. Ainda hoje não entendo como é que é
1: E nunca
0: possível
1: se esqueceu, e nunca se
0: adormecer
1: esqueceu,
0: durante a take.
1: e nunca se esqueceu, está aqui a
0: Nunca me
1: recordar
0: esqueci.
1: isso.
0: Foi um trauma ao contrário.
1: E o nosso tempo está a chegar ao fim, mas fiquei curioso com essa expulsão do filme
0: Credo, eu
1: do
0: falei uma hora.
1: Werner. Sim, uma hora de
0: Essa
1: conversa. Ainda havia muito mais
0: expulsão.
1: coisas, ainda havia muito mais coisas para conversarmos, mas não vai dar. Essa expulsão do Rei das Rosas do Werner Schroeter.
0: É muito simples.
1: Sintéticamente, o
0: Eu,
1: que é que
0: como
1: aconteceu
0: tive
1: aí?
0: aquela descoberta fascinante na Arco com o Eka Catapa, quis-me aproximar do Werner. Entretanto, eu estava a fazer o filme da Valéria Sarmento, produção do Paulo, nos Açores, Notre Mariage, com o Jean Sorel, aquilo tudo, a Nadège Claire. E o Paulo, no fim do filme, disse: você vai ficar no Funchal, porque vai seguir para o filme do Ruiz, que era a Ilha dos Piratas, se não me engano. Eu, radiante. Passados 2 dias, o Paulo chega e diz: você não vai nada trabalhar no Ruiz, porque eu vou produzir um filme do Werner Schroeter. E eu, que tinha andado anos atrás do Paulo, ó Paulo, produz lá um Werner, produz lá o Schroeter, eu quero trabalhar com o Schroeter. Não, você nem pensa nisso, ele faz tudo sozinho, faz câmara, faz tudo, não precisa de produção. O Werner fez o Reino de Nápoles e a partir daí a estrutura de filmagem dele mudou. Então o Paulo resolveu produzir o Werner. Vim para Lisboa radiante, mas o Paulo não tinha dinheiro. Estava à espera de não sei o quê, que não veio. E entretanto o Werner telefonava-me e a Madalena Montezuma estava com um problema grave de saúde, ia morrer. Portanto, ou a gente age agora ou não há filme. E eu disse: venham. E o Werner veio com a Madalena, mais a Enfi, mais a Karina. Dormiram todos em minha casa, em casa dos amigos, no chão, as malas pelo chão, não sei o quê. Tinham umas latas de película, começámos a filmar, não tínhamos som. E passado uma semana, graças a Deus, aparece o Paulo Branco em Sintra com a comitiva toda de produção. Carros, projetores, perches, Vasco Pimentel, Quim Pinto. De repente havia produção. E o Paulo disse-me: já não preciso de si. Portanto, eu não me fui embora. Fiquei ali tipo cãozinho atrás da carroça até onde eu pude ir. Mas fui um bocadinho posta de lado, sim. Werner ia gostando da minha presença até um certo ponto e pedia-me coisas. E eu achava extraordinário. Tudo que eu pudesse pôr no filme eu ia...
1: E foi ficando por ali.
0: Ficando. Vinha com os livros do Caravaggio, depois estávamos a ver o Caravaggio com a Elfie, as luzes, como é que é. Depois eram os sapatos do António Orlando, que era preciso, nós lá ia com o António para Cascais comprar sapatos. Houve uma relação fortíssima entre mim e o António, e daí eu querer o António Orlando, entrava no Som da Terra a Tremer, e 3 dias antes da rodagem arrancar, eu telefonei para Nápoles a dizer: já tenho o bilhete de avião. Ele tinha morrido num desastre de automóvel. Eu fiquei... Isto é o meu primeiro filme.
1: Sim, O Som da Terra Tremer.
0: Lá está a tal história. Agora, como é que descalças esta bota? Eu descalcei, eu fiz o filme. Mas mudou muito.
1: Claro. Bom, teríamos muito mais coisas para falar.
0: Para a próxima.
1: Fica para a próxima, fica para outra oportunidade. Muito obrigado,
0: obrigada,
1: Rita.
0: Eu.
1: Esta e as outras entrevistas do Memórias Futuras estão sempre disponíveis em rtp.pt. Voltamos para a semana. Até lá.
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Olá e bem-vindos a mais um programa Divina Harmonia, onde deambulamos, como sempre, pelas várias épocas da história da música, tendo por base os instrumentos originais e as interpretações próprias de cada época. Iniciámos o programa de hoje com a música de Henry Purcell. Ouvimos a ária Now the Night It Shard Away, da ópera The Fairy Queen. Uma gravação com Karina Gauvin, soprano, o agrupamento Les Boreades de Montréal e a direção de Francis Colperon. E vamos continuar a nossa viagem pela história da música, ouvindo agora peças para cravo do austríaco Johann Joseph Fuchs. Nasceu em data desconhecida, segundo se pensa, em 1660, e não sabemos muito sobre os seus primeiros anos de vida. No ano de 1698, torna-se compositor da corte do imperador Leopoldo I em Viena, e mais tarde, em 1715, seria nomeado Kapellmeister dessa esplendorosa corte dos Habsburgo.

E ouvimos uma suite de peças para cravo em sol menor, da autoria de Johann Joseph Fuchs, compositor austríaco da viragem do século XVII para o século XVIII. Esta é uma gravação com Dorota Sibulska Hamsler. Dizíamos então há pouco que Fuchs foi durante grande parte da vida o Kapellmeister da corte dos Habsburgo em Viena. Além de compositor, ocupou-se também da teoria musical, legando-nos um tratado sobre contraponto, o Gradus ad Parnassum. Além disso, legou-nos também numerosas obras nos mais variados géneros. Escutámos há pouco uma suite de peças para cravo e agora vamos ouvir um excerto da obra Il Fonte della Salute, uma obra escrita na tradição do componimento sacro, ou sepolcro, que representa uma obra musical escrita entre a oratória e a cantata da paixão.

E ouvimos de Johann Joseph Fuchs, compositor austríaco da viragem do século XVII para o século XVIII, a belíssima ária Non t'amo per il ciel, da primeira parte da oratória Il Fonte della Salute. É o Opus 23, então, de Johann Joseph Fuchs, uma gravação com Henning Voss, contratenor, também a Wiener Academy e a direção de Martin Haselbuch. E o próximo compositor, tal como Johann Joseph Fuchs, também nasceu na Áustria e também foi Kapellmeister da corte dos Habsburgo. Johann Heinrich Schmelzer nasceu em data desconhecida, por volta de 1620, compositor e violinista que ainda jovem se instalou em Viena ao serviço da corte, primeiro como violinista, mais tarde como compositor. Schmelzer teve ligação próxima com o imperador Leopoldo I, que o fez subir à categoria da nobreza. O imperador, apesar de dotado de um espírito bélico, apreciava as artes e particularmente a música, sendo ele próprio o compositor, tendo-nos legado numerosas obras. Leopoldo I nomeou Schmelzer, o Kapellmeister da corte, no ano de 1679. Alguns meses mais tarde, contudo, devido a um surto de peste, a corte desloca-se para Praga, mas Johann Heinrich Schmelzer não escapa e iria sucumbir no início de março de 1680. Vamos ouvir uma suíte, um potpourri de danças e peças características notadas para diversas ocasiões, aqui uma compilação preparada pelos intérpretes desta gravação, como Balletti. Ficamos com o harmónico tributo da Áustria, direção de Lawrence Duff-Smith.

E escutámos um conjunto de danças e peças características escritas entre os anos de 1666 e 1680 por Johann Heinrich Mälzer, compositor austríaco do século XVII e, como dizíamos há pouco, compositor e violinista que esteve ligado durante praticamente toda a vida e carreira à corte dos Habsburgo, sendo particularmente próximo do imperador Leopoldo I, que o nomeia Kapellmeister em 1679, mas o compositor iria morrer alguns meses mais tarde, vítima da peste que assolou a região na época. Ouvimos a gravação com o Harmónico Tributo da Áustria, a direção de Lawrence Dovschmidt, que agruparam estas peças de Schmelzer e apelidaram-na neste CD de Balletti. O último compositor deste programa também foi Kapellmeister na corte dos Habsburgo em Viena. Um pouco antes, António Bertali, compositor italiano, nasce em 1605 e é nomeado então o sucede a Giovanni Valentini como Kapellmeister no ano de 1649, cargo que ocupa até à sua morte, 20 anos mais tarde, em 1669. Vamos ouvir da sua autoria Sanctus e Agnus Dei, de uma missa, a Missa Sancte Spiritus.

A música de Antonio Bertali, compositor italiano que nasceu em 1605 e que foi Kapellmeister da corte dos Habsburgo em Viena durante cerca de 20 anos, de 1649 até à data da sua morte. Morre em Viena no ano de 1669. Escutamos Sanctus Iannus Dei de uma missa, a Missa Sancti Spiritus. Uma gravação com o Johann Rosenmüller Ensemble, a direção de Arno Paduk.

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Olá, boa tarde. No início do ano de 2026, a Casa da Música no Porto recebeu a Jovem Músico do Ano 2025 do Prémio Jovens Músicos, a violetista Teresa Macedo Ferreira. O Prémio Jovens Músicos, promovido todos os anos pela RTP Antena 2, consolidou-se como um dos concursos mais importantes a nível nacional, uma verdadeira plataforma de apresentação, divulgação e aperfeiçoamento das novas gerações de músicos portugueses ou residentes em Portugal. Como laureada da edição de 2025, a violetista Teresa Macedo Ferreira apresentou-se num recital que teve lugar em janeiro de 2026 na Casa da Música do Porto. Este recital contou também com o pianista Yuri Popov e começou com Allegro Appassionato, de Frank Bridge.

Olá, muito boa noite. Muito boa noite por estarem aqui presentes. O tempo está uma bastante porcaria, não é? É verdade, portanto, estou muito feliz por ver todos aqui. Espero que gostem. Vamos ter um programa com fantasia, com muita paixão. Talvez um pouco de... quase que irão para a discoteca numa das peças. E depois eu falo um bocadinho mais convosco. Espero que gostem. Obrigada.

0: Depois de Allegro Appassionato de Frank Bridge, Teresa Macedo Ferreira na viola d'arco e Yuri Popov no piano, trouxeram Märchen Bilder, opus 113 de Robert Schumann.
1: Agora sim, acho que não há mais nada adequado para uma terça-feira à noite em que chove muito, que uma peça assim mais agitada e que normalmente não é tocada de todo, portanto, espero que se divirtam. Vão ver várias coisas do que a viola é capaz de fazer e do que eu espero ser capaz de fazer.

The Three G's, de Kenji Bunch. Estamos a transmitir um recital que teve lugar em janeiro de 2025 na Casa da Música no Porto. Um recital da Jovem Músico do ano 2025 do Prémio Jovens Músicos, a violotista Teresa Macedo Ferreira. No programa seguem-se agora excertos de Romeu e Julieta de Sergei Prokofiev num arranjo de Vadim Borisovsky. Os excertos que vamos ouvir são Introdução, Julieta a Criança, Carnaval e Romeu e Julieta, Cena da Varanda.

0: Estivemos com alguns excertos de Romeu e Julieta de Prokofiev num arranjo de Vadim Borisovsky. Ouvimos Introdução, Julieta a Criança, Carnaval e Romeu e Julieta, Cena da Varanda. E este recital, pela Jovem Músico do ano 2025 do Prémio Jovens Músicos, Teresa Macedo Ferreira, vai terminar com a Sonata para Viola de Paul Hindemith.
1: Estamos a chegar à última, chegamos à última peça deste repertório e eu queria agradecer à Casa da Música por me ter aqui, Antena 2 por me gravar, a Adriana Romeiro por fazer o vídeo, ao incrível pianista Yuri Popov, que me acompanha e é um prazer estar à prova de bala. E obviamente a vocês e ao Prémio Jovens Músicos por me fazerem estar cá. Mas sobretudo a vocês por estarem aqui e me darem força, que é isso mesmo que vocês me estão a dar. Como devem ter percebido, o programa tem várias coisas. Pronto, começámos com uma peça bastante apaixonante, depois fomos para algo assim com alguma fantasia e com cada andamento tinha a sua função. Depois passámos para algo totalmente diferente e cujas cordas até foram para a escordatura, ou seja, eu tive dias de desafinar, para pôr os mais curiosos, era a viola, normalmente tem uma corda lá, ré, sol e dó, e neste caso eu tive a lá passou a ser sol e a dó passou também a ser sol. Portanto, quando me viram a ir para ali, para aquela sala, eu estava simplesmente a desafinar o meu instrumento e nada a fazer nada de muito louco. Depois, como é óbvio, tivemos Prokofiev, que é assim, pronto, todo bailado, e passaram pelo Carnaval, que aí vem. Espero terem gostado. E depois, como é óbvio, o amor entre Julieta e Romeu. E agora, no final, o que é que nos falta? Acho que nos falta algo assim mais para o céu, mais assim que nos dê um pouco de alma nos dias de hoje, que as coisas estão tão difíceis, mas também um pouco de inferno, porque esta peça tem muito que se lhe diga e a última página é de facto muito difícil para mim e para o pianista, e crê-se que Hindemith, que pronto, há quem diga que foi o nosso síndrome de Estocolmo, uma vez que compôs imensas peças para a viola, e a viola era um instrumento que era um instrumento que não tem assim tanto repertório, mas esta peça é de facto assim muito bonita, porque crê-se que o seu melhor amigo, ou o seu grande amigo, Claude Debussy, tinha faleceu na Segunda Guerra Mundial, e Hindemith soube disso e então ficou muito triste, então decidiu dedicar esta peça e pronto, tem várias coisas assim mais francesas, muito bonito, e depois, como é óbvio, tem algo germânico. Espero que gostem, é uma peça incrível, muito, muito, muito bonita, e mais uma vez, muito obrigada e uma boa noite, e cheguem a casa são e salvos, porque está uma tempestade lá fora.

foi a sonata para viola opus 11, número 4, de Paul Hindemith. Transmitimos assim um recital pela Jovem Músico do ano 2025 do Prémio Jovens Músicos, a violutista Teresa Macedo Ferreira. Um recital que contou também com a participação do pianista Yuri Popov e que teve lugar em janeiro de 2026 na Casa da Música no Porto. A captação de som esteve a cargo de Cláudio Calado e Fábio Abreu.

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9: Boa tarde. No episódio da semana passada, invoquei a herança andaluza na música espanhola e no exotismo francês da transição para o século XX. Gostaria hoje de partir daí para adentrar o imaginário musical português e espanhol de meados e finais do século XX, centrando-me em diversas alusões musicais de temática morisca, particularmente no nosso país, mas não só. Comecemos por onde acabámos há 8 dias, por Claude Debussy. Depois das suas obras Lindaraya, La Soirée d'Engrenade e Image para a Orquestra, proponho agora a audição de La Puerta del Vino, do segundo volume dos Prelúdios para Piano. De facto, esta obra terá sido inspirada por um postal que Manuel de Falla enviou a Debussy, representando a antiga e monumental porta mourisca do século XIII, situada na Praça dos Algibes da Alhambra, em Granada, cujo nome supostamente evoca o facto de, a partir de 1556, os habitantes ali poderem depositar vinho isento de impostos. Esse mote dá-me a ocasião de convocar a arte do lendário pianista Arturo Benedetti Michelangeli, que vamos ouvir de seguida.

Arturo Benedetti Michelangeli interpretou o prelúdio La Puerta del Vino, de Claude Debussy, aludindo à porta morisca situada na Praça dos Algibes da Alhambra, em Granada. Paralelamente a Debussy, Maurice Ravel dedicava três obras maiores ao exotismo hispanizante no ano de 1907. A Rhapsodie Espanhole, a ópera L'Heure Espagnole e Pièce en forme d'Habanera. Esta última surgiu como vocalise-étude en forme de Habanera, para voz grave e piano, tendo sido escrita sob encomenda do cantor Amédée-Louis Étich, que pretendia familiarizar os seus alunos com a música do seu tempo, e publicada no Repertoire Moderne de Vocalise-étude pelas edições Le Duc em 1909. A par das contribuições de Vincent Dindy, Paul Dukas e Reinaldo Hahn, a peça destina-se a trabalhar a respiração e a homogeneidade dos registros. Num andamento quase lento e com indolência, a mão esquerda desenrola o ostinato característico da habanera, dança cubana que os músicos franceses julgavam espanhola. Sobrepõem-se-lhe elementos melódicos que combinam ritmos binários e ternários e melismas vocais sem texto, ora medidos, ora de caráter cadencial, estes últimos com a indicação rubato. Ravel inspira-se livremente na Espanha, já que algumas fórmulas ornamentais evocam antes um oriente de fantasia. Quanto às harmonias modais, trazem a sua assinatura, sem praticamente nada a dever às tradições orais da Península Ibérica. Assim, nada de árabe nem de andaluzi pode ser encontrado na origem desta peça, que, no entanto, soa morisca ao ouvido, graças a duas convenções particulares. A primeira é a melodia sem palavras. Como já referi, a linha vocal é puro melisma, um traço que o ouvido europeu do século XIX codificou como oriental. Cantar sem texto, com inflexões ornamentadas sobre um baixo ostinato, produz, nesse contexto estético, o efeito de canto árabe. A segunda corresponde ao baixo ostinato sob a melodia em questão, proporcionando uma fixidez harmónica também característica do exotismo francês de Félicien David a Debussy. Vamos ouvir-te.

Cecilia Bartoli et Myung Won Chung interpretaram Vocalise Étude en forme de Habanera de Maurice Ravel. Esta canção alcançou enorme popularidade no seu arranjo instrumental, sob o título de Pièce en forme de Habanera. Das numerosíssimas transcrições que lhe foram feitas para violino, violoncelo, flauta, saxofone, viola, quase todas elas alheias a Ravel, os violinistas em particular tocam-na frequentemente com acompanhamento de piano. Vamos ouvir agora a interpretação de Augustin Dumay e Maria João Pires.

Augustin Dumay e Maria João Pires interpretaram pièce en forme de habanera, M51, de Maurice Ravel, num arranjo de Théodore Donnet para violino e piano. Como se manifestou o imaginário do passado islâmico na música em Portugal, particularmente nos séculos XX e XXI? Comecemos por Luís de Freitas Branco, que entre 1913 e 1914, com pouco mais de 20 anos, compõe Vatek, cujo subtítulo transcrevo. Poema sinfónico em forma de variações sobre um tema oriental, inspirado no conto homónimo que o escritor britânico e assíduo frequentador de Portugal, William Beckford, publicou em 1786. Ouçamos o que Maria Helena de Freitas, colaboradora e companheira de Freitas Branco nos últimos anos da sua vida, escreveu em 1988 sobre a obra musical e o seu enredo. Diz-nos ela: tendo subido muito jovem ao trono, Vatek, novo califa da raça dos Abássidas, filho de Motassem e neto de Harun al-Rashid, despertava no seu povo, em face das qualidades que o distinguiam, a esperança de um reinado longo e feliz. Fim de citação. Como é sabido, a dinastia dos Abássidas não reinou na Península Ibérica, mas foi do seu território, centrado em Bagdad, que surgiu o músico Ziryab, a que me referi no episódio anterior, e que se fixou neste canto do mundo no século IX da nossa era. Os Abássidas haviam tomado o califado aos Omíadas em 750, com o massacre da família de Posta. Um sobrevivente, Abd al-Rahman, atravessou o norte de África e chegou à península em 756, onde fundou o Emirado Independente de Córdoba, não reconhecendo a autoridade de Bagdad. Esse facto acabou por definir a posição de Al-Andalus, território dominado por um ramo omíada sobrevivente, politicamente hostil ao centro do mundo islâmico e, ao mesmo tempo, culturalmente subordinado a ele. Prossegue Maria Helena de Freitas. Não achando bastante vasto o palácio mandado construir pelo pai, acrescentou-lhe mais 5 alas, ou antes, 5 outros palácios, destinando-se cada um deles à satisfação de um dos 5 sentidos. Fim de citação. Mais adiante, a autora descreve o caráter e os interesses do califa como se estivesse a descrever os do próprio Luís de Freitas Branco. Vatek não se entregava apenas aos prazeres, à sensualidade. Ansiava por saber, por tudo conhecer, até ciências que não existem. E tinha estudado muito, gostava de discutir com os maiores sábios. Além de salientar as características estilísticas da obra orquestral que, segundo ela, oscilavam entre o pós-romantismo, o impressionismo e a vanguarda musical, a autora refere ainda, e cito novamente: em Vatek, Luís de Freitas Branco utilizou um tema árabe autêntico que vem transcrito na história da música de Ambrose. Neste passo, refere-se Maria Helena de Freitas ao livro seminal de Auguste Wilhelm Ambrose, nascido em 1816 e falecido 60 anos mais tarde, uma das grandes histórias da música do século XIX em alemão. Relembre-se que Ambrose dedicou atenção considerável à música espanhola e ao Renascimento peninsular. A obra Vatek de Luís de Freitas Branco teve um destino difícil. Profundamente revista nos anos 40, foi parcialmente estreada na década seguinte e só integralmente tocada em 1961, já depois da morte do compositor, pela Orquestra Sinfónica da Emissora Nacional. A célebre e audaciosa Variação 3 esperou décadas para se fazer ouvir, mas nós estamos prontos para difundir agora mesmo o toque de introdução, o tema e prólogo, e ainda a Variação 5, tal como registados pela Orquestra Filarmónica de Budapeste, dirigida por András Korodi.

Escutámos toque de introdução, tema e prólogo e a variação 5 de Vatek, de Luís de Freitas Branco. Alguns anos mais tarde, em 1926, outro compositor português revisitava a herança morisca. Refiro-me a Francisco de Lacerda e a sua Moura Encantada, uma obra que se inscreve numa longa tradição de Mouras Encantadas, geralmente associadas às Qiyan, mulheres músicas do período islâmico a quem me referi no episódio anterior. De acordo com os investigadores Ricardo Mendes Matos e Sabrina Prado Alves, que cito, em Portugal a presença das Qiyan está associada a uma grande variedade de lendas de amor encantada, figura sobrenatural retratada como linda donzela sedutora a pentear seus cabelos de ouro em fontes, rios e cachoeiras. Muitas vezes associada aos tesouros mouros perseguidos pelos cristãos, a morisca é figura mística e feiticeira associada a Eva, à tentação e ao pecado. Ao estudar essa variedade de lendas em Portugal, Alexandre Correia considera a Moura uma miragem inventada pelo homem ocidental que construiu, desde tempos longínquos, um arquétipo de mulher oriental voluptuosa associada a danças eróticas e a outras exuberâncias corporais. Essas lendas sobrenaturais frequentemente transformam as mulheres em serpentes, sinónimo de maldição e de destruição. Entre os seus feitiços estavam assolar plantações, minguar a água e matar os animais de criação. Ou seja, destruía todos os modos de sobrevivência da família amaldiçoada. Embora elaborada de maneira mítica ou caricata, essas representações mágicas da mulher informam sobre o seu perigo e a necessidade de exorcizar a sua força. É evidência da resistência das mulheres que ameaçam ruir, quem sabe, esse mundo patriarcal formado pela visão masculina presente nos mitos. Não à toa, muitas mouras foram julgadas hereges por sua mística pagã e sensualidade pecaminosa, tendo como fim as fogueiras da Santa Inquisição. Fim de citação. Escutemos de seguida a obra Moura Encantada, de Francisco de Lacerda, na leitura da Orquestra Académica da Universidade de Coimbra e do maestro André Granjo.

Pela Orquestra Académica da Universidade de Coimbra, dirigida por André Granjo, ouvimos Moura Encantada, de Francisco de Lacerda. A meio do Rio Tejo, numa pequena ilha escarpada de fronte de Vila Nova da Barquinha, ergue-se o Castelo de Almourol, monumento militar medieval associado à Reconquista Cristã e à Ordem dos Templários. Pensa-se que a sua ocupação tenha começado antes e durante o período romano, prosseguindo durante o período islâmico e culminado na conquista portuguesa em 1129. A etimologia do topónimo Almourol não é consensual entre os estudiosos da matéria, que se dividem entre duas ou mais possibilidades. A mais amplamente reconhecida aponta para a possível origem árabe do termo, Almorolan ou Almuran, que significa pedra alta ou sítio fortificado, termo já em uso a quando da Reconquista Cristã. Outra corrente de pensamento, na qual se incluía José Leite de Vasconcelos, aponta para a origem romana ou pré-romana do termo, ligando-o ao termo Moron, uma antiga cidade ibérica romana mencionada pelo geógrafo Estrabão, ou a Muriela. A sua situação geográfica, que podemos considerar idílica, suscitou várias lendas também, envolvendo a filha de um rei mouro e os seus amores por um cavaleiro cristão. Por outro lado, alguns dos episódios do Palmeirim de Inglaterra, um dos mais famosos romances de cavalaria nacional, a par do grande Amadís de Gaula, também têm lugar no Castelo de Almourol. Não admira, pois, que o imaginário associado ao Castelo de Almourol tenha inspirado Francisco de Lacerda na composição da obra homónima, que escutaremos de seguida na interpretação de János Sándor e da Orquestra Filarmónica de Budapeste.

De Francisco de Lacerda, escutámos Almorol, pela Orquestra Filarmónica de Budapeste, dirigida por János Sándor. Como referi, a tese mais provável referente à etimologia do topónimo Almorol indica tratar-se de uma designação de origem árabe, como sucede com tantos outros termos da língua portuguesa. Para nos centrarmos apenas em topónimos, deixem-me evocar aqui o célebre bairro lisboeta de Alfama, termo que deriva da palavra árabe al-ama, indicando fonte de águas quentes, águas boas ou termas. O termo partilha a mesma raiz linguística que a palavra hamam, os tradicionais banhos públicos árabes. De facto, está documentada a existência de várias nascentes termais e fontes de água com propriedades medicinais quentes e frias que brotavam na encosta daquela colina em direção ao rio Tejo, sendo exploradas no local que ainda hoje se designa Largo do Chafariz de Dentro. Uma vez que, após a Reconquista Cristã, a zona de Alfama acolheu comunidades marginalizadas, como mouros e judeus, o topónimo começou a designar também, de modo genérico e por associação, lugar que serve de asilo ou judiaria. A esse bairro lisboeta viria Joly Braga Santos a dedicar uma obra em 1956. Alfama nasceu de uma encomenda que o compositor aceitou por razões económicas. É música de bailado, reunindo elementos folclóricos portugueses numa escrita deliberadamente simples e despretensiosa, mas dinâmica. Escrita antes da viagem a Roma do compositor, que ocorreu entre 1959 e 1960, no decurso da qual estudaria com Virgilio Mortari, e onde o contacto com os novos estilos europeus o levaria ao cromatismo livre e, por vezes, à fronteira da atonalidade, Alfama pertence à primeira fase, tonal e modal, de Braga Santos. Nesse período, e seguindo os passos do seu mentor Luís de Freitas Branco, o compositor procurava ligar a música contemporânea à idade de ouro da polifonia portuguesa e ao contorno melódico da canção tradicional. Da suíte de bailado Alfama, de Joly Braga Santos, escutaremos os números 1, introdução, 8, dança das raparigas em volta do fogo, e 9, dança final. A interpretação ficará a cargo da Royal Scottish National Orchestra e de Álvaro Cassuto.

Da suíte de bailado Alfama, de Jolly Braga Santos, ouvimos Introdução, Dança das Raparigas em Volta do Fogo e Dança Final pela Royal Scottish National Orchestra e Álvaro Cassuto. Termino este episódio com a criação espanhola dos nossos dias e com um compositor que aborda a questão da herança mourisca sem qualquer concessão ao pitoresco. De facto, José María Sánchez Verdú, nascido em Algeciras em 1968, tem uma obra sustentada de diálogo com o pensamento andaluzi e com o místico murciano Ibn Arabi, expressa em obras como Al-Qibla, Amar Asvad ou Arquiteturas da Ausência. Desta última, escutemos o primeiro andamento, Elogio da Sombra, pela Orquestra Sinfónica da Rádio de Frankfurt, o Octeto de Violoncelos Conjunto Ibérico e Elias Ariskuren. Agradeço a assistência técnica de Leão Matos e desejo a todos os ouvintes uma excelente semana.

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1: Ah, meu caro Lúcio, acredite-me, nada me encanta já. Tudo me aborrece, me nauseia. Os meus próprios raros entusiasmos, se me lembro deles, logo se me esvaem, pois ao medi-los, encontro-os tão mesquinhos, tão de pacotilha. Quer saber? Outrora à noite, no meu leito, antes de dormir, eu punha-me a divagar, e era feliz por momentos, entressonhando a glória, o amor, os êxtases. Mas hoje, já não sei com que sonhos me robustecer. Acastelei os maiores, eles próprios me fartaram, são sempre os mesmos, e é impossível achar outros. Depois, não me saciam apenas as coisas que possuo, aborrecem-me também as que não tenho, de forma que gastar tempo é hoje o único fim da minha existência deserta. Em A Confissão de Lúcio, do modernista Mário de Sá Carneiro, um viajante por domínios de noturna significação.
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1: Muito boa tarde, bem-vindos a mais um Mezza Voce. Hoje ficamos com uma ópera de Georges Bizet, mas não a famosíssima Carmen, mas sim Les Pêcheurs de Perles, os pescadores de pérolas. O compositor tinha apenas 24 anos quando escreveu esta partitura. O libreto é de Eugène Cormon e Michel Carré e é passada na Ilha do Ceilão, atual Sri Lanka, num passado mítico. A estreia desta ópera foi a 30 de setembro de 1863, no Théâtre Lyrique de Paris. Não foi muito bem recebida pelo público, apesar de Hector Berlioz ter elogiado veementemente a partitura. Infelizmente, Bizet não viveu para ver o sucesso posterior da obra. Uma breve sinopse: no primeiro ato, os pescadores de pérolas escolhem Zurga como seu líder, e o antigo amigo de Zurga, Nadir, regressa após anos de ausência. Os dois recordam como a amizade de ambos quase foi destruída no passado, quando se apaixonaram pela mesma mulher, jurando nunca mais deixar que o amor os separe. É aqui que se ouve o famoso dueto Au fond du temple saint. Nesta altura chega uma sacerdotisa virgem velada, Leila, para rezar e proteger os pescadores. Ao ouvi-la, Nadir reconhece a sua voz. É a mulher que ambos amavam. No ato segundo, que é passado nas ruínas do templo, à noite, Nadir e Leila encontram-se em segredo e declaram o seu amor. São surpreendidos pelo alto sacerdote Nur Abad. O povo exige a morte de ambos. Zurga tenta interceder para salvar o amigo, mas ao descobrir o véu de Leila e perceber que se trata da mesma mulher, é tomado pelo ciúme e condena ambos à morte. No ato terceiro, Zurga arrepende-se da sua severidade. Leila implora pela vida de Nadir e entrega a Zurga um colar como lembrança. Zurga reconhece o colar. Leila é a jovem que anos atrás salvara a sua vida. Para salvar os amantes, Zurga ateia fogo ao acampamento dos pescadores. No caos criado, ele liberta Leila e Nadir, permitindo que fujam juntos, enquanto fica para trás para enfrentar a ira do seu povo. Para escutarmos esta Les Pêcheurs de Perles, de Georges Bizet, contamos com a direção de Georges Prêtre, a Orchestre et Chœur de l'Opéra National de Paris, a soprano Ileana Cotrubas, no papel de Leila, ela que nos deixou há cerca de 2 meses. Nadir será interpretado por Alain Vanzo, Zurga Guilhermo Sarabia e Nur Abad por Roger Soyer. A gravação é da EMI, do ano de 1977.

Les Pêcheurs de Perles, de Georges Bizet, que escutámos pela orquestra e coro da Ópera Nacional de Paris, sob direção de Georges Prêtre, com Ileana Cotrubas, Alain Vanzo, Guilherme Sarabia e Roger Soyer, nesta gravação histórica para a EMI de 1977. E assim terminamos o Mesa Voce de hoje. Nós voltamos a encontrar-nos para a semana.

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1: Continuamos a emissão na Antena 2 com o concerto para piano e orquestra em Lá menor de Edvard Grieg com Stephen Kovacevic ao

să Colin Davis, a frânt orchestra sinfonică de BBC, o piano de Stephen Kovacevic, neste concerto para piano e orquestra em lá menor de Edvard Grieg. E seguimos agora para o repertório sinfónico, Noite na Montanha Calva, uma peça de Modest Mussorgsky para piano solo, mas ouviremos o arranjo de Nikolai Rimsky-Korsakov com a Orquestra de Filadélfia e direção de Ricardo Muti.

O arranjo de Nikolai Rimsky-Korsakov, da peça Noite na Montanha Calva, de Modest Mussorgsky, aqui interpretado pela Orquestra de Filadélfia e a direção de Riccardo Muti. Vamos agora para o piano solo. Escutemos as 18 canções de George Gershwin, pelo piano de Roberto Sidon.

Roberto Sidon ao piano, nestas 18 canções de George Gershwin. E agora para o repertório sinfónico, vamos ouvir a Sinfonia número 5 de Ludwig van Beethoven com Herbert von Karajan e Filarmónica de Berlim.

Herbert von Karajan à frente da Filarmónica de Berlim, nesta quinta sinfonia de Ludwig van Beethoven. E regressamos agora ao piano solo, vamos ficar com o quarto livro das peças líricas de Edvard Grieg, Opus 47, pelo piano de Peter Catton.

Peter Katten ao piano, nesta coleção de peças líricas, do quarto livro das peças líricas de Edvard Grieg, opus 47. Prosseguimos para a música de Anton Webern. Vamos escutar as suas 6 peças orquestrais, opus 6, pela batuta de Pierre Boulez, à frente da Orquestra Concertgebouw.

0: seis peças orquestrais, Opus 6, de Antoine Febern, aqui dirigidas por Pierre Boulez, com a Orquestra Concert Cabal.
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0: Enquanto dormia no meu jardim, era esse o meu costume todas as tardes. Teu tio, aproveitando a minha inconsciência, aproximou-se de mim munido de um frasco de meimendro e lançou-me num ouvido o conteúdo. É um veneno tão ativo para o sangue humano que, com a subtileza do mercúrio, corre e se infiltra em todos os canais, em todas as veias, coalhando e alterando o sangue pela sua ação enérgica. O mais puro e límpido não lhe resiste. É como uma gota de qualquer ácido numa taça de leite. Tal foi o seu efeito que uma lepra instantânea cobriu meu corpo de uma crosta impura e infecta. Eis como, durante o meu sono, tudo me foi arrebatado de uma vez e pela mão de um irmão. Vida, coroa e consorte. Em Hamlet, de William Shakespeare.
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Olá, sejam bem-vindos. Hoje o primeiro a rodar nos giradiscos é um dos temas que encontrávamos em 1985 no álbum Alchemy, An Index of Possibilities, de David Sylvian.

Estamos hoje no Giradiscos a ouvir a música de David Sylvian, ou seja, David Alan Batt, nascido no Reino Unido em 1958. Ele cresceu no sul de Londres, começou por escutar os discos da irmã mais velha e depois a criar música com o seu irmão mais novo e também com alguns colegas da escola, e foi assim que formou os Japan, que trilharam sem dúvida um caminho único entre 1974 e 1983. David Sylvian seguiu depois um rumo em nome próprio que o foi progressivamente afastando das linguagens da música popular, mergulhando sobretudo entre desafios de música improvisada e até mesmo as cercanias do jazz, e chegou até mesmo a colaborar com figuras como Ryuichi Sakamoto, Olga Zukai ou John Hassell, entre muitos outros. Hoje, nos Giradiscos, estamos com a música de David Sylvian.

Começámos hoje no Giradiscos por ouvir de David Sylvian Preparations for a Journey, uma peça de 1984, uma obra que, de certa forma, traduz ecos de uma vontade em experimentar novas ideias, e tudo começou em Hong Kong, isto num dia sem nada marcado em 1982, e durante o qual David Sylvian andou pela cidade e tirou uma série de polaroids. Fez o mesmo depois em viagens que logo a seguir o levaram à França, ao Nepal, à Índia ou ao Japão, e tudo terminou com uma exposição em Tóquio, em 1984, para a qual criou a música que abriu precisamente este episódio, Preparations for a Journey. Seguiu-se depois um excerto de Words with a Shaman, um EP instrumental editado em 1985 e que foi integrado também no mesmo álbum Alchemy, An Index of Possibilities, um disco que então teve a sua primeira edição exclusivamente no formato de cassete. Neste segmento, com o título Ancient Evening, vale a pena notar algumas afinidades da música de David Sylvian com o conceito do Quarto Mundo de John Hassell, que de resto foi um dos colaboradores de David Sylvian neste EP Words with a Shaman. Agora, e de 1987, vamos ouvir The Stigma of Childhood, Kin.

0: Ouvimos The Stigma of Childhood Kin e esta é parte da música criada por David Sylvian para uma coreografia de Gabby Edges, estreada no londrino Almeida Theatre em 1987. Este certo que acabamos de ouvir corresponde ao único fragmento desta obra que foi editado em disco e que surgiu no lado B do single Pop Song em 1989. Falamos agora de colaborações, e de facto são marcantes no percurso de David Sylvian as muitas colaborações que ele foi vivendo desde o tempo em que era inclusivamente elemento dos Japan. E comecemos com o guitarrista Robert Fripp.
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Estamos a ouvir a música de David Sylvian agora em colaboração, e foram de facto várias as ocasiões em que David Sylvian e Robert Fripp colaboraram, tendo inclusivamente lançado um álbum assinado a meias, ou seja, The First Day, em 1983. Houve também um disco de remisturas, Darshan, The Road to Graceland, editado no mesmo 1993, e ainda um álbum ao vivo, Damage Live, esse lançado já em 1994. Mas não foi menos importante a colaboração, em 1986, no álbum duplo Gone to Earth, um disco de David Sylvian, onde Robert Fripp coassinou três faixas, e no qual é co-protagonista, no segundo dos dois discos, um volume integralmente preenchido por peças instrumentais, tal como The Healing Place, que acabámos de escutar, ou The Wooden Cross, vamos ouvir já a seguir.

Este é The Wooden Cross, David Sylvian com Robert Fripp, no álbum Gone to Earth, de 1986. Estamos, de facto, a ouvir colaborações de David Sylvian, e depois de Robert Fripp vamos ficar com outra importante colaboração ainda dos anos 80, uma colaboração que juntou David Sylvian ao alemão Holger Zukay, um mítico fundador dos Can, uma grande referência do chamado Krautrock, ou como muitas vezes foi referido entre nós, o rock alemão. Holger Zukay tinha já participado no álbum de estreia de David Sylvian, Brilliant Trees, de 1984, e também no EP Words with a Shaman, que hoje já escutamos. Ora, em 1986, David Sylvian visitou Holger Zukay em Colónia. Eles não tinham originalmente planos para gravar juntos, mas à noite e depois do jantar, foram para o estúdio, improvisaram e depois acabaram a trabalhar sobre o que ali tinha acontecido, e o resultado, esse soava assim.

Estamos a ouvir um documento das primeiras experiências de David Sylvian nos territórios da música improvisada. Experiências essas ganharam forma nos álbuns Plight and Premonition e logo depois Flux and Mutability, respectivamente lançados em 1988 e 1989. E o que acabámos de escutar foi de resto uma versão remisturada de Plight, ou seja, David Sylvian com Olga Zukai, aqui num registro editado em 1988. E agora vamos voltar ao álbum Gone to Earth, o tal disco de 1986, mas desta vez para encontrarmos Wave, originalmente uma canção, mas que vamos ouvir agora numa nova versão instrumental, e esta surgiu em disco na compilação Camphor, já depois da viragem do milénio, uma nova versão onde vamos encontrar Simon Jeffs, ou seja, o fundador da Penguin Cafe Orchestra, que aqui assinou o arranjo.

Estamos agora com canções de David Sylvian transformadas em instrumentais. Começamos por ouvir Wave, que vinha de Gauntworth, de 1986, mas agora com um novo arranjo de Simon Jeffs. E agora vamos ficar com Mother and Child aqui. O ponto de partida é o álbum Secrets of the Beehive, de 1987, mas a voz vai ser aqui substituída pelo trompete do norueguês Nils Peter Mølver.

Estamos hoje com a música de David Sylvian nos Giradiscos. Ouvimos várias parcerias, mas não podíamos deixar de fora os grupos. E, de facto, foram vários os grupos por onde David Sylvian passou, e o primeiro dos quais, naturalmente, os Japan. Os Japan, dos quais vamos ouvir Voices Raised in Welcome, Hands Held in Prayer. Este foi um dos três temas instrumentais estreados na digressão de despedida do grupo e que depois acabou por ser incluído no álbum ao vivo Oil on Canvas, editado em 1983.

Ouvimos os Japan, aqui gravados ao vivo na sua digressão de despedida Voices Raised in Welcome, Hands Held in Prayer. E agora avançamos um pouco no tempo até finais da década de 80 para ouvir os Raintree Crow. Foram, de certa forma, uma reunião dos Japan. Na verdade, uma reunião da formação final dos Japan, David Sylvian, Mick Karn, Steve Jansen e Richard Barbieri. Mas acontece que eles não quiseram retomar o velho nome do seu grupo. Optaram antes por Raintree Crow.

Ouvimos Red Earth as Summertime Ends, é um dos temas instrumentais de Rain Tree Crow, álbum único editado em 1990 por este coletivo, ou seja, Rain Tree Crow, que reunia os quatro elementos da formação final dos Japan. E agora, quase a fechar esta edição de hoje dos Giradiscos, vamos ficar com uma colaboração recente que juntou David Sylvian à pianista e compositora francesa Mélodie Dalibert. Juntos, eles editaram em 2025 o álbum Vermilion Hours, onde surgiu esta nova abordagem, a Musique pour le lever du jour, uma obra que aqui surge numa versão.

Ouvimos a versão curta de Musique pour le lever du jour, ou seja, Mélodie d'Alibert, com David Sylvia, numa gravação de 2025. E agora fechamos os giradiscos com aquele que talvez tenha sido o mais recorrente dos colaboradores de David Sylvia. É claro que falamos de Ryuichi Sakamoto. Eles conheceram-se ainda nos tempos dos Japan, colaboraram logo na primeira experiência solo de David Sylvia, ou seja, no single Bamboo Houses, Bamboo Music, de 1982, e este foi o seu segundo encontro, o encontro do qual nasceu a canção criada para a banda sonora do filme Feliz Natal, Mr. Lawrence, um filme de Nagisa Oshima. Vamos então ouvir Forbidden Colors, mas aqui numa versão instrumental, ao piano, pelo próprio Ryuichi Sakamoto. Para todos, boa noite e até de hoje, 8 dias.

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1: Elvis Presley, Dinah Washington, Aretha Franklin, Ray Charles, Little Milton, Everly Brothers, os Beatles, todos eles têm uma coisa em comum. Fizeram versões de músicas escritas por um nome enigmático do rhythm and blues, Titus Turner. Titus Turner é mais conhecido como compositor, tendo escrito clássicos como Sticks and Stones ou All Around the World, conhecido com o título Great Saint Groceries. Mas nos anos 50 e 60 faz várias gravações nas quais dá voz às músicas que ele próprio compõe. O cantor nasce em Atlanta, Georgia, em 1933. Aos 17 anos, em 1951, estreia-se para a editora independente OK, ligada à Columbia, gravando ao todo 9 singles sem qualquer impacto comercial. Vai depois para a Mercury, onde obtém os mesmos fracos resultados. No entanto, em 1955, Little Willie John consegue um grande êxito com All Around the World, uma música composta precisamente por Titus Turner, da qual Little Milton faz depois uma versão sob o título Grits and Groceries. Turner e Willie John chegam depois a colaborar num single que, por sua vez, é também abordado pelos Beatles e por muitos outros. Em 59, Titus Turner consegue o primeiro êxito com The Return of Stego Lee, e em 1960 Ray Charles tem êxito estrondoso com Sticks and Stones, um tema com forte influência gospel e escrito por Titus Turner. Logo no ano seguinte é editado o único longa duração do cantor, Sound Off. No resto dos anos 60, continua a gravar títulos obscuros que muito pouca gente presta atenção. Em 1969, registra His Funeral, My Trial, considerado musicalmente o Canto do Cisne de Titus Turner. O músico morre em Atlanta, 1984, aos 51 anos. Aqui, precisamente, desse único LP do cantor, Sound Off, de 1961, a faixa título Sound Off, Rhythm and Blues, e o maior sucesso a solo de Titus Turner.

do único álbum deste cantor, Sound Off, de 1961, a faixa título, precisamente Sound Off, Rhythm and Blues, é o maior sucesso a solo do cantor e compositor Titus Turner.

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Os místicos definem o belo como a sujeição da matéria ao espírito, de modo a que este seja transformado num símbolo, através do qual é revelado. A maior beleza surge quando a maioria dos obstáculos à sua manifestação foi eliminada. Samuel Taylor Coleridge, Princípios da Crítica Afável, 1805.

da beleza. Ofuscante, efêmera, a plenitude. Aspiração perene do sublime. Visão fugaz de uma realidade superior. Busca incansável da perfeição e da verdade.

Eu sou a tocha, a chama da beleza, e ardo para que todos a possam ver. Vivo a clara vida do fogo perfeito, que é a morte do desejo humano. Eu vivo e sou imortal. Reflito nos meus olhos a tristeza do mundo, e nos meus lábios as suas alegrias tornam-me mais sábio. E agora que o mundo escurece, quem nele vive para a beleza? Eu ainda sou a tocha, mas onde está a traça que ousa morrer na minha chama? Arthur Symons, Beleza Moderna, 1902.

os feitos da terra, mesmo que tornados etéreos pela piedade ou pelo gênio, são desprovidos de valor, a não ser como manifestações do espírito. Quando um artista se eleva de modo a alcançar o belo, o símbolo pelo qual ele o tornou perceptível aos sentidos mortais perde o seu valor, porque o seu espírito possui ele próprio o desfrute da realidade. Nathaniel Hawthorne, o artista do belo, 1844.

Beleza, de algum modo. As pequenas conversas. Os movimentos subreptícios. Criadas de olhar absurdo. Meias no estendal. Plantas ocasionais. Absorvente. Misteriosa. De infinita riqueza. A vida. Tocante. Ausente. Enquanto nós passamos timidamente, discretamente, como se na presença de uma cerimónia solene que seria ímpio interromper. Virginia Woolf, Mrs. Dalloway, 1925.

Os três princípios da vida são o Uno, o intelecto e a alma do mundo. E subjacente a eles está o bem, que é a fonte e a origem da beleza. Assim, o bem primordial e a beleza primordial têm a mesma origem. E é nessa origem que tem residência o bem.

Tu marchas sobre os mortos, beleza, dos quais troças. Das tuas joias, o horror não é o menos sedutor. Que tu venhas do céu ou do inferno, pouco importa, ó beleza. Se o teu olho, sorriso ao pé, me abre a porta de um infinito que jamais conheci. De Satanás ou de Deus, que importa? Anjo ou sereia, se tu me trazes fada de olhos de veludo, ritmo, perfume, centelha, ou minha única rainha. Baudelaire, Hino à Beleza.

O artista deve imitar aquilo que está na essência das coisas, que se manifesta através da forma e da figura, e transmitirmos os seus símbolos, penetrar no espírito da natureza, tal como nós crescemos imitando instintivamente aqueles que amamos. Porque só deste modo podemos aspirar a realizar uma obra verdadeiramente natural, bela e humana no seu efeito. Samuel Taylor Coleridge, 1805.

Quando ele desembarcou na pequena praça de Veneza, a taça do Belo logo aflorou aos seus lábios. Oh, as igrejas italianas! O que elas lhe ofereciam era algo mais precioso que mosaicos e mármores. Era a harmonia entre os trabalhos do homem e a terra onde eles assentavam. A civilização que escapou à entropia. O espírito que encarna o corpo e o sangue com mestria. Edward Forster, Passagem para a Índia, 1924.

da beleza. A sabedoria profunda que cultiva o mais harmonioso jardim, que procura surpreender o segredo através da bondade e da ordem subjacente à realidade.

A estrela da meia-noite ser-lhe-á preciosa. E ela apurará o seu ouvido em muitos locais secretos, onde pequenos arroios trilham o seu caprichoso percurso. E a beleza, nascida de sons em murmúrios, iluminará a sua face. William Wordsworth. 3 anos, ela cresceu em sol e aguaceiro.

0: pode ser escrito se pressentirmos essa aparência natural como o seu retrato. Um homem enraivecido é um leão. Um homem astuto é uma raposa. Um homem firme é uma rocha. Um homem culto é um archote. O cordeiro é inocente. A cobra, um ódio subtil. As flores exprimem-nos doces afetos. A luz e as trevas são a nossa expressão familiar para a sabedoria e a ignorância. A distância visível atrás de nós e à nossa frente são, respectivamente, a imagem da memória e da esperança. Do livro A Natureza, de Ralph Waldo Emerson, escritor, filósofo e poeta americano do século XIX, que um dia disse: "A recompensa por algo bem feito é tê-lo feito."
1: Palavras que o vento não leva.

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Muito boa noite, sejam muito bem-vindos e bem-vindas a mais uma emissão de Notas Azuis aqui na RTP Antena 2. Na semana passada antecipámos os primeiros três concertos do Seixal Jazz. Esta noite regressamos ao festival para olhar para aquilo que nos reserva o segundo fim de semana desta 27ª edição. Três noites, novamente no Auditório Municipal do Fórum Cultural do Seixal. Na quinta-feira, dia 15 de outubro, próxima quinta-feira, com o contrabaixista e compositor português Hugo Carvalhais. No dia 16, com um dos grandes nomes do jazz norte-americano das últimas décadas, o pianista Jason Moran, num raro concerto a solo. E no sábado, dia 17, com o Fire and Water Quintet de Myra Melford. É por estes três universos que vamos viajar ao longo desta emissão. E começamos já pelo primeiro deles. Ouvimos Organum, peça de abertura de Ascética, álbum que o Carvalhais editou em 2022 pela Clean Feed, depois de 7 anos sem lançar um disco em nome próprio. No contrabaixo e na eletrónica, Hugo Carvalhais rodeou-se aqui de um grupo notável: Emile Parisien no saxofone soprano, Liudas Mokunas no saxofone tenor e clarinete, Fábio Almeida no saxofone alto e flauta, Gabriel Pinto no piano, órgão e sintetizador e Mário Costa na bateria. A Ascética era então o quarto capítulo de uma obra que percebemos hoje ter sido pensada numa escala bastante maior. Tudo começou em 2010 com Nebulosa, um disco virado para o infinitamente grande. 2 anos depois, Partícula dirigiu o olhar para o extremo oposto, o infinitamente pequeno. Em 2015, Grande Valles interrogava a natureza da realidade exterior, aquilo que percepcionamos e habitamos no cotidiano. E depois veio a Ascética. Aqui o movimento fez-se para dentro, para a consciência, para esse território interior onde convivem o medo e o assombro, a luz e a escuridão, o explicável e aquilo para que nem sempre encontramos explicação. É nesse lugar que se move a música que acabamos de escutar. Mas há uma razão adicional para começarmos precisamente aqui. O concerto que o Carvalhais leva ao Seixal Jazz tem por título Oblong Emission e chega num momento muito particular do seu percurso. Aquilo que começou com Nebulosa há 16 anos revela-se agora como uma obra em 5 partes, uma pentalogia que o Carvalhais se prepara para concluir com Sacra, o 5º e último capítulo. Depois do universo, da matéria, da realidade e da consciência, falta enfrentar uma última dimensão, a morte, o que poderá existir para lá dela e o transcendente. E no Seixal não vamos ouvir simplesmente a apresentação de um disco. Oblong Emission propõe uma viagem por todo este percurso. O Carvalhais regressa a momentos e composições dos 5 álbuns e entrega esse material a um novo ensemble, permitindo que música escrita ao longo de 16 anos volte a transformar-se através da improvisação. Ao seu lado estarão Mário Costa na bateria, Gabriel Pinto e Fernando Rodrigues nos teclados, Fábio Almeida e Gabriel Neves nos saxofones. 6 músicos para revisitar uma obra que está prestes a fechar um ciclo e, ao mesmo tempo, perceber que novos caminhos se podem abrir a partir dela. É Hugo Carvalhais quem inaugura o segundo fim de semana do Seixal Jazz, quinta-feira, dia 15 de outubro. E é com a sua música, com a música de Ascética, que vamos continuar nesta emissão de Notas Azuis, aqui na RTP Antena 2.

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1: Escutámos então Oratorium, Profética e Amethyst Shot, três peças de estética de Hugo Carvalhais que se juntam ao Organum com que abrimos esta emissão de Notas Azuis. Quatro momentos de um disco que mergulhava na consciência e no mundo interior, mas que representam apenas uma parte da música que poderá passar pelo palco do Seixal Jazz na próxima quinta-feira, dia 15 de outubro, porque Oblong Emission, o concerto que Hugo Carvalhais preparou para o festival, tem uma perspectiva bastante mais ampla. Vai olhar para um percurso iniciado há 16 anos com Nebulosa e que passou depois por Partícula, Grande Valles e Estética. Música de diferentes momentos, agora recuperada e entregue a uma nova formação para voltar a ganhar vida através da improvisação. E este é um percurso que ainda não está fechado. O Carvalhais prepara um quinto capítulo, Sacra, que deverá completar esta obra pensada como um todo, depois do infinitamente grande e do infinitamente pequeno, da realidade exterior e da consciência, a viagem aproxima-se agora do transcendente. Fica, portanto, a promessa de música nova e, no Seixal, a possibilidade de escutar estes 16 anos de criação a partir do presente. O Carvalhais abre, assim, o segundo fim de semana do Seixal Jazz. E nós avançamos já para a noite seguinte. Sexta-feira, dia 16 de outubro, o palco fica inteiramente entregue a um piano e ao pianista norte-americano Jason Moran. Moran é uma daquelas figuras para quem a história do jazz nunca é matéria encerrada. Está permanentemente a regressar a ela, a interrogá-la e, sobretudo, a descobrir maneiras de a fazer falar no presente. Fê-lo com Thelonious Monk, fê-lo também com Fats Waller e, ao longo de uma carreira que já atravessa três décadas, tem cruzado essa relação com a tradição com muitas outras linguagens, das artes visuais ao cinema, passando pela dança e por diferentes projetos multidisciplinares. No Seixal Jazz, vamos encontrá-lo sozinho. Jason Moran e um piano, um formato que lhe dá toda a liberdade para fazer aquilo que tantas vezes caracteriza a sua música: aproximar épocas, desmontar temas, reconstruí-los, deixar uma memória aparecer por instantes e logo depois seguir noutra direção. E há um disco muito recente que nos pode aproximar desse universo. Em fevereiro deste ano, Jason Moran editou Jason Moran Plays Duke Ellington. O título é direto, mas não estamos perante uma simples coleção de versões. Moran entra no repertório de Ellington como quem entra numa matéria ainda viva. Há temas imediatamente reconhecíveis, outros que se transformam profundamente e há também espaço para a música do próprio Moran. Encontramos nesse disco Sophisticated Lady, Black and Tan Fantasy, Reflections in Deed, Gypsy Blues, Florette Africaine ou Like the Sunrise. Encontramos também Billy Strayhorn através de Lotus Blossom. É Duke Ellington visto a partir de 2026 e sobretudo visto por Jason Moran, um pianista que conhece profundamente a história, mas que nunca parece interessado em deixá-la exatamente no lugar onde a encontrou. É por aqui que começamos a antecipar o concerto de dia 16. Jason Moran a solo, a tocar Duke Ellington.

E foi com a música de Jason Moran que atravessámos a marca da primeira hora desta emissão de Notas Azuis, inteiramente dedicada ao segundo fim de semana do Seychelles Jazz. Escutámos I've Got It Bad and That Ain't Good e depois Black and Tan Fantasy, numa versão absolutamente fulgurante, uma verdadeira tour de force e um dos grandes momentos de Jason Moran Plays Duke Ellington. E ouvimos ainda Means, aí já com a assinatura do próprio Jason Moran. Um bom exemplo, aliás, da forma como este disco funciona. Moran não se limita a visitar o cancioneiro de Duke Ellington. Coloca a sua própria música dentro dessa história, aproxima tempos diferentes e deixa que Ellington, Billy Strayhorn e as suas próprias composições habitem o mesmo espaço. É por aí que vamos continuar neste arranque da segunda hora. Antes de mudarmos de cenário para darmos atenção ao Fire and Water Quintet de Myra Melford, ficamos ainda mais algum tempo com Jason Moran e com o piano a solo. Vamos ouvir Melancholia, uma pequena joia de Ellington, seguida de Single Petal of a Rose, outra das suas peças mais delicadas e contemplativas. E depois voltamos a encontrar Jason Moran enquanto compositor. Wigwise, Southside Digging fecha o percurso que propomos por este disco e permite perceber muito bem aquilo que está em jogo. Não uma homenagem feita à distância, mas uma conversa entre o pianista de hoje e uma música que continua a oferecer-lhe caminhos. É também essa liberdade que torna particularmente apetecível o concerto que Jason Moran apresenta no Seychelles Jazz nesta próxima noite de 16 de outubro. Um homem, um

piano e toda uma história à disposição. Antes de chegarmos a Myra Melford, ficamos então com mais três momentos de Jason Moran Plays Duke Ellington, Melancholia, Single Petal of a Rose e Wigwise, Southside Digging.